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1: Muito bem, cidade de Paragominas, bom dia, 5h45 agora. Um abraço aí, saudando aí os nossos milhares de ouvintes. Hoje 17, né? Hoje são 17 de agosto, né? Exposição já, a Agropec já terminou ontem, mas hoje ainda tem alguma coisa por lá, né, meu caro? Só os brinquedos aí, a Brinquedolândia, né? Hoje, portanto, lá no parque da Agropec aí. 17 de agosto, faltando exatamente... Deixa eu ver aí, rapaz. 17 de agosto, dia do Nacional do Patrimônio Histórico. Instituto em homenagem ao nascimento de Rodrigo Melo Franco de Andrade, o idealizador do primeiro presidente do IPHAN. Hoje, Patrimônio Histórico lembra a importância de cuidar de bens culturais, cidades históricas e monumentos também. Hoje é dia do pão de queijo também, meu caro Murilo Castro. Você gosta de pão de queijo? Pão de queijo é bom demais, né? É uma data popular de valorização dessa iguaria tradicional, o famoso pão de queijo que veio de Minas, né? O pão de queijo. Então tá aí, hoje, 17 de agosto, o significado, o que representa essa data aí para todos nós, 17 de agosto, né? Então quero mandar um bom dia, um abraço aí para todos acompanhando a clube, pessoal no bairro Ouro Preto, Novo Horizonte, bom dia, pessoal da Nutripães aí na Rua do Contorno, meu amigo Ivânio Cruzaro, já abriu as portas da padaria lá da Nutripães, Dona Maria Cruzaro por lá, o Nanzinho, a lá da atendente Maria Eduarda também já está por lá, pessoal da Nutripães, bom dia para vocês, bom, já tá prontinho aí, né? Daqui a pouco o Subranco chega por lá. Meu amigo Alderi Freitas, o popular Daiane, bom dia. Meu amigo Jocélio da Autoescola Patriota, bom dia também. Quero cumprimentar aí a todos aí na Colônia Del Rey, Colônia Nova Vida, São Sebastião, Colônia Nazaré, o pessoal do bairro Najibão, Dona Lúcia, bom dia. Nossa amiga Mocinha também, Dona Maria José da Horta, bom dia. O Getúlio, essa turma boa e amiga do Najibão que nos ouve todas as manhãs. Pessoal da Superpão também, alô Capitão Louro, bom dia, como está o senhor? Capitão Louro é o moço que vem de Capanema, terra do cimento, proprietário aí da Superpão Panificadora que fica na Presidente Médici, lá no bairro Angelim, abrindo as suas portas também. Um abraço aí, bom dia para o meu amigo Tião da Casa Blanca, abraçando aí meu amigo Carlinhos, presidente da Associação dos Taxistas, o moço que veio lá do Pau de Remo, ele que passou pelo Induá, Arauaí, Tauari, fundo de pote. Essa é a região que ele manda e desmanda lá, o nosso amigo Carlinhos, ele que é presidente da Associação dos Taxistas de Paragominas. Bom dia e um grande abraço aí para ele. Muito obrigado por estar com a gente aí todas as manhãs, o grande Carlinhos. Quero cumprimentar meu amigo Raimundo Lúcio, da PPD, também acompanhando a gente aqui, né? Nosso bom dia, nosso abraço aí. Obrigado aí pela audiência. Tem uma música do Zezé Camargo e Luciano aí, vê se a gente consegue baixar aí, meu cara. Essa aqui, ó. Deixa eu ver o nome da música aí.

Doce Maldade é o nome da música, né? É uma moça que pediu essa música cedo. Deixa eu ver se tem uma outra aqui. Além dessa do Doce Maldade. Doce Maldade aí. Deixa eu ver aqui, um abraço aí pra turma que está com o rádio ligado, curtindo a clube aí no bairro Tião Mineiro. Pessoal do Residencial Helena Coutinho. Meu amigo Haroldo, rei da tesoura, já está acordado. O Wilson, o rei do queijo também. O meu amigo Nilson da Casa de Carne Pernambucana. Um grande abraço aí pra vocês aí, obrigado pela audiência. É, abraçando também o pessoal no Piriá, no quilômetro 204. Bom dia, o pessoal da região da Caipe também com a gente nesta manhã. Obrigado aí pela audiência. O pessoal da Inalco, do Parque das Araras. O pessoal da Ipixuna do Pará. O nosso bom dia, um grande abraço aí pra vocês aí. Hoje, segunda-feira. Vamos que vamos, começando aí a semana aí. Tem uma outra música certa. Deixa eu ver o nome da música aqui. Do Trio Parada Dura. Roceiro, parece. Trio Parada Dura. Roceiro. Essa música lá dos anos 90, né?

0: Como é o nome da música mesmo? Roceiro Feliz. Essa é antiga, lá do tempo do Cão era menino. Deixa eu ver quem mais está ligado com a gente, rapaz. A minha amiga Bernarda Rezende. Alô, Bernarda, tudo bem? Como está você? Bernarda Rezende, ela é lá da Inalco, né? Está acompanhando a gente, a Raíssa também. Bom dia para vocês aí da Inalco e Pixuna do Pará. Obrigado por estar com a gente. Meu amigo Mazinho Pedreiro, bom dia. Está indo lá para a fazenda agora, é? Ele é o pedreiro forte aí, gente boa, né? Quero abraçar também o pessoal aí do Laércio Cabernini, nosso amigo Zacarias, pai do César, da Elétrica RN, também com a gente nesta manhã. Bom dia para vocês aí. Agora são 5h51, vamos de música, meu caro Murilo de Castro Glória.
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1: Muito bem, meu caro Murilo de Castro Glória, 6 horas e 17 minutos. Que música bonita aí, do Roberto Carlos, coisa bonita. Dando sequência aqui no nosso programa desta segunda-feira, hoje dia 17, né, meu caro? 17 de agosto. Mandando um bom dia, um abraço aí para os nossos milhares de ouvintes aí na zona rural também com a gente, pessoal da região da Caipe, Paragon Norte, da Perac, lá do Escadinha. Bom dia para vocês também lá no bairro Najibão, pessoal do quilômetro 130, lá na Oriente, no Potiritá, na Colônia Independência também. Um abraço aí para vocês aí. 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Bom dia aí para o nosso amigo Mauro Leal e Dona Samira, ali na Leal Rações. Rapaz, começou... Aliás, a situação do clima no Brasil, né, com relação ao El Niño, meu caro Murilo, pode estar entre os mais intensos já registrados, né, registros preservados em cavernas. Dados de satélites e sistemas de monitoramento ajudam cientistas a entender esse fenômeno que já provocou secas, enchentes e tragédias históricas no Brasil e no mundo todo, né? Ontem passou uma matéria no Fantástico sobre isso, sobre os eventos extremos cada vez mais frequentes, colocando o clima no centro das atenções. Cientistas estão acompanhando a formação de um super El Niño, que pode se tornar um dos mais intensos já registrados, né? Só para você entender como o fenômeno se forma e tentar antecipar seus efeitos, os pesquisadores combinam tecnologias de monitoramento com registros preservados pela natureza ao longo de milhares e milhares de anos. Hoje, os cientistas conseguem acompanhar a evolução do El Niño com meses de antecedência, né? E entender melhor os mecanismos que alimentam esse fenômeno, né? Correntes frias sobem na costa do Peru, trazem nutrientes para a superfície e, ao mesmo tempo, os ventos empurram a água mais quente para a região da Indonésia. E durante El Niño, esses ventos enfraqueceram, né? Enfraquecem, né? A água quente se desloca para leste e altera tudo, né? A atmosfera em diferentes partes do planeta, né? É esse mecanismo que ajuda a explicar por que um fenômeno que começa no Oceano Pacífico provoca efeitos tão distantes dali, né? Então, o El Niño é conhecido desde o período das grandes navegações. Aí o cara pergunta, mas por que chama El Niño? Pescadores observaram que o aquecimento das águas do Pacífico na costa do Peru, próximo ao Natal, em referência ao menino Jesus, né? Então, apesar de... Isso aí, 1982 e 1983, quando o mundo foi surpreendido, né, pelo que então era o maior El Niño já registrado. Hoje, a seca destruiu no Nordeste lavouras. Eu vi uma reportagem exibida que há muito tempo atrás, né, um agricultor que resumiu o impacto, ele dizendo que perdeu tudo, né? Plantou e perdeu tudo. E uma das consequências mais graves aqui no Brasil ocorreu em Santa Catarina, né? Centenas de municípios ficaram debaixo d'água. Houve, como é que se diz, dezenas de mortes e grandes prejuízos à infraestrutura. Então, a dimensão desse episódio levou à criação de uma ampla rede de monitoramento do Oceano Pacífico. Tudo começa no Pacífico, meu cara. E é o El Niño. Meu Deus do céu, né? Supra El Niño pode estar entre os mais intensos já registrados e a gente pode esperar, né? Rio Grande do Sul terá chuva, onda de calor e chance de granizo também essa semana. É o que diz o Departamento de Meteorologia, que monitora tudo isso, né? Quero mandar um bom dia, um abraço aí pra galera que está com o rádio ligado, curtindo a clube também, lá na colônia do Uraim. Alô, pessoal da colônia Água Suja, pessoal da colônia Reunida, também com a gente aí. O nosso abraço e o nosso bom dia também. Obrigado aí pela audiência. Quero cumprimentar aí o pessoal que está acompanhando a clube lá pelo Mercado Municipal. Bom dia também para vocês aí no Mercado Municipal, acompanhando a gente aí nesta manhã de terça-feira, né? Vamos de música, meu caro Murilo de Castro Glória. Vamos mexer com o passado, né? O passado traz lembranças tristes e alegres. Por isso que traz essa música do saudoso Nelson Gonçalves, Cabocla, né? Vamos ouvir. Depois a gente traz uma da Nubia Lafayette. Seria tão diferente se não tivesse o El Niño. Vamos ouvir então.
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0: dia, Moreno!
1: Muito bem, meu caro Murilo de Castro Glória. Agora são 6 horas e 36 minutos. Esse Reginaldo Rossi morreu, mas deixou seu legado, né? Tem um cantor aí que tá imitando as músicas dele, né? Não esqueci o nome do cara, rapaz. Tá fazendo o maior sucesso já no Nordeste. Ele canta igual, a voz dele é igual do Reginaldo Rossi aí. Tem até uma música aí, Ela Me Deixou Cair. Não, tudo por causa da ex, uma coisa assim. Rapaz, começou já a campanha eleitoral nas redes sociais, na televisão. Todo mundo atento, né? Propaganda eleitoral, a fase de pedir voto abertamente nas ruas, no rádio, na TV, na internet, né? Já valeu a partir desde hoje, são 17, começou desde ontem, né? Depois que terminou o prazo para final para filiação e registro de candidaturas, né? O Tribunal Superior Eleitoral organizou um cronograma extenso que estabelece datas e regras de que candidatos, partidos e até eleitores podem ou não fazer ao longo de todo o processo, inclusive depois da votação. Então faltam ainda menos de 3 meses para o primeiro turno, né? Marcado para o dia 4 de outubro. A agenda política partidária ainda tem etapas importantes pela frente, né? As convenções já definiram os nomes dos candidatos, registro oficial de candidaturas, enfim, começou a campanha eleitoral, meu caro Murilo de Castro Glória. Aqui não tem nada para hoje aí, não? No mapa aí? Não tem ainda, né? Ainda não chegou aqui, né? Tribunal Regional Eleitoral não mandou nada para cá ainda. Acho que para ninguém ainda, né? Para começar a propaganda no rádio e nem na televisão. Mandando bom dia aí para todos aí no Mercado Municipal. Pessoal da Casa de Carne Pernambucana, bom dia. Meu amigo Alderi Freitas, o popular Daiane, do Supermercado Daiane, 40 anos de fundação. Quero mandar um bom dia, um abraço aí, pessoal da Elétrica RN. Meu amigo Jossério, da Auto Escola Patriota. Bom dia também vai para o meu amigo Capitão Louro, da Super Pão Panificadora, que fica no bairro Angelim. Um abraço também vai para o nosso amigo Mauro Leal, Dona Samira, também na Leal Rações, ali na Barão de Araruma, 1313B. Um abraço aí também para o pessoal da Macon. Bom dia. Rapaz, o Vasco ontem pegou um chocolate do Santos 3-0. Até o Neymar deitou e rolou. Atlético e Bragantino empataram final de semana. O Corinthians perdeu para o Cruzeiro 2-1. Né, meu? Então, hoje tem Remo Internacional lá no Beira Rio. Hoje tem Clube do Remo Internacional de Porto Alegre. Parada dura para o Leão de Antônio Baena, né? Quero mandar um abraço aí pra galera ouvindo a clube lá no bairro Najibão. Bom dia pra vocês aí no bairro Najibão com a gente também. São 6 horas e 39 minutos. 39 minutos separando a gente das 6 da manhã. Um abraço aí para a turma que está com o rádio ligado, curtindo a clube lá no quilômetro 130. Meu amigo Nonatinho Júnior também, bom dia. Um abraço aí pessoal da Nutripães, também aí na Rua do Contorno, ouvindo a gente aí nesta manhã de segunda-feira. Deixa eu ver aí. Paulo Otaran, lá de Brasília, nosso correspondente. Ô Paulão, a semana esvaziada, semana passada em Brasília, por conta do início da campanha eleitoral, com destaque para a ausência certa de parlamentares. À altura dos acontecimentos, meu caro amigo Paulo Otaran, nenhum deputado quer estar em Brasília, pessoal quer estar em campanha para reeleição. É isso ou estou enganado? Diga-me, não me esconda nada. Bom dia para o senhor.
2: Deputados e senadores não devem comparecer em massa nesta semana aqui em Brasília. Com a liberação da campanha eleitoral já na rua, a moeda corrente agora é reeleição. No Senado serão 54 cadeiras disputadas. Na Câmara, dos 513 eleitos em 2022, mais ou menos 87% tentam se manter no posto, ou seja, 448 vagas estão em disputa. É neste cenário que parlamentares voltam a se reunir para votar temas prioritários somente na última semana de agosto, combinando com a primeira de setembro. O presidente do Senado, Davi Alcolumbre, se comprometeu em colocar na pauta o fim da escala de trabalho 6x1, a PEC da Segurança Pública e a criação da Política Nacional de Minerais Críticos e Estratégicos. Mas dessa vez, o sistema híbrido está descartado. Todo mundo tem de estar aqui.
3: Então eu decidi, como presidente do Senado, que uma semana seria semipresencial e a outra semana de esforço concentrado presencial. Então eu queria que os gabinetes fossem avisados, as assessorias avisadas, para que no próximo esforço concentrado nós estejamos todos aqui presentes no plenário, se for possível, os 81 senadores.
2: Esta é a segunda data de esforço concentrado de votações neste semestre. Na primeira, de forma semipresencial, foram votados o projeto que cria o Programa de Desenvolvimento da Indústria de Fertilizantes, preparadas outras matérias consideradas polêmicas e votada uma medida provisória que socorreu vítimas de desastres naturais. O sistema chamado de esforço concentrado coloca na pauta temas e projetos considerados urgentes. Quem furar a vinda a Brasília na semana combinada para a votação ganha falta e o valor é descontado nos recebíveis, ou seja, mexe no bolso. Por isso a expectativa é de que todo mundo esteja aqui, porque ninguém quer perder um centavo sequer.
1: E olha que é dinheiro para dedéu, né, meu caro Murilo de Castro Glória? Aí a galera não quer perder, né? Por isso que muita gente vai aí. Mas a maior parte desses deputados, todos, eles têm muito dinheiro, são ricos, né? Não vai fazer falta, né? Muito bem, agora são 6h42, vamos trazer mais um bloco musical, meu caro Murilão. A gente começa com quem aí?
4: Tem a Mariazinha.
1: Mariazinha, depois tem aquele Adriano e...
4: É, Você Só Me Faz Feliz.
1: Você Só Me Faz Feliz, depois temos o quê?
4: Me Ama Pelo Telefone.
1: Me Ama Pelo Telefone?
4: É.
1: Meu Deus do céu. E depois traz uma do Leonardo, né? Aquela Índia, né? Você lembra aquela música Índia do saudoso Paulo Sérgio? A gente toca aí pra galera ouvir, porque já são 6 horas e 43 minutos em Paragominas. Tá na clube. Muito obrigado aí pela audiência.
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1: Muito bem, meu caro Murilo de Castro Glória. Agora são 7 horas e 11 minutos. Você me balançou o nome da música que estão pedindo aqui com Léo Magalhães, a gente tocar daqui a pouquinho, tá? Pra galera ouvir aí. Manhã de segunda-feira. Passei agora ali. O pessoal tá com segunda-feira, assim, com a cara de segunda-feira triste. É porque nós tivemos uma semana que passou, né? De alegria, de agropec, de festa, todo mundo feliz da vida. Então, acho que o pessoal tá liso hoje, né, meu cara? É por isso que tá todo mundo triste. Mas vida que segue, né? Segunda-feira, recomeço de mais uma semana, né? E a gente estamos aqui, como dizia o saudoso Eloy Santos, de pé, trabalhando, levando alegria e entretenimento para todos que curtem a Clube de Paragominas, nesta manhã de segunda-feira, hoje, dia 17 de agosto, né? 17 de agosto, nós falamos cedo aqui, 17 de agosto, é dia de quê mesmo? Vamos ver aqui. Dia Nacional do Patrimônio Histórico, Dia Cultural no Brasil. Hoje, 7 de agosto, portanto, Dia Nacional do Patrimônio Histórico e Cultural do Brasil, né? Tem várias celebrações, né? Dia do Pão de Queijo, você que está saboreando aí o café com leite regado aí a pão de queijo. 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Aproveito porque o pão de queijo é gostoso, viu? Todo mundo, quem não gosta de pão de queijo, né? Então hoje é o Dia Nacional do Pão de Queijo, né? Quem não gosta de pão de queijo, né? Você acha que pão de queijo nasceu no Maranhão ou no Piauí, meu caro Murilo Castro Glória? É? Nasceu no estado de Minas. Lá no século XVIII, né, aproximadamente em 1750, né, no período do ciclo do ouro, a iguaria surgiu nas cozinhas das fazendas como um aproveitamento assim, do polvilho de mandioca, né, com as sobras de queijos duros, aqueles queijos bem duros mesmo, né, aí aquela raça sobrava aí polvilho de mandioca e fazia o pão de queijo. Né. Na época não tinha trigo em abundância, né? A farinha de trigo era importada e era rara, né? E cara também naquela região mineira, né? E a mandioca era nativa, né? E virava polvilho, enquanto a pecuária gerava muito leite.

0: queijo naquela época, muito leite e queijo mesmo. Então misturava-se as raspas de queijos endurecidos com polvilho, adicionava ovos e leite logo em seguida, né? E aí batia, botava no forno, estava pronto o pão de queijo, né? Então nasceu em Minas. O pão de queijo, portanto, nasceu em Minas. Teu parente tá dizendo aqui, ah não, foi no Maranhão, lá em Piripiri. Fala para ele que Piripiri é no Piauí. Muito bem, são 7 horas e 14 minutos agora. Tem uma galera curtindo a clube lá na Colônia Del Rey, Nova Vida, São Sebastião, Colônia Nazaré. A galera ouvindo a clube também lá em Pixuna do Pará, Aurora do Pará, Mãe do Rio, quilômetro 67, lá na Vila Repartimento, lá no Balneário, no quilômetro 75. Bom dia para vocês. Pessoal na Fazendas aí, bom dia, ouvindo a clube também. Manhã de segunda-feira, 17 de agosto. Vamos trazer aquela música aí que estão pedindo aí, meu cara? Depois você vai trazer uma do Vanderlei Andrade, a música Conquista, né? Do Vanderlei Andrade aí pra galera ouvir. E logo em seguida vamos trazer uma do Índio Apaixonado, né? Franquito Lopes. Agora 7h15.
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0: Muito bem, meu caro Murilão, agora 7h31. Essa música, o nome da música é Presente de Deus. Nome do cantor Eduardo Costa, né? Presente de Deus é o nome da música aí. Rapaz, começou desde ontem. Campanha para as eleições de 2026 agora, viu? A corrida presidencial começou oficialmente ontem, domingo. Teve comícios dos dois candidatos potenciais, Lula e Flávio Bolsonaro. O Lula abriu o discurso no ABC Paulista e o senador Flávio no Rio de Janeiro, sob clima de polarização, meu caro Murilo de Castro Glória. Rapaz, não é fácil não, viu? Não é fácil não, não vai ser fácil não, bicho. A gente fala em polarização porque é a divisão da sociedade, né? Em dois grupos com ideias opostas e extremas, acima de tudo, né? E nela o diálogo some, não tem diálogo, o adversário vira um inimigo, né? E tudo isso enfraquece a democracia, dificulta acordos e afeta a convivência entre amigos e familiares. Já começou a briga entre famílias. Então, eu vi um lance aí no bairro aí em Paragominas aí. O marido, mulher, filhos brigando aí. Essa é a famosa polarização política. Essa divisão da sociedade que começa pela família, que não é bom para ninguém. Divisão em dois lados, grupos que defendem lados opostos, né? Não tem meio termo, mas tem as pessoas moderadas, né? Que não dão espaço também, né? O inimigo vira rival, o outro lado é visto como uma ameaça, enfim, essa é a polarização. Você sabe o que é a causa da polarização? Então, perda de confiança no político tradicional, né? E hoje as redes sociais têm um papel importante, né? Os aplicativos criam bolhas que só mostram opiniões iguais, né? E, infelizmente, tem discursos radicais nas redes sociais que lideram, né? E usam o ataque para punir seus eleitores. Infelizmente tem isso, né? Então isso causa um impacto na sociedade brasileira em violência, brigas e agressões por causa de partidos ou candidatos. Muito bem, meu caro Murilo de Castro Glória, agora são 7 horas e 33 minutos em Paragominas. 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Abraçando aí o pessoal aí do Mercado Municipal, o pessoal da feira, um abraço para todos aí do comércio, chegando para um dia de teu primeiro dia de trabalho da semana, né? Hoje o comércio. Quero abraçar aí a todos aí acompanhando a Clube também, aí no bairro Bela Vista, no Jardim Atlântico, no Açaizal, no Cidilândia. Alô, pessoal do bairro Juparaná, também o pessoal do JK conosco também nessa manhã, Jaderlândia, Nova Conquista, o pessoal que está aí na Rodovia dos Pioneiros também, sintam-se abraçados por nós, todos acompanhando a Clube, programa deste amigo de vocês, Mano de França. Amanhã vou falar com meu amigo JC para fazer o programa, vou ter que ir a Belém cedo, muito cedo mesmo, vou numa missão, né? E aí, quando a gente vai na missão, a gente fala com o nosso amigo JC. Meu amigo Domingos do Portão, bom dia, vou já ligar para você. 7 horas e 35 minutos em Paragominas, vamos de música, meu caro Murilão.
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2: O rei.

0: dia, Moreno!
1: Muito bem, meu caro Murilo de Castro Glória, nosso bom dia aí para o meu amigo ministro Bosquinho. Conhece o ministro Bosquinho? João Bosco da Silva Almeida, né? Um abraço, bom dia para ele, sempre conosco aí. Quero cumprimentar todos os nossos milhares de ouvintes espalhados pela cidade, pela zona rural de Paragominas, de Ipixuna do Pará, Urianópolis, Aurora do Pará, Mãe do Rio. Essa galera que está sempre com a gente aí. Meu caro Murilão, encontraram petróleo na foz do Amazonas, né? Petrobras encontrou petróleo, uma descoberta de petróleo e gás do Poço Morfo, na bacia da foz do Amazonas. O achado reforça o potencial da margem equatorial, mas a viabilidade comercial ainda depende de novos estudos. A Petrobras achou, né? Diz que tem petróleo, mas precisa estudar mais. Até dar o ok vai demorar um pouco, viu? Isso não é pra já não, viu? Mas o pessoal agora vai... Diz que eu vi uma matéria hoje, cedinho, que daqui a pouco tempo o milho vai botar soja no bolso, viu? O milho vai botar soja no bolso, né? Aí, meu amigo, por enquanto, o milho... A soja está em primeiro lugar, né? Mas daqui a pouco tempo, porque o pessoal já está fazendo biodiesel, né? Que é derivado do milho também. É. E aí, meu amigo, maior parte do pessoal do agro já tá iniciando de olho nos grãos ardidos, né? Que é a safrinha do milho, né? Então, é coisa para deixar a soja de lado, viu, meu cara? Não de lado não, mas fica para segundo plano. Primeiro o milho, depois a soja, né? Muito bem, quero mandar um abraço aí, bom dia aí, para a turma boa e amiga que está com o rádio ligado, curtindo a clube também, lá no bairro JK. Bom dia para o pessoal do bairro Juparaná, né? Obrigado aí pela audiência. Também com a gente o pessoal do Laes Cabellini, do Bela Vista, do Jardim Atlântico. Deixa eu ver o pessoal com a gente também lá na Colônia Reunida. Deixa eu ver quem mais está ligado com a gente. Pessoal lá na região da Caipe. Pessoal lá do Onça, Nova Jerusalém. Deixa eu ver quem mais está ligado com a gente. Pessoal lá do Escadinha também. Nosso bom dia para vocês aí. Obrigado pela audiência. O pessoal lá da Fazenda Mala Arrumada. O pessoal da Fazenda Goitacás. Fazenda São Pedro. Terra Rica, Terra Boa. Deixa eu ver quem mais está ligado com a gente, rapaz. O pessoal conosco lá no São João do Onça, lá na terra do professor Saíd, ele já está por lá, começou as aulas, né? Ele está por lá no São João do Onça, né? Acompanhando a Clube de Paragominas nesta manhã de segunda-feira, hoje, dia 17 de agosto. Tá certo? Abraçando também o pessoal conosco aí no quilômetro 204, no Piriazão também, ouvindo a gente aí nesta manhã. Obrigado pela audiência. Faltando 8 minutos para as 8 da manhã, eu vou encerrando a minha participação por hoje. Amanhã o meu amigo JC vai estar por aqui e eu volto em breve. Um abraço, bom dia e até lá, se Deus quiser. 7h52 agora.
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0: Jesus Cristo.
1: Bom dia!
2: Muito bom dia! Bom dia, Paragominas, bom dia a toda a região. Bom dia, estado do Pará. Bom dia, Brasil abençoado. Bom dia, Deus Todo-Poderoso. Em primeiro lugar, o reconhecimento pela graça da vida, a dádiva, a fé que se renova. Obrigado, Deus, por mais esta semana, este dia. Esta semana que começa, obrigado pelo trabalho, pela saúde, pela família, os amigos. Obrigado pela oportunidade de estar vivo. Abençoa, meu Deus, aquela oportunidade de estar vivo. Abençoa, meu Deus.

0: FM, que transmite aqui da cidade de Paragominas para toda a região, de Dom Eliseu, Lianópolis, Ipixuna do Pará, Mãe do Rio, Aurora do Pará, Irituia, Paragominas nas fazendas, roças, sítio.
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0: Chegando longe é a nossa Rádio Clube, que começa com a sua programação local a partir das 5 horas da manhã, com o Papa da Comunicação, Emmanuel de França. Eu venho logo em seguida, até as 10 horas, João de Castro Glória, e as notícias do dia chegam daqui a pouco. Telefone de contato é no 991-38-3697. É o zap da nossa poderosa Rádio Clube de Paragominas, a 89.1 FM.
2: Jesus Cristo.
0: 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Já vou abraçando minha querida amiga Diene. Vou abraçando também todo o povo lá na Macedônia. Agro, um grande abraço. Muito bom dia. Em nome de Macedônia Agro, eu estou todas as manhãs a partir das 8 até 10.
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0: Todos os acontecimentos do final de semana, tudo aquilo que você precisa saber, a notícia, a informação daqui a pouco, aqui na frequência campeã da nossa Rádio Clube, a 89.1 FM, eu, Valdemar Nunes, acompanho você e trago notícias com Pedro Divan, Gabriele Bezerra, nossa equipe de reportagem do Grupo RBA, já está nas ruas, trabalhando. Porque ao meio-dia tem o Bora Cidade Paragominas, o nosso jornal local.
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0: 991-38-3697 é o zap da poderosa. Todo o povo que está ouvindo através do aplicativo da rádio, meu muito obrigado.
4: Jesus Cristo.
0: 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Estamos juntos e misturados na frequência da nossa clube.
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1: Bem, gente, são 8 horas e 19 minutos. Grande abraço a você, amigo e amiga, que estão ouvindo a nossa programação. Seja aqui na cidade de Paragominas, amigo motorista de táxi, aplicativos, caminhoneiros, pessoal que está viajando nesse exato momento e vai com o rádio ligado na estrada. Pessoal que está acordando agora. Outros que já estão desde as 4 da manhã. O pessoal do campo, da fazenda, muito bom dia. Aí na roça o pessoal acorda muito cedo, hein? Quero abraçar a todos que estão enviando sua mensagem no 991 38 36 97. Esse é o zap da sua comunicação com a nossa Rádio Clube.
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1: Bem, tá começando a semana, uma nova semana, uma nova esperança. E começa esta semana com fé no coração. Talvez você esteja chegando a esta segunda-feira carregado de preocupações, de dúvidas, cansaço ou até mesmo uma dor que ninguém conhece. Mas lembre-se que hoje, que tudo aquilo que hoje parece impossível, amanhã vai se transformar em um testemunho de coisa boa, de vitória. Não permita que os dias difíceis façam você esquecer a beleza de viver. Não deixe que a maldade de alguns roube o amor que existe dentro de você. E principalmente, não permita que as dificuldades diminuam a sua fé. Tenha coragem para recomeçar. Tenha coragem e humildade para perdoar também. Tenha sabedoria para compreender. E tenha amor para estender a mão. Porque muitas vezes uma palavra amiga, um abraço ou um simples sorriso pode mudar o dia de alguém. Que Deus coloque paz no coração da gente. E principalmente daquele que se encontra angustiado. E a esperança no coração de quem pensa em desistir. E forças para seguir na vida, enfrentando essas batalhas silenciosas. A semana está apenas começando. E enquanto houver fé, haverá uma razão para acreditar que dias melhores virão. Que Deus abençoe você, sua família e todos os seus caminhos. Comece a semana com fé. Camine com esperança. E nunca deixe de amar.
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1: 991-38-3697 é o zap da nossa poderosa Rádio Clube. A sua comunicação comigo. Eu sou Valdemar Nunes Filho. Vou logo dizendo que daqui a pouco eu vou tocar as músicas que você tem vontade de ouvir. Vou trazer notícias e entrevista ao vivo aqui na nossa programação.
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1: Tudo aquilo que aconteceu no final de semana, casos de polícia, você vai também acompanhar com a gente aqui na Frequência Campeã. Já estão chegando mensagens, é isso? Minha produção trabalhando e juntos nós estamos fazendo a Manhã da Clube.
5: Meu amigo Valdemar, muito bom dia, meu amigo.
1: Bom dia, esse é o Edson. Amigão, da obra, gente.
5: Eu nunca mais tinha participado.
1: Lá de Pixuna do Pará.
5: É. Porque eu estava meio doente.
1: Ô, meu irmão querido.
5: Mas agora já estou em casa, estou me recuperando, graças a Deus.
1: Ô, queridão.
5: E estamos aí agora, viu?
1: Forças, tá?
5: Gosto muito do seu programa, gosto muito de você.
1: Eu lhe agradeço.
5: E gostaria de ouvir um hino.
1: Pode pedir.
5: Com Vanessa, Amanda Vanessa.
1: Tá.
5: É o hino que fala, tá chorando por quê?
1: Já toquei.
5: Toque pra nós, por
1: toquei.
5: Favor, meu amigo. Muito obrigado.
1: Toquei com
5: é o
1: Mike
5: Edson,
1: e Lian.
5: Do Pará.
1: Muito bonita a versão também, né?
6: Edson.
1: Outra mensagem?
6: Bom dia, meu amigo Valdemar.
1: Eita, bom dia. Esse é o neguinho lá do Baixo Uraí, né?
6: Quero...
1: Meu amigo, muito bom
6: Estou
1: dia.
6: Estou ouvindo meu amigo aqui, direto do aplicativo Rádios Net em Santa Helena, Maranhão.
1: Epa, lá no Maranhão.
6: Gostaria de pedir, solicitar uma música com biquinha sensação, Coisa de Deus, Sobrevivi.
1: Boa.
6: Eu ofereci a todos no município de Paragominas, em especial Baixo Uraí, Aldeias Cajueiro, Tecorral, Suarana, Canindé. São várias aldeias. Pessoal da CAEP, Vila Nova, Bagaba, Escadinha, Nova Jerusalém, Povo de Onça.
1: Eita, Paragominas é um grande, ó.
6: E dizer pro meu amigo, mandar um alô pra nós todos os dias, desde as 5 nós ouvimos o seu programa.
1: Sim, senhor.
6: E um alô especial pro povo lá no Baixo Uraí, Maria Antônia, Chico Conterrâneo,
1: Maria Antônia, Juliana
6: do Bar, Maria Lucimar, esse povo todo. Bom dia!
1: Muito bom dia, meu irmão querido. Direto do Maranhão, trazendo essa mensagem bonita aqui pra gente na programação campeã da nossa Rádio Clube de Paragominas. Mais mensagem, hein? Vamos lá?
7: E aí, Rosemar?
1: Bom dia!
7: E aí? Vamos colocar aí os reggae aí?
1: Vamos tocar.
7: 80, 90, um Fast Black dos anos 90 e 80, pra alegrar amanhã, cara.
1: É na hora. Vamos colocar.
7: Valeu, abraço aí.
1: Um abraço, queridão. Esse é o Henrique Jorge Alves, ouvinte da nossa Rádio Clube. Daqui a pouco a gente vai estar tocando todas as músicas que você está pedindo. O Edson da Obra participou direto lá do município de Pixuna do Pará. E é um prazer. O Neguinho do Baixo Uraim participou lá do Maranhão, trazendo notícias pra gente, trazendo carinhosamente a participação dele aqui na nossa Rádio Clube de Paragominas. Tem mais mensagem chegando, não é isso, gente? Eu vou abraçar também meu amigo que está ao vivo direto de Irituia, não é? Está participando lá?
8: Eu estou em Irituia ao vivo.
1: Esse é o pastor Rogério, né? É, gente boa pra caramba. Está ouvindo a gente também lá no bairro São Benedito. Um grande abraço. Município de Irituia, todo povo carinhoso, amigo da minha cidade, Irituia.
4: Bom dia!
1: Vamos juntos. Daqui a pouquinho a gente tem notícia e informação e a sua participação aqui.

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0: dia, Valdemar. Bom dia a todos da rádio. Bom dia.
1: Bom dia.
0: Deus abençoe para todos nós.
1: Obrigado, amiga.
0: Deus abençoe a cada um de nós. E passando para pedir para você tocar, se for possível,
1: sim,
0: Meire Gomes, Alma Leve.
1: Tá.
0: Gosto muito dessa música. Se for possível, você coloque para me ouvir. Bom dia para todos.
1: Bom dia, amiga.
2: Alô, quem é? Não acredito que é.
1: Essa mensagem é da minha querida Vanusa. Ela está ouvindo a gente aqui na cidade de Paragominas, ali na Rosa Madeireira, deixando um abraço a todo o povo que está ligado na nossa programação. Sua participação no 991-38-3697. Daqui a pouco eu vou trazer as notícias, tudo aquilo que está acontecendo em Paragominas e na região.
3: Bom dia, Valdemar.
1: Bom dia.
3: Bom dia, estou por fora, estou ligada, estou aqui em casa.
1: Essa é a querida Socorro. A Socorro Farias está ouvindo a gente lá no Jardim Bela Vista. A Maria de Nazaré, minha querida Maria de Nazaré, ela disse assim: bom dia, Valdemar. Tô na escuta aqui na Fazenda São Jorge, no Piriá 204. Minha nora Lurdiane, aqui na Fazenda. Lá na Fazenda Madrugada também estão na escuta. Eita, queridos, Fazenda Madrugada está lá na BR, né? Isso, antes de chegar no quilômetro 75, está a Fazenda Madrugada. Grande abraço, povo maravilhoso aí, desde cedo, ligado e ouvindo a nossa Rádio Clube. O Giovanni, meu irmão Giovanni, também está mandando mensagem por aqui. Ele disse assim: bom dia, Valdemar, Deus abençoe o nosso dia grandemente. Obrigado, Giovanni, valeu, obrigadão pela mensagem.
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1: É música nova de Eduardo Costa. A música se chama Vai Viver a Sua Vida.

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2: No 991-38-3697 é o zap da nossa poderosa Rádio Clube. Daqui a pouco eu tenho o Pedro Edivão participando com a gente aqui. Tenho Gabriele Bezerra, vão trazer notícias. A nossa equipe do Bora Cidade Paragominas já estão nas ruas da cidade preparando as notícias, as informações que você vai assistir ao meio-dia no canal 30.1, como também através da nossa Rádio Clube, tá bem?
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2: isso, daqui a pouquinho. Nós estamos ao vivo, direto de Paragominas, para toda a região. Mensagem chegando no 991-38-3697. A Maria de Nazaré está lá na Fazenda São Jorge, junto com a Lurdiane, a nora dela. Quem está por lá na Fazenda Madrugada, no Piriá. A Fazenda Madrugada fica lá no Piriá. Estão ouvindo a nossa Rádio Clube lá também. Beijo grande, gente. Obrigadão mesmo.

0: em Irituia. Quero abraçar meus amigos de Irituia, cidade querida, maravilhosa de Irituia. Povão ligado, ouvindo a nossa Rádio Clube. Pode colocar nessa.
1: Bom dia, Valdemar.
0: Eita, é a Clemência do bairro Paraíso.
1: Bom dia pra você. Bom dia, minha irmã querida. Uma feliz semana pra nós.
0: É isso mesmo. Boa semana a você
1: abençoe.
0: Também.
1: Bote uma música do Mississippi hoje pra mim ouvir.
0: Mississippi, vamos tocar.
1: Bom dia, que Deus abençoe o seu dia.
0: Amém.
1: A sua vida, a sua família.
0: Obrigadão. Obrigado mesmo. Maravilha, mensagem chegando de todos os lugares. Santana Lobato, a Santana Lobato está ouvindo a gente aqui em Paragominas, bairro Camboatã. Quero abraçar minha amiga Santana Lobato, que deixa a sua mensagem, como sempre, carinhosa, desejando bom dia. E bom dia a você também, minha amiga. Dia abençoado a você, tá? Ela disse assim: bom dia, semana nova começando. Que seja abençoada por Deus e iluminada pelo amor de Deus. Que não nos falte força e fé para vencermos a cada novo dia. Feliz semana. Obrigado, amiga. Muito obrigado mesmo pela mensagem, tá bem? Mais mensagem? Ah, essa é a Tati. Ela está lá em Peixuna do Pará. Amém. Você também, querida.
1: Sua aí.
0: Obrigado, querida. Valeu, obrigado mesmo.
1: Mas aí, nossa amiga, eu tô escutando a sua rádio.
0: É, isso mesmo. A Tati, ela está lá em Ipixuna do Pará. Ela está ouvindo a gente lá em Ipixuna do Pará, lá em Ipixuna. Eu quero mandar um abraço muito grande pra minha amiga Tati, que está ouvindo a nossa Rádio Clube neste exato momento, lá em Ipixuna do Pará, na Inalco. Mas vamos continuar atendendo pedidos musicais. Eita, agora sim. Essa música vai especialmente para o Henrique Jorge Alves Barbos, ouvindo a gente. Aí está, Henrique. Grande abraço, meu irmão. Bom dia.

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0: Bem, gente, são 9:33 e nós estamos ao vivo, é a programação da nossa Rádio Clube. Eu tenho a nossa equipe nas ruas de Paragominas, já estão trabalhando para trazer todas as notícias no Bora Cidade Paragominas, que você vai assistir no canal 30.1, é a TV RBA. Eu vou direto agora com Gabriele Bezerra, que está ao vivo na nossa rádio e vai começar comigo pelo telefone. Tá bem, equipe? Vamos lá? Ainda encontro você
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0: 9:34. Muito bom dia, senhora Gabriele Bezerra. Boa semana, bom trabalho. Como vai?
2: Bom dia, Valdemar. Bom dia aos ouvintes da nossa querida Rádio Clube. Tá tudo bem, graças a Deus. Final de semana foi ótimo. Hoje já estamos aqui a todo vapor para trabalhar, Valdemar. Eu vi também, Valdemar, que o seu final de semana também foi muito bom. Estava lá por Iritu e acompanhando aqui os stories, visitando. Eu quero saber se trouxe laranja pra gente também.
0: Trouxe laranja e trouxe tangerina, mexerica, como o pessoal conhece. Pra vocês, o povo mandou, tá aqui no carro, esperando por vocês. Não desci nada do carro porque vocês não estavam aqui quando eu cheguei.
2: Ótimo, Valdemar. Estamos aqui em frente agora à 13ª Seccional de Paragominas.
0: Bem.
2: Inclusive está acontecendo uma apresentação agora de uma motocicleta. Vai trazer a matéria completa daqui a pouco no Bora Cidade.
0: A Gabriele Bezerra e Pedro Edivan já estão nas ruas de Paragominas neste exato momento, em frente à 13ª Seccional, junto com as imagens de Cleiton de Castro Glória. Pedro Edivan, Gabriele, fazem parte desse grupo de jornalismo que cobre de Dom Eliseu a Irituia. Gabriele, e além disso, você tem uma notícia tão estarrecedora, uma notícia tão impactante, que é a prisão que aconteceu na semana passada desse homem que é suspeito. A polícia era buscado, inclusive, pela justiça, porque ele é suspeito de ter tirado a vida de uma criança, o padrasto que matou seu enteado lá na cidade de Duque de Caxias. Foi assim que aconteceu?
2: Tudo mesmo, Valdemar. O caso ele aconteceu na cidade de Duque de Caxias, em janeiro, onde uma família foi infelizmente destruída, Valdemar. Esse caso aconteceu em março de 2022, onde o padrasto ficou com a enteada em casa, cuidando da enteada, enquanto a mãe foi trabalhar. Uhum. A Pérola Vitória tinha apenas 4 meses e ficou em casa junto com ele. E quando a mãe chegou, após um dia exaustivo de trabalho, ele já não estava mais lá e a bebê estava morta no berço.
0: 4 meses, uma criança de 4 meses que foi brutalmente assassinada. Inclusive eu estive lendo todo o prontuário, estive lendo o resultado do trabalho feito pela polícia científica. É uma situação de abalar, de cortar o coração. A Gabriele tem essa matéria que você vai assistir com a gente às 12 horas no Bora Cidade Paragominas, que é transmitido no canal 30.1 aqui em Paragominas e também exibida pela Rádio Clube, transmitida na Rádio Clube e pelas nossas redes sociais. O homem foi preso na cidade de Paragominas, é assim?
2: Isso mesmo, Valdemar. Ele estava trabalhando aqui como mototáxi.
0: Mototáxi estava trabalhando?
2: Isso mesmo, Valdemar, isso mesmo. Fazendo entregas e acabou sendo abordado durante uma dessas entregas pelos policiais da 13ª Seccional, que sempre realizam um ótimo trabalho quando existe um mandado e eles sempre cumprem com essa ação conjunta.
0: Muito bem, agora o homem está à disposição da justiça. Gabriele, agora neste exato momento você falou que existe uma apresentação aí e entre essa apresentação estão buscando esclarecer a situação de uma motocicleta, é isso?
2: Isso mesmo, Valdemar. O Pedro Edivan já está ali em cima do lance, gravando tudo para daqui a pouco trazer mais informações.
0: Perfeito, minha amiga, meu muito obrigado. Desejo um excelente dia de trabalho, semana abençoada a todos vocês aí, tá bom?
2: Amém. Uma semana abençoada também a todos vocês que estão acompanhando a programação do Valdemar Nunes Filho. Tchau, tchau.
0: Tchau, amiga. Valeu, obrigado.
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0: Isso mesmo, 9 horas e 38 minutos é a programação campeã da nossa Rádio Clube. Até às 10 horas eu estou por aqui com você.
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0: 9 horas e 42 minutos é a programação da nossa Rádio Clube. Agora sim, é Pedro Edivan. Pedro Edivan vai trazer notícias direto lá da 13ª seccional, porque a nossa equipe está presente no local onde a notícia acontece.
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0: Pedro Edivan, Deus abençoe, boa semana, meu muito obrigado, um forte abraço, meu amigo.
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3: Oi, você está me ouvindo?
0: Estou ouvindo, sim, senhor, alto e claro.
3: Pronto, meu mestre, vamos logo de notícia, agora, chegando agora na 13ª seccional. Manda um abraço aí pro pessoal da equipe do NAI e da 13ª seccional, trabalhando muito. Né, na superintendência também, os policiais estão na rua, rapaz, trabalhando pra caramba, viu?
0: Começa a semana por aí, e sem falar do final de semana, mas aí já começa com toda essa temperatura, apreensões, casos. E Pedro, teve muito caso no final de semana? Pedro?
3: Oi. Opa, tá me ouvindo?
0: Estou agora. Muitos casos no final de semana. Como foi o final de semana?
3: Meu amigo, muita onda, muita tentativa de homicídio, acidente com vítima fatal, né, de Irituia. Tivemos também aí arrombamentos. E agora, de última hora, nota de utilidade para aquela pessoa que está desesperada. Foi furtada uma motocicleta pop branca da frente do parque de exposições. A equipe da 3ª CIMI, Operações Especiais, recebeu a informação e conseguiu encontrar a motocicleta. Ela estava ali próximo à Avenida João Paulo, Joel Pereira, dentro do mato. É uma pop branca, tá? Placa QVM3C52.
0: Vou repetir a placa. Atenção, você que esteve no parque de exposições. E aí você levou sua motocicleta, uma pop branca, é assim?
3: Exatamente. QVM 352.
0: QVM 352, atenção, sua motocicleta se encontra agora, neste exato momento, na 13ª seccional, não é isso?
3: Exatamente, foi encontrada pela equipe da 3ª CIMI e está sendo apresentada agora aqui.
0: Dentro do mato, não é, Pedro?
3: Dentro do mato, estava dentro do mato, tá? Então, a 3ª CIMI recebeu a informação, foi lá e trouxe a motocicleta QVM 3C52, tá ok? Quem for proprietário ou quem conhece o proprietário desta pop branca, vinha à delegacia 13ª seccional munido dos seus documentos para ter o seu bem de volta. Graças a Deus, não está. A única danificação que teve nela, colocaram ela, colocaram a carenagem lateral para fazer ligação direta. Mas é uma coisa pequena, dá para arrumar rapidinho. O bom é que já tem o seu bem de volta para, né, recuperar aí e está aqui na 13ª seccional, viu, Valdemar?
0: Perfeitamente, uma nota de utilidade pública. O Pedro Edivan está na 13ª seccional. E você, amigo, que teve a sua boa amiga, motocicleta roubada, furtada, de frente ao parque de exposição no final de semana, a moto foi encontrada e está agora lá na 13ª seccional pop branca, Pedro Edivan.
3: Exatamente, exatamente. Valdemar, também tivemos aqui, Valdemar, não aqui para comentar, mas ali no município de Ipixuna do Pará, uma tentativa de homicídio.
0: Ipixuna do Pará.
3: O homem tentou matar o outro lá com arma branca e acabou aí sendo preso rápido pela equipe da Polícia Civil. Quando eu falo que a polícia trabalha, não é brinquedão. Entendeu? A sétima risca não brinca, não. O homem foi preso em flagrante. E ele já está à disposição da justiça. A vítima ainda teve um corte no braço, foi levado para o Hospital Santa Clara, né, e graças a Deus não corre risco de morte.
0: Que bom, que bom. E o Pedro Edivan vai trazer essas matérias completas ao meio-dia no Bora Cidade Paragominas, que você vai assistir no canal 30.1, como também vai ouvir aqui pela Rádio Clube e na internet. Na internet, não é isso, Pedro?
3: É que ainda estamos na expectativa. Polícia Civil continua investigando. A terceira CIMI e 19º BPM ainda estão fazendo as buscas atrás do rapaz chamado Riquelme.
0: O Riquelme.
3: E é o suspeito de ter esfaqueado 4 pessoas e uma veio a óbito ali no final de semana no Parque de Exposições.
0: Bem, esse evento aconteceu no final de semana. O Pedro, tem imagens circulando na internet do momento exato em que o jovem é esfaqueado. Esfaqueado, na realidade, ele recebeu um ataque com uma arma. Era uma garrafa, é, Pedro? Quebrada?
3: Olha, pelas imagens que nós vimos...
0: Não parece, né, Pedro?
3: Não parece ser faca. Não, é uma...
0: Um gargalho de garrafa?
3: Sim, uma faca. E tem uma imagem que foi filmada pelas pessoas, que estão viralizando nas redes sociais, um homem com uma... um outro rapaz saindo com uma faca imensa correndo ali na portaria, na saída, Valdemar.
0: Meu Deus.
3: Então, todas essas imagens, a Polícia Civil já pegou, já está analisando, já está aí sendo pessoas sendo intimadas, pessoas que estavam envolvidas nessa situação, e a Polícia Civil, junto com a Polícia Militar, estão fazendo buscas atrás desse rapaz chamado Riquelme. E segundo informações, parece que ele tem parente em São Miguel do Guamá, né? A Polícia de Paragominas, onde São Miguel do Guamá também já está monitorando essa cidade, a residência também desses parentes, para, se possível, ele chegar por lá para aí deter esse rapaz e entregar à Polícia Civil.
0: Caso que abalou muito o jovem que acabou perdendo a vida em uma briga dentro ali no final da festa que aconteceu.
3: Exatamente.
0: E aí o que a gente espera é que tudo isso seja rapidamente solucionado, que o criminoso que tirou a vida desse jovem, ele esteja sendo apresentado na justiça. Então, em pouco tempo a gente vai ter resultado, porque a polícia já está investigando e vai chegar nele. E se você tem informações, entre em contato, telefone Pedro para denúncias.
3: Exatamente, 181 ou 190, não é preciso se identificar, é porque também você, morador de Paragominas e dos outros municípios, também fazem parte da segurança da sua cidade, da sua comunidade. Mas, Valdemar, uma situação que chega a revoltar os comerciantes de Paragominas. Neste final de semana, por volta das 5 horas da manhã, uma loja no centro da cidade foi arrombada. Os proprietários da loja tiveram mais de 5 mil reais em prejuízo. Entendeu? Levaram roupas, levaram calças de valor de 250 reais e também levaram mochilas. Imagens de câmera de monitoramento também registraram esse momento. Eles foram tão ousados que eles desligaram o padrão de energia para adentrar a loja e fazer o subtrair os produtos, Valdemar. Mais câmeras filmaram o momento do furto, do arrombamento, e já a vítima já veio na 13ª seccional. Lembrando aquelas pessoas que gostam de se dar bem com roupas mais baratas, com preços abaixo da tabela, que se comprar produto de furto ou de roubo, ser encontrado, será levado para a delegacia por receptação. Receptação é crime e também responde na justiça. Essa matéria os senhores vão assistir ao meio-dia no Bora Cidade Paragominas, com a edição dele, Mr. Jack, certo?
0: Perfeitamente, meu amigo. Obrigado, boa semana. Que Deus abençoe vocês aí no trabalho, tá bem?
3: Vamos pra cima, porque nossa equipe é 24 horas, 7 dias na semana. É a Rádio Clube, junto com o Grupo RBA TV. A rádio, que a Rádio Clube é a rádio que vai muito mais longe para ficar muito mais perto de você, levando música, informação e também entretenimento. 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
0: Já tô indo, hein, gente? Daqui a pouco nós vamos nos encontrar às 12 horas na TV RBA. Um beijo grande no coração, Deus abençoe, boa semana. 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Um grande abraço a todos vocês. Eu sou Valdemar Nunes Filho, desejo uma ótima semana. E fico muito feliz pelas mensagens, pelo carinho que vocês todos os dias dedicam a gente, ao nosso trabalho. Só lembrando que de segunda a sexta-feira eu estou com você aqui na nossa Rádio Clube a partir das 8 horas. Um beijo grande. Essa música é nova, hein? Toca toda, toca. Fica até amanhã. É Luan Santana junto com o Kalema.

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3: Vamos embora.

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0: Muito bom dia, meu povo de Paragominas, muito bom dia, meu povo de toda a região. Que alegria poder novamente estar com você, meu amigo, estar com você, minha querida amiga, nesta segunda-feira bonita, nesta segunda-feira maravilhosa, 17 de agosto, ano 2026. Como é que você tá? Tudo tranquilo? Tá tudo bem? Final de semana foi bacana? Mande uma mensagem pra gente, 991-38-3697. Vai ser um prazer ouvir a sua voz, saber de onde você está nos acompanhando. Falando em estar nos acompanhando, eu quero mandar um abraço logo no começo do programa para o meu amigo e irmão Elias, lá do Comilão Lanches, do Mercado Municipal. Grande Elias, aquele abraço, meu irmão. A Dona Val não perde o nosso programa por nada, né? Se chegar lá no Comilão Lanches, o Elias tem 3 rádios. Tem no quarto, tem na cozinha, tem na sala. Aonde ele vai, tem um rádio ligado na Rádio Clube. Grande abraço para o meu amigo Elias, lá do Comilão Lanches. Como sempre, a gente começa agradecendo, em primeiro lugar, o único que é digno de toda honra e de toda glória, que é o nosso Deus Todo-Poderoso. Meu Pai, obrigado, Senhor, por mais esse dia, por mais um final de semana muito abençoado, por mais esse presente que é o dia de hoje, esta manhã bonita, esta manhã maravilhosa. Obrigado, Deus, pelas nossas famílias, pelos nossos empregos. Obrigado, Senhor, pela nossa saúde. Obrigado, meu Pai, até por aquilo que a gente ainda não vê, não sabe, mas tem plena convicção e certeza que estás cuidando para o melhor de todos nós. Obrigado, meu Pai, continua nos guardando, continua nos abençoando. A todos nós aqui do Grupo RBA, assim também como todos os nossos telespectadores, seguidores, todos os nossos ouvintes que sempre estão acompanhando a nossa programação. Deus maravilhoso, Deus Todo-Poderoso, muito obrigado, meu Pai. E é claro que a gente continua com a nossa programação. Meu amigo Edson do Mundo Natural está na ponta da linha. A gente já chama o Edson também na abertura do nosso programa. Bom dia, Edson!
1: 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Segunda-feira, né? Sol quente.
0: Verdade.
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0: Isso.
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0: Abraço, meu amigo Edson, muito obrigado pela participação. Lembrando que o Mundo Natural fica ali, pertinho da Praça Célio Miranda, aguardando por você. 17 minutos para as 11 horas da manhã. A nossa mensagem do dia de hoje, ela diz o seguinte. Cadê a nossa mensagem? Eu sempre me perco, mas vou me encontrar agora. Cadê? Meu Deus do céu, tá aqui. A mensagem do dia de hoje, ela diz o seguinte. Nunca deixe de conversar com Deus, mesmo quando parecer que nada está acontecendo. Às vezes, a oração, ela não muda imediatamente a situação, mas ela muda primeiro o nosso coração. Ela traz calma para a alma, renova nossa esperança e fortalece a nossa fé para que a gente possa continuar. Porque Deus conhece cada situação que você está vivendo, cada preocupação que você guardou e até aquela oração que você fez bem baixinho quando ninguém estava por perto. Por isso, meu amigo, por isso, minha amiga, não desista. Continue confiando, continue orando e continue acreditando. Talvez a resposta não venha do jeito que você imaginou, nem no tempo que você queria. Mas confie, porque Deus continua cuidando de você, como está escrito em Jeremias 33:3. Clama-me e responder-te-ei. Então hoje converse com Deus, entregue a Ele aquilo que você não consegue resolver e siga em frente com muita fé. Porque quando Deus está cuidando, até o silêncio tem propósito. Agora 15 para as 11, bom dia!

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5: Vamos lá, meu povo, acerte o seu pelo nosso 11 e 16 agora em Paragominas. Bom dia!

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0: olha que bacana, Eliana de Lima na nossa programação, agora que são pontualmente 11h30, trabalhamos em nome do restaurante Peixaria Panela de Barro, já de portas abertas, aguardando por você, ali na PA 125, no bairro JK, tem aquela caldeirada gostosa, aquela caldeirada tradicional, tem o açaí mix, hein? 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E Calil, aquele abraço, meu irmão. 11h31 agora em Paragominas, bom dia.
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0: E olha, lá na Pós-Culto Pizzaria, meu amigo Fábio Brito tá ligado na nossa programação. Quero abraçar o Fábio Brito, quero abraçar meu amigo Adrian também, lá pela Pós-Culto Pizzaria, sempre ouvindo o programa João Glória, a voz do povo. Agora quem tá na ponta da linha é o meu amigo Rosidian, lá do Armazém Paraíba. Bom dia, Rosidian.
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0: Grande abraço, meu amigo Rosidian, muito obrigado pela participação. E tá aí, gente, muitas ofertas, muitas promoções no Armazém Paraíba. Hora 20 para o meio-dia, Bora Cidade chegando daqui a pouco. Valdemar Nunes arrebentando na apresentação, na televisão, no rádio. Matérias da Gabriele Bezerra, matérias do meu amigo Pedro Edivan. Já, já, pela RBA TV, eu volto amanhã, com a graça de Deus, 10 horas da manhã, aqui pela Clube FM. Até lá!
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2: São Luís Gabriel Corrêa.
3: Observadores internacionais vão acompanhar eleições no Brasil. De Brasília, Gésio Passos.
4: A Organização dos Estados Americanos, a OEA, informou.
5: Falar com Jorge Anderson. Jorge Anderson, da Rádio Clube do Pará, nosso parceiro que está lá no Beira Rio e vai entrar ao vivo com a gente para falar sobre como está a movimentação para o confronto de hoje às 8 horas da noite. Ele, aliás, né, Saulo, vai trazer todas as emoções na Rádio Clube do Pará, né?
6: 106.9 FM, principais plataformas digitais, Grupo RBA de Comunicação em loco no palco do jogo Inter e Clube do Remo. E o nosso Jorge Anderson representando a casa.
5: Anote. Aliás, jornada dupla, né? Vamos ter tanto a transmissão de Remo como Paysandu ali de maneira simultânea, como a Rádio Clube já fez em outros momentos, né?
7: Concomitantemente.
6: E segundo um pesquisador amigo nosso, o Jorginho Neves, que é muito íntimo do Magno, é a primeira vez que Paysandu e Remo jogam em uma segunda-feira à noite, no mesmo horário.
5: No mesmo horário.
7: Isso quer dizer o quê?
5: E jogos importantes e decisivos, né?
6: Muito decisivos.
5: Aliás, a gente tem o Marlon também, né? Enquanto a gente consegue conectar aí com o Jorge Anderson, mas a gente também tem o Marlon lateral, só quero chamar de zagueiro. Lateral que falou um pouco...
7: Seu Marlon só com L, não esqueça disso.
5: É, mas antes do Marlon, vamos lá com o Jorge Anderson. Então, falar com ele direto do Beira Rio, trazendo
6: tá
5: todos os detalhes.
6: Tá fazendo mistério, Jorge Anderson.
5: Oi, meu amigo, bom dia pra você!
8: Opa, Liane, bom dia pra você! A todos que estão nos acompanhando, jogo aberto! E é claro, já direto aqui de Porto Alegre, já estamos aqui no entorno do estádio Beira Rio, gigante da Beira Rio, porque hoje à noite, 20 horas, é o Clube do Remo. É, o Leão Azul jogando pela Série A do Campeonato Brasileiro, as duas equipes na zona de rebaixamento, o Internacional com 23 pontos, o Remo com 22 pontos. Torcida do Internacional já em festa desde ontem, né? Até porque é clima de Grenal para eles também. E ontem o Grêmio já tomou de 3 lá em Belo Horizonte da equipe do Atlético Mineiro. Então a torcida já fez festa e quer fazer mais festa hoje aqui no gigante da Beira Rio. Bom, eu estou aqui no entorno do estádio. Claro, mais tarde o torcedor do Internacional, a perspectiva aí é de pelo menos 15, 20 mil torcedores aqui no Beira Rio para dar esse apoio. Mas é claro, com a presença dos paraenses. E já temos paraenses aqui também, já na mobilização, já no entorno do Beira-Rio. Estou aqui com o nosso amigo. Qual é o seu nome, meu amigo?
9: Marlon.
8: Marlon, veio de onde, Marlon?
9: Diretamente de Belém, para acompanhar o Clube do Remo nessa trajetória, com os 3 pontos.
8: E você veio no Aero Leão, né?
9: Sim, o Aero Leão, ontem com a delegação, todos concentrados, muito focado na busca dos 3 pontos que nos dará aí a oportunidade de sairmos da zona de rebaixamento.
8: Esse Beira-Rio vai ficar azul marinho.
9: Sim, azul marinho. Azul marinho em todo lugar. Ontem eu estive na Cidade Baixa e acompanhei a presença de vários azulinos que puderam ali confraternizar com torcedores gremistas, torcedores também colorados.
8: Perfeito.
9: E a energia super positiva para esse jogo de logo mais. E 3 pontos pro Leão.
8: Com aquele placar de quanto?
9: Placar de 2-1 pro Clube do Remo.
8: 2-1 pro Remo. E aqui o Vladimir também tá sempre lado a lado com o Clube do Remo, né, Vladimir?
10: Isso.
8: Dá logo aquele palpite pé quente como você sempre é nos jogos do Remo. Bom dia.
10: Bom dia, RBA. Bom dia, Jogo Aberto. Hoje vai ser 2-0 pro Remo. Vamos sair dessa zona aí, vamos partir em busca de resultados melhores, dias melhores.
8: E um detalhe, Liane, que a mobilização do torcedor paraense, claro, vindos do estado do Pará, mas também aqui da região sul, né? Não só aqui do Rio Grande do Sul, mas do estado do Paraná, do estado de Santa Catarina, da região metropolitana aqui em Canoas, de outras cidades como Caxias do Sul, temos torcedores também vindos de
10: Santa Catarina, de Florianópolis.
8: Exatamente, aqui do interior de Caxias do Sul, de Novo Hamburgo, de São Leopoldo, enfim, de Gramado, né, onde está acontecendo o Festival de Gramado de Cinema
10: foi
8: em Gramado.
10: Lá no sábado.
8: Estivemos lá, o que teve de paraense também lá foi uma festa.
10: Isso.
8: Enfim, Vlad, o palpite então?
10: 2-0 pro Remo, vamos sair dessa parte de baixo.
8: Valeu.
10: Eu acredito, Nossa Senhora.
8: É isso, então é esse o clima já aqui direto de Porto Alegre, já com a presença de dois dos inúmeros torcedores que certamente estarão aqui no Beira-Rio para dar esse apoio para o Clube do Remo. Beleza? E só mais uma informação para finalizar, Liane e a todos os nossos convidados, é que ontem, ou pelo menos nesse fim de semana, o Internacional, comemorando 20 anos da conquista da Libertadores de 2006, promoveu aqui mesmo no Museu do Internacional uma roda, um bate-papo, uma conversa com sócios torcedores e trazendo jogadores que fizeram parte dessa grandiosa história, como Tinga, como o próprio técnico Abel Braga, né? Vai receber, inclusive, uma estátua aqui no Beira-Rio. E o Yarley, que mora aqui em Porto Alegre, ídolo, é claro, no Paysandu, ídolo aqui no Internacional, esteve presente. O próprio goleiro Klemer, né? Que foi goleiro na Libertadores, goleiro no Mundial. E outros dois jogadores que sempre são citados e que, claro, também tem um destaque aqui no Museu do Internacional, nessa relação Pará e Rio Grande do Sul, que é o atacante Eider, grande Eider, e também o grande Bira, são jogadores também que sempre são mencionados quando o futebol do Pará vem jogar aqui, especificamente contra o Internacional. Perfeito? Então, um grande abraço e, claro, 8 da noite, a Rádio Clube acompanhando todas as emoções no Canhão 106.9, nesse clima de Remo Internacional. Tchau, Liane. Grande abraço.
5: Anote, então, que hoje tem transmissão da Rádio Clube do Pará. Muito obrigada, meu amigo Jorge Anderson, que vai trazer todos os detalhes dessa partida. Rapaz, eu tô pra ver um dia que Remo e Paysandu vão jogar fora de Belém ou do estado e não tem torcida para apoiar. Aliás, já é uma característica do nosso futebol. Mas, ó, ainda falando da partida de hoje, o time azulino divulgou a lista de relacionados. Quem está à disposição do técnico Léo Condé? Bora ver, porque tem algumas novidades aí aparecendo. Já a gente vai falar, inclusive, sobre a escalação. Eu vou fazer alguns destaques aqui, Saulo Magno. Dentre eles, os nomes que foram anunciados recentemente, né? O Galeano e o Marlon, que é lateral esquerdo. Aí tem a volta do Tchamba e também temos o retorno de Marcelinho. A gente já vai fazer uma projeção de escalação, mas falando aí da lista de relacionados, é basicamente a disposição do Léo Condé, o time base, né, Saulo?
6: Só lembrando que é uma lista para dois jogos a princípio, né? O Remo vai passar a semana fora. Quem está vetado, além do Mike, Magno Fernandes? Eduardo Melo, não viajou.
11: Edson Fernando por conta de
6: pubis. Edson Fernando, volante pubis. Também, convenhamos, não são grandes ausências.
11: E volta de volta, viu? Não esqueça disso.
5: E essa galera não joga nem no próximo jogo, então, né?
11: Não,
5: estão fora das duas partidas? Fora.
6: O que pode acontecer é o seguinte, o Edson Fernando, por exemplo, tem uma melhora no pubis, você tem um volante suspenso, né? Por vermelho, cartão amarelo ou simplesmente machucado. E o Edson Fernando pega um voo direto para o Rio de Janeiro, né? Ou para Porto Alegre, até porque o Remo fará atividade, se eu não estiver enganado, amanhã no CT do Grêmio ou do próprio Internacional. Mas, Liane, a boa ou a má notícia é que esse é o melhor Remo que nós temos aí, principalmente com essa volta do Tchamba. Esperamos o Marcelinho apto para jogar pelo menos ali 60, 70 minutos. O Jajá chamando a responsabilidade, como a gente está acontecendo, e as gratas surpresas que podem ser aí o Galeano, atacante pelo lado direito preferencialmente, e o próprio Marlon Lopes, lateral esquerdo, recém-chegado. Desconfio que o Marlon entra hoje e não sai mais do time. Estou falando antes de vitória, empate ou derrota. Acho que pelo desempenho do Marlon, que é sempre muito razoável e também ofensivo, ele pode encaixar bem, principalmente com essa volta do Tchamba, que consegue preencher ali, às vezes, a zaga e a própria lateral.
5: Bora, Magno, falar de escalação, então? A gente fez aqui uma projeção da provável escalação para o time de Léo Condé. Não sei se a gente consegue colocar aqui na tela, mas a gente está vendo aí, ó, Marcelo Rangel no gol. Pelo lado direito, Marcelinho voltando, dupla de zaga com Marlon, Matheus Felipe. Lembrando que tem Tchamba à disposição. Então, foi colocada aí a possibilidade do Tchamba, do Matheus Felipe e Tchamba. Na opinião de vocês, tendo Tchamba à disposição, vamos lá, departamento médico autorizou.
11: Sim.
5: Entraria com quem, Magno?
11: A minha dupla de zaga é Matheus Felipe e Tchamba, embora muito se fala que eles atuam na mesma posição, mas a gente sabe que o Marlon é o preferido, né, do técnico Léo Condé, por todo o histórico dele. Assim também como o próprio Matheus Felipe também era, né? Então, mas a minha dupla ideal de zaga do Clube do Remo, sem sombra de dúvida, é Marlon e Tchamba. Ambos, aliás, Matheus Felipe e Tchamba, ambos estando 100% fisicamente e tecnicamente.
5: É isso, Saulo? A tua dupla também?
6: A do Magna Marlon e Tchamba?
11: Isso. Não, Matheus Felipe e Tchamba.
6: Eu entraria também com Matheus Felipe e Tchamba pelo seguinte fato. O Tchamba deve voltar zerado, né? A gente sabe que é um cara Sim. que tem força, tem facilidade para recuperar a parte física. E o Marlon oscila muito, na minha opinião. É um ótimo reserva, um jogador cascudo, experimentado, líder de vestiário, ok. Tudo muito lindo, mas o Matheus Felipe vive um melhor momento. E eu fico curioso para ver Matheus Felipe... com o
5: Matheus Felipe cai para a direita,
6: Matheus
5: então,
6: Felipe,
5: e o
6: mais
5: Tchamba
6: à direita, o Tchamba à esquerda. Eu não colocaria o Pikachu e só essas mudanças aí eu faria. Duas.
5: Então
6: não,
5: tem que todo... A gente...
6: Colocaria o Antônio Marlon, Galeano aqui.
5: Marlon, o Marlon provavelmente deve entrar, né, já com a ausência do Mike. Sim. Aí aqui no meio, o Zé Welison, o Zé Ricardo Pico, sendo que também foi falado a possibilidade do Vitor Bueno. Aí eu pergunto para vocês, o Vitor Bueno entrando... Quem, teoricamente, sairia daqui? Sendo que o Zé Ricardo é que está fazendo essa posição aqui, né? De mais um meia.
11: Conhecendo a característica que o Léo Condé atua, sairia o Pico. Aí ficaria o Vitor Bueno e o Zé Welison. Embora o Pico e o Zé Welison que dão um sustentáculo para o Zé Ricardo. Uhum. Então, não mudaria, não. Sairia, para mim, o Pikachu. Aí entraria Galeano, já de cara. Talhari e Jajá.
6: Eu acredito, Liane, que... Se o Vitor Bueno entrar hoje, é como um falso 9. Não creio que o Léo Condé vai abrir mão dessa trinca aí de volante. Claro, o Zé Ricardo.
5: Difícil mexer também aqui.
6: O Zé Ricardo vem atuando muito como um meia mais solto, né? Para chegar, inclusive, perto, no caso do Talhari. Uhum. Mas acredito que ele não vai mexer nessa trinca de meio-campo, até pela proteção que eles podem gerar à linha defensiva, o próprio Marcelo Rangel, a mobilidade do Pico, do Ellison e do Zé Ricardo, que são três volantes, porém com características distintas. Eu vejo o Pico como um falso 10 e o Zé Ricardo já mostrou que pode ser um cara na criação ali, sem grandes expectativas criadas, inclusive. Mas se ele colocar o Vitor Bueno, acredito que seja aí nesse corredor central, ou no decorrer da partida na vaga de um dos volantes, ou na própria vaga do Gabriel Talhari.
11: Contra o Atlético.
6: Que seja um remo móvel, né, para ir e voltar. Acredito que o Zé Ricardo vai ser mais volante do que meia hoje. Tomara que seja um remo equilibrado, explorando bem o Jajá e tendo superioridade
5: Até
6: numérica.
5: Até pela movimentação do Talhari.
11: Contra o Atlético, é bom lembrar que o Vitor Bueno ele entrou como ponta. Tanto que dali sai aquela jogada pro gol do Talhari, né?
6: É, ponta meia, né?
11: É, sim, caindo pelos flancos.
5: Era o que, em determinado momento, o Pikachu fazia,
6: isso,
5: né? Ele entrava aqui como ponta, mas caía como meia.
6: Um meia que caía pra ponta, um ponta que centraliza. É esse preenchimento de lado direito ofensivo ali, sem ser um cara tão agudo.
5: No time Liane Condé, eu iria com vocês aqui na dupla de zaga, com Matheus Felipe e Tchamba. Não iria mexer aqui nesse tripé. Vitor Bueno seria para mim para o segundo tempo, como foi no jogo passado.
11: É óbvio.
5: Né? E aqui também, eu iria logo com o Galeano, pelo lado direito.
11: Você concorda com a gente, Liane?
5: Em tese. Queria discordar,
6: eu
5: confesso.
6: Eu estou curioso, Liane, não sei vocês, para ver o condicionamento do Marcelinho, né?
11: Que volta também de recuperação.
5: Uma coisa está de volta, outra coisa está de volta.
6: Porque uma coisa é ter o Marcelinho, nesse corredor com o Pikachu... E a outra coisa é ter o Matheus Alexandre com o Pikachu. São características completamente diferentes. Isso vai mudar toda a configuração do Real.
5: E esse jogo contra o Inter de hoje, Saulo? O Marlon, lateral, falou durante a semana sobre um jogo muito truncado e decidido em detalhes. Com a tua análise ali do Internacional, que está ali, o quê? 6 jogos sem vencer, está na zona de rebaixamento. Quem vencer hoje, inclusive, sai, né, da zona de rebaixamento. O que seria uma projeção de Internacional e Remo lá no Beira-Rio?
6: Jogo de muitos erros. O Internacional ainda está se encaixando, tá? Pode ter um ataque sem centroavante hoje, com o Carboneiro fazendo o falso 9. Não se pode dar espaço para o Alan Patrick. Tem o Vitinho também, que é muito chato, né? Positivamente falando, para o lado direito ofensivo. O Vidiagra, volante dos bons, volta. É um time melhor que o do Remo, se a gente pegar peça Sim. por peça. Não é uma equipe brilhante, não vai encurralar o Remo, isso vai acontecer em alguns momentos, mas a tendência não é que o Inter tenha 70% de posse de bola
11: não vai ter
6: e o Remo
11: abafa.
6: Só 30%. Acho que o Remo tem como subir um pouquinho essa marcação sem se expor, jogar de igual para igual, entrar nos erros do adversário, que erra bastante, vive um momento aí de pré-clássicos por Copa do Brasil e busca um melhor encaixe no Campeonato Brasileiro. não vejo nenhum grande problema para o Remo. Às vezes, o próprio Remo não se ajuda, né? Entra com sono, atrapalhado, espaçado, sem intensidade, mas se o Remo tiver hoje numa velocidade 8, 7, 8 de 10, acho que o Remo pode trazer, inclusive, uma vitória.
5: Velocidade 8 do Creu, né, Saulo?
6: É, na verdade, levar uma vitória para o Rio de Janeiro, que daria uma moral. Eu não acredito no Remo vitorioso, mas hoje, Liane, não sei se isso é covardia da minha parte, dá para pelo menos não perder. Só não pode entrar com sono e para empatar.
5: É isso. Quem também joga hoje é o Papão. Mas antes de falar do Papão, bora com a nosso bolão daqui?
6: Bora.
5: Magno Fernandes, Internacional e Remo.
11: 1-0.
5: Saulo.
6: 1-0 para quem, Magno?
11: 1-0 pro Remo. Gol no finalzinho.
5: Importa
11: lá.
5: Te destacar.
6: É só o Remo que vai jogar hoje, né?
11: Se nem importa, não é futebol, não é bola na rede.
6: 2-2 hoje, Liane.
5: 2-2.
6: Fortes emoções.
5: Pra mim, 2-1 pro Remo, Remo saindo atrás no placar.
11: De novo, pra variar.
5: Emoção. Falando em emoção, hoje também tem Papão em campo. Falei que ninguém ia sair ileso. Hoje estarão todos os torcedores ligadaços na Rádio Clube acompanhando as transmissões. Olha, quem falou durante a semana foi o Luciano Taboca, que pode pintar aí no time titular. Vamos acompanhar.
12: É difícil, né? É difícil sair na última partida precisando, né, classificar. A gente, nosso pensamento é esse, voltar de São Paulo classificado.
5: É isso, e o Papão divulgou também a lista de relacionados. Bora ver quem está à disposição do técnico Júnior Rocha para o confronto de hoje contra a Ferroviária. Temos aí Gabriel Mesquita de Androge, os laterais Edilson, Eduardo Ribeiro, já aparece aí também, ele que foi anunciado recentemente, Facundo Itaboca, zagueiro Bispo, Yarley Carrerete e Lucas Rodrigues, que ainda não estreou. Lá no meio tem o Brian, tem Caio Melo, tem Henrico, tem Massinho, tem o Pablo Alcântara barra Baianinho, tem o Pedro Henrique, tem o Hatley, que aparece aí, ó, à disposição.
11: Alves pro segundo jogo.
5: E Thiago Pindi. E nos atacantes temos Ítalo, Lucas Cardoso, Thalisson e Taylor. No departamento médico tem o Juninho, né, que já, a gente já havia falado, aí, tratamento no joelho esquerdo. Cleiton Pego teve mal-estar, ele
11: geral.
5: Que poderia figurar aí no time titular.
11: Mal-estar geral,
5: Matheus Vargas naquela recuperação da cirurgia e o Rian Vieira, o jogador que subiu da base e acabou se machucando ali nos treinamentos. Também temos uma projeção aqui do que pode ser esse Paysandu e Ferroviário. Bora aqui brincar também, dessa vez, não de Condé, mas de Júnior Rocha. O time que pode entrar em campo hoje, os 11 titulares. Bora acompanhar aí na tela quem pode ser essa galera. Acho que Gabriel Mesquita a gente não debate muito.
11: Não.
5: Né? Pelo lado direito, o Edilson. Dupla de zaga com Carrerete Bispo. Deve aparecer aí novidades,
6: Bispo,
5: Magno?
6: Bispo ganhou moral depois da assistência e da vitória contra o Confiança.
5: Novidades, Magno?
11: Não, eu manteria o Bispo. Embora, para mim, o Lucas Rodrigues seja um jogador que eu gostaria de ver atuando.
5: Aí vem a dúvida. Bonifazi ou Taboca? Tem gente falando que o Taboca pode ser titular como foi no último jogo.
11: Se você canta os 25 milhões agora, eu cravo o Taboca como titular.
5: Não, Danilo tá voltando, não preciso mais fazer tudo pela audiência. Já tá tudo certo aqui. Bonifazi ou Taboca, Magno?
11: Taboca.
5: Taboca?
11: Taboca.
5: Time mais ofensivo
11: Taboca,
5: mesmo.
11: Mais ousado, mais ofensivo.
5: Bonifazi ou Taboca, Saulo?
6: No meu time, inicialmente Bonifazi.
5: Eu também começo com o Boni. Já falei que eu gosto dos negócios bem controlados ali.
6: Esse tripé de meio campo a gente já aprendeu a escalar, né?
5: É isso mesmo, Pedro Henrique, Caio Melo, Marcinho. Não vou ver Marcinho e Pablo Alcântara juntos. Júnior Rocha não vai me dar ibope.
11: Não.
5: Vocês seguiriam
11: não,
5: dessa mesma forma?
11: Aliás, você foi bastante criticado nas últimas por conta da preferência do Pablo. Mas
5: quando ele entrar e fazer o gol, eu quero uma fila de desculpa, assim como não me pediram desculpa quando eu falei do Pedro.
6: Não tem muito o que fugir também, Eliane. Assim, o Hadsley pode
5: base,
6: ser uma...
5: Né?
6: O Hadsley, em condições clínicas aceitáveis, sim, pode ser um cara ali para ser um ponta-meia pelo lado esquerdo, para bater falta.
11: É.
6: O Thalisson... A gente não sabe se aguenta ainda.
5: Aí vem a novidade, né? Porque ele estava entrando com o Taylor.
6: É.
5: O Thalisson estava entrando no segundo tempo.
11: Mas o Thalisson que tem mais intensidade quando joga, né?
5: E sempre lembrando da partida que ele faz com o Edilson, né?
6: Eles se equivalem, né? O Taylor é mais velocidade, o Thalisson é habilidade para abrir corredor para o Edilson.
11: Famoso quebra-linhas.
6: Caio Melo também se aproveita disso, né? Desse espaço gerado aí. Pela engrenagem, tomara que o Ítalo
5: Lucas Cardoso, mais uma vez titular. Tá agradando vocês porque o Lucas chega no início da temporada, fica no banco, né? É anunciado ali, mas fica no banco. e agora consegue assumir a titularidade. Tem agradado tem você? Início da temporada, fica no banco, né? É anunciado ali, mas fica no banco. E agora consegue assumir.

0: pelo lado esquerdo.
1: Falta de opção.
0: Cara, eu tenho opção do futebol do Lucas Cardoso, viu?
1: Em quê?
0: Já critiquei bastante ali naquelas entradas. Eu acho que ele vem tendo uma movimentação que ele não estava tendo no início. Eu achava ele
1: um pouquinho de sono. Contra o Guarani, ele foi bem naquele jogo contra o Botafogo, mas eu não gostei dele, tipo, contra o Amazonas, ele só faz aquele gol e pronto. Sumiu o homem. No jogo que
0: ele
1: teve...
0: Ele só fez o gol, né?
1: Só fez o gol. Com dois minutos
2: de
1: jogo.
2: Mas aí fazer gol também não quer dizer que o cara seja bom jogador.
1: Então, isso que eu quero dizer.
0: Não é o que conta no final. Foi assim que o Pego foi titular por vários jogos.
2: Sim.
0: Ele sai quando ele para de fazer gol.
2: O Lucas Cardoso é mais jogador que o Pego. Eu não teria nenhum dos dois no meu time, no meu elenco, mas hoje seria Lucas Cardoso.
0: Então, essa é a base do Paysandu para hoje, a gente concorda? Vocês mudam alguém? Talvez ali o Taboca com Bonifácio, que o Magno iria com o Taboca, mas no meio de campo é basicamente esse tripé.
1: Até porque a Ferroviária é aquele famoso time que joga e deixa jogar também. Não tem tanta pressão, aliás, não tem pressão nenhuma, essa que é a realidade. Então, o Paysandu, ao meu ver, se ele não conseguir o objetivo, ele é sinal por quê? Tende a se atrapalhar com as próprias pernas. Uhum. Mas...
0: É por isso que eu falei, eu tenho uma informação que pode ser uma ameaça. Remo e Paysandu dependem de si hoje.
1: Esse que é o problema.
0: Esse que é o ponto, né?
2: Olha, e são cenários assim, o Paysandu vai pegar um público de 500 torcedores na arena da Fonte
1: promoção,
2: Luminosa.
1: Né?
2: E o Remo deve ter aí contra, né, 20, 22 mil colorados. E o gramado do Beira-Rio é de Copa do Mundo, diferentemente... da Arena Fonte Luminosa, acredito em jogos travados, tanto em Porto Alegre quanto em Araraquara. Repito, só não pode se acovardar, entrar com medo, com sono, com vontade de ir ao banheiro, é entrar, jogar o jogo, olhar no olho, como o Remo já fez, como o Paysandu já se mostrou muito à vontade em jogos fora de casa, e tomara que venha o quarto triunfo do Paysandu hoje, e mais um quarto triunfo do Paysandu fora de casa na Série C, e mais um do Remo, que seria o terceiro.
1: E
2: como visitante na Série A.
1: Pontos interessantes a se ressaltar, o clube do Remo, como a gente já falou, precisa vencer para sair da zona, e aí ficaria na 15ª colocação, se
0: a gente
1: não
0: tem
1: me
0: a classificação,
1: memória.
0: Inclusive, da Série A, para a gente ver como ficou, inclusive por conta do jogo de Vasco e Santos, né? Que o Vasco conseguiu perder para o Santos, inclusive, e isso deu uma mexida aí, ó. Está desta forma, olhando especificamente para o que interessa a gente. Temos ali na zona de rebaixamento Internacional, Remo, Vasco e Chapecoense. Então, Internacional e Remo, quem vencer hoje sai da zona, não é isso?
1: Sim.
0: O confronto diretaço, então.
1: Então, o empate tira o
2: empate tira o Inter da zona.
0: O Inter precisa de um empate, na verdade.
1: O Remo só não passa o Mirassol com um empate também por conta do número de vitórias.
0: Ou seja, para o Remo interessa
1: só
0: os
1: vitória.
0: Três pontos.
1: Sim.
0: Né? E o Papão também, a gente tem a classificação para ver como fica, porque o Papão pode, inclusive, caso vença a Ferroviária, ir para a segunda colocação. Olha ali, o Paysandu na quarta colocação com 26.
1: Tem um detalhe, Liane. Observa a pontuação do Botafogo, que é o terceiro colocado, pro Figueirense, que é o 14º. Olha a diferença.
2: Não, o Paysandu para o Figueirense. O Paysandu é quarto e o 14º tem 2 pontos a menos que o Paysandu.
1: Sim.
0: E aí, nesse detalhe, falando especificamente da Série C, de um lado a gente tem o Papão, que pode ir ali para vice-liderança, que interessa muito pensando no quadrangular, como o Taboca falou. A ideia é voltar para Belém classificado. Tem a Ferroviária, que quer voltar para o G8 e, se não estiver fazendo confusão, precisa de um empate. Apenas para retornar, ali do desempate. E olha que interessante, em 2023, o Floresta alcançou 27 pontos e foi o último time do G8, se classificando para a próxima
1: 2023.
0: Fase. 2023. Tá. 2024, ih, acho que eu fiz confusão, 2025, né, o Floresta, que consegue ali, vou já confirmar aqui.
2: O Remo entrou com
1: 26 pontos.
0: O Remo com 26 em 2024. Se o Papão vence, ele chega a 29 pontos, não é isso?
2: Acho muito improvável o Paysandu não entrar com 20, o Paysandu deixar de entrar com 29 pontos. Ou seja, se vencer hoje, Liane, grande
0: pode
2: abraço.
0: Pode pensar na classificação já.
1: Pode sim.
2: Muito classificado.
0: Vai cumprir tabela contra Ituano e Maringá?
2: Não vai cumprir tabela, vai rodar elenco, vai recuperar jogadores. Não é aquela rodagem de elenco com um time reserva, mas vai mesclar ali pontualmente, até para o Júnior Rocha ter boas opções pensando no quadrangular. Agora, precisa jogar e precisa vencer hoje,
1: é
2: de preferência.
1: Pois, Liane, todos os resultados favoreceram Remo e Paysandu.
0: Eles só precisam se favorecer.
2: Me ajuda que eu te ajudo.
1: Me ajuda a te ajudar,
0: meu amigo. Ó, bora pra uma pausa pra hidratação.

0: Estão aqui no Jogo Aberto Pará. Já já a gente volta para ouvir você, torcedor, e o nosso placar do jogo do Paysandu. Não sai daí.
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0: Bora ver a galera ligadaça aqui no Jogo Aberto Pará, com placar, inclusive, dos torcedores. Bota aí pra gente ver o que a galera tá achando. Bom dia, Eliane e amigos do Jogo Aberto Pará. Hoje só terão boas notícias. Vitória ou empate do Papão e o Leão permanecendo na zona. É o Edson do Marco ligado na líder de audiência. Abraço pra você, meu amigo. Bom dia, Eliane. Hoje o meu Papão vai ganhar de 3-1. Aí empata com o Ituano e volta classificado já pra cima. Meu lobo, é o Nilton do Tapanã, confiante. Bom dia, Jogo Aberto Pará. Hoje o Paysandu vai ganhar de 2-1. Grande abraço, Valdenir, lá do bairro Guamá, já aqui no nosso bolão. Boa tarde, Jogo Aberto Pará. O Remo perde hoje. E o Paysandu, campeão dos campeões, vai ganhar. Manda um abraço aos amigos que estão vendo o programa, olha só, na Suíça, pelo YouTube. Abraço pro Estevão. Lembrando que você pode acompanhar também o Jogo Aberto ao vivo através do YouTube ou rever o programa, resenha e análise de toda a programação da RBA TV. Magno Fernandes, placar para Ferroviária e Paysandu.
4: 1-0 também para o Paysandu.
0: 1-0. Saulo.
5: E tu me olha, Saulo.
6: Quanto foi que eu falei do Remo? 2-2.
0: 2-2.
6: 2-1 para o Paysandu.
0: 2-1 para o Paysandu.
6: Olha o meu clubismo aqui, tá vendo?
0: Eu acho que 2-0 para o Papão.
5: Não, ele falou aqui que só tinha torcedor do Paysandu mandando mensagem.
0: 2-0 para o Papão.
6: Ele falou. 2-1 para o Paysandu.
0: Então, pronto.
6: Aí sim de virada.
0: Magno, muito obrigada pela tua participação.
4: Até próxima terça-feira, tá?
0: Quinta-feira, abraço pra você.
4: Ah, vem ela.
6: Amanhã eu entro de férias.
0: Amanhã você está escalada, saiu na lista de relacionados. Quem também está escalada é ela, Natália Lago, que vai trazer o placar do jogo do Papão. Natália, boa tarde pra você.
6: E esse estilo aí?
7: Gostou dos óculos?
0: Pra poucos.
7: Bem professora, né?
6: Olhar diferenciado.
0: Gostou, é para né? poucos.
7: É para poucos. Placar, Liane, 1-0, Paysandu.
0: 1-0. Sofrido ou tranquilo?
7: Sofrido.
0: Sofrido? E o Remo? Me conta, quanto ao Internacional.
7: Ah, o Remo eu já não... Quanto ao Internacional?
0: Não entendi, Natália, não entendi.
7: Eu prefiro não opinar.
0: Prefiro não comentar. Natália, bom programa pra você. Daqui a pouco eu tô aí pra gente também fazer o nosso pré-jogo no Bora Cidade, porque hoje tem Leão e Papão.
7: Então pronto, Eliane, combinadíssimo. Uma boa tarde pra vocês do Jogo Aberto Pará, uma excelente tarde pra você, meu telespectador do Bora Cidade. Semana começando quentinha, com muita informação. Segundou e o Bora Cidade já está no ar e a gente já começa o programa acionando ela, repórter Sancha Luna, que vem trazendo informações de um atropelamento pela Feira do Guamá. Sancha, como é que tudo teria ocorrido? Explica melhor para a gente esse caso. Boa tarde para você.
8: Boa tarde, Natália. Boa tarde a todos que estão acompanhando a programação da RBA TV. Olha, Natália, para te contar essa história, é claro, a gente veio até o local e é possível te mostrar, olha, nenhum feirante hoje, então, já está mais presente aqui para trabalhar. Sabe por quê? Foi um baita de um susto. Duas pessoas ficaram aí feridas, teriam sido levadas, então, para o Hospital Metropolitano, que fica em Ananindeua, a região metropolitana de Belém. As vítimas já foram identificadas, a gente conseguiu o nome delas. Trata-se da dona Célia Sebastiana, que teria 74 anos, e o seu Orivaldo Santos Portinho, de 86 anos. Eles seriam um casal casados, já estariam então trabalhando aqui nessa feira, pelo menos 3 anos aqui, mas eles já tinham já experiência. O que aconteceu, Natália? Nossa equipe de reportagem está aqui no bairro do Guamá. Essa via que...

0: Muito, muito, muito, muito boa tarde, meus amigos. Boa tarde, minhas amigas. Sejam todos bem-vindos. Começando a semana com o nosso jornal Bora Cidade Paragominas. É o jornalismo local, é o trabalho da nossa equipe, Gabriele Bezerra, Pedro Edivan. As imagens, você já sabe, é Cleiton de Castro Glória. Tudo isso você vai acompanhar nessa programação de hoje, especial. É o Bora Cidade Paragominas, é o nosso jornal. Como você sabe, ele é transmitido aqui da cidade de Paragominas pela TV RBA e também pelas nossas plataformas digitais. Depois você tem a Rádio Clube do Pará, a 89.1 FM. Eu quero abraçar meus amigos moradores aí do bairro Najibão. As imagens do bairro Najibão, do populoso bairro Najibão. E eu quero abraçar você que está assistindo ou talvez ouvindo a gente através da Rádio Clube. São 12 horas e 24 minutos aqui na operação técnica, na transmissão, na edição das matérias, está o senhor Antônio Jackson Miranda. Lá na Rádio Clube, Carlos Murilo, o Rambo, e também cuidando da produção, das pautas, das nossas redes sociais, está Eridan Carolina. Eu sou Valdemar Nunes Filho, vou estar com você durante uma hora de programação. Uma hora pela TV RBA, pela nossa Rádio Clube e pelas plataformas digitais. Só lembrando, gente, ao final do nosso jornal, aqui no nosso Instagram, @RBAParagominas, vão estar todas as matérias publicadas. Tudo aquilo que você vai assistir, é só entrar lá, aproveita, segue a gente, acompanha o nosso trabalho diariamente, tanto na rádio como na TV RBA. Agora, quero aproveitar e mostrar as principais notícias do fim de semana e de hoje. Tudo o que aconteceu na região Capim, que você vai acompanhar em detalhes. Detalhes das notícias com os nossos repórteres. Vila da Caipe, a imagem que você está assistindo agora. Policiais militares do 19º Batalhão em ação recuperaram transmissores furtados. Veja as imagens. Olha, quem mora no interior sabe a dificuldade. Às vezes, a falta de energia, às vezes a estrada, dificuldades de conexão com a internet, mas ainda existem alguns criminosos que acabam roubando os transmissores de luz. E nesse... Hã? Transformadores de luz, de energia elétrica. E o trabalho eficiente da polícia militar, porque lá na Caipe existe o espaço como uma corporação, né? Um destacamento de policiais militares que atuam, mas não somente na Caipe. É feita uma varredura em toda a região. E aí está, eu quero aproveitar e mandar um abraço, Sargento Alencar, a comandante do destacamento, tem feito um trabalho brilhante naquela região. Grande abraço, Sargento Alencar. E além dessa matéria, você vai ver essa. Homem é preso após agredir companheira e a sogra na zona rural. Isso aconteceu no município de Ulianópolis. A Gabriele Bezerra vai mostrar mais um caso de violência doméstica, mais um caso de agressão. Eu vou trazer para você a matéria daqui a pouco com Gabriele Bezerra. Ação criminosa deixa mais de 5 mil reais em prejuízo em uma loja. Essa loja foi arrombada aqui na cidade de Paragominas, no centro da cidade. E muitas das vezes, Mr. Jack, olha, a dificuldade que um comerciante que está começando, alguém que está apostando, que organiza toda a sua economia para poder ter uma lojinha, para poder ter um comércio, e aí se esforça, pinta, ajeita, faz tudo direitinho. E de repente vai um criminoso desse e arromba, dá um prejuízo. A câmera gravou 5 horas da manhã. E o pior é que ele desligou o relógio da energia para tentar evitar que fosse gravado. Mas a câmera gravou você. A câmera gravou a ação. E a partir de agora a Polícia Civil já está no caso investigando. Vai dar problema, são 12 horas e 29 minutos. Suspeito é preso com uma bicicleta furtada e uma espingarda artesanal. Isso é lá em Aurora do Pará. A Gabriele tem essa informação para a gente daqui a pouco, aqui no nosso Bora Cidade Paragominas. Agora, eu falei disso aqui quinta-feira passada. Esse caso é um absurdo, absurdo. Aconteceu lá em Duque de Caxias, no Rio de Janeiro, no interior do Rio de Janeiro. O homem que vai chegando nessa viatura da Polícia Civil, ele estava sendo buscado pela justiça, porque no ano de 2022... Esse homem tirou a vida, bateu em uma criança de menos de 2 anos de idade, 4 meses, 4 meses, e acabou tirando a vida da criança. Ele estava morando aqui, Mr. Jack, ele estava trabalhando de mototaxista. Aí está o anjo, um anjo inocente. O que uma criança dessa tem? Olha, para essa imagem, por favor. Essa é a informação que consta no laudo da polícia científica. Traumatismo da cabeça com fraturas do crânio e hemorragia das meningites. Ação contundente, violenta, violenta. Acabou tirando a vida dessa criança. Essas matérias você vai assistir com a gente aqui no Bora Cidade Paragominas. Agora que são 12 horas e 31 minutos. Posso pedir o telefone, Jackson? Sim? Coloque aqui, por favor. Nesse número que vai aparecer aqui, você pode entrar em contato com a gente, enviar sua mensagem 985-56-5631. É o zap da equipe do grupo RBA, RBA Paragominas. Sua mensagem, sugestão de pauta, denúncias, entre em contato com a gente, por favor. 985-56-5631. Dá para colocar aqui ao lado, por favor? 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Eu já estive lá de 8 a 10, é a nossa Rádio Clube querida aqui na região. Faz parte do Sistema Clube de Comunicação. São 98 anos no ar. Telefone da Rádio Clube 991-38-36-97, 12 horas e 33. A gente vai direto agora com a primeira matéria. Tá bem, Jackson? A primeira matéria é lá da Caipe. Olha, furto de transformador de energia. Preste atenção, por favor, no trabalho dos policiais militares do 19º Batalhão.
1: Policiais militares receberam várias denúncias de vários furtos de transformadores ali próximo da comunidade da Caipe. Com isso, então, resolveram fazer uma estratégia, mudar o horário de patrulhamento. E não deu outra. A polícia conseguiu chegar em um homem que estava furtando transformadores na zona rural, ali na próxima comunidade da Caipe.
2: A guarnição lá da Caipe, ela já tinha recebido já várias denúncias de furto de transformador e fizeram um trabalho intensivo, mudando o horário do policiamento, colocando para madrugada. E durante as rondas, aí encontraram uma estrada, abordaram esse carro e atrás do carro tinha um transformador. Uma pessoa que estava dirigindo o carro, ela foi interpelada a respeito desse transformador, ela não soube explicar a origem dele, começou a se contradizer e depois ela veio a confessar que esse transformador era produto de furto. Prontamente, esse cidadão foi encaminhado aí à delegacia de Paragominas para a apresentação.
3: Comandante, o que nós vimos nas imagens que nós estamos mostrando exatamente é todo o equipamento, como se fosse uma empresa mesmo. Bota, garra, tudo ali para retirar.
2: Para fazer a retirada de um transformador não é qualquer pessoa. Há um risco grande de choque elétrico e é uma pessoa que tem que ter um conhecimento especializado para isso. E essa pessoa que ela foi presa, esse cidadão, ele tem esse conhecimento especializado, ele trabalha aí a motorizada, a fornecedora de energia, utilizava do seu conhecimento para fazer, no caso, o furto dos transformadores.
3: Agora, comandante, pelo peso, pela forma de retirada, uma pessoa só não faz isso.
2: Nós estamos acreditando que há mais de uma pessoa além do mesmo, mas ele não informou. Agora cabe à delegacia, ao delegado, fazer as devidas perguntas para fechar o processo dele para poder adquirir essas informações necessárias para sua investigação.
3: Coronel, outra coisa que nós vimos, isso é o quinto transformador que é roubado este mês lá nessa comunidade.
2: Agora nós esperamos que com a prisão dessa pessoa que essa modalidade de furto de transformador se encerre na comunidade da Caipe.
3: Isso graças à colaboração dos moradores, a polícia conseguiu mudou o horário, saiu da madrugada e conseguiu prender?
2: Sim, graças à colaboração da comunidade da Caipe, de pessoas que passaram informações de pessoas estranhas circulando de madrugada pela comunidade, foi feito contato com o Sargento Alencar, comandante da Caipe, e ele mandou a guarnição fazer rondas específicas nesse horário e com isso obtiveram êxito aí na prisão desse elemento.
0: Polícia Militar, 19º Batalhão, destacamento lá da Caipe, trabalhando, trazendo resultados, tirando de rota esses que andam fora da lei. Agora imagina o prejuízo, às vezes, olha, se eu for falar, a gente vai imaginar que em uma casa, um parente, um filho, um neto doente, que depende, que precisa fazer qualquer tipo de tratamento e depende de energia elétrica. E aí vai, segundo, pode ser, a polícia está investigando, Pedro acabou falando aqui, talvez não seja só uma pessoa envolvida com isso. Isso é pesado. Uma pessoa sozinha talvez não consiga fazer esse trabalho sujo. Mas aí está. Agora a investigação está por conta da Polícia Civil. O delegado está trabalhando e vai com certeza encontrar mais pessoas envolvidas no caso. 12 horas e 37 minutos. Nós vamos fazer uma pausa muito rápida, porque inclusive estou recebendo várias mensagens aqui no telefone que o Mr. Jack vai colocar agora. Nesse número você pode enviar a sua mensagem. 985-56-5631 é o zap da nossa equipe da RBA Paragominas. Você que está ouvindo na Rádio Clube, está assistindo no YouTube, Facebook, deixe sua mensagem para a gente saber de onde você está acompanhando o nosso trabalho. A pausa é muito rápida e eu já retorno.

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0: O caso que eu vou trazer daqui a pouco, o caso que eu vou trazer daqui a pouco é assustador. São 12 horas e 43 minutos, eu vou trazer essa matéria completa. O homem que está sendo apresentado, que chega aí com o investigador da Polícia Civil, ele estava morando aqui na cidade de Paragominas, trabalhando de mototaxista. Esse homem estava sendo buscado pela polícia, pela justiça, porque em 2022, contra ele, uma acusação, porque a justiça já havia determinado, inclusive a polícia científica emitiu um laudo da morte bárbara do caso dessa criança de 4 meses que perdeu a vida covardemente. O homem tirou a vida dessa criança lá na cidade de Duque de Caxias, no Rio de Janeiro. E eu vou trazer essa matéria daqui a pouco com Gabriele Bezerra. Diga quando. Gabriele Bezerra, daqui a pouco, inclusive, vai conversar comigo ao vivo e vai contar o que aconteceu. Porque esse homem já estava morando aqui como se tivesse tudo ok, não era? Como se nada tivesse acontecido. Mas a polícia, a inteligência, a investigação pode demorar um pouco, mas eles acabam encontrando. O homem estava trabalhando de mototaxista aqui na cidade de Paragominas. Essa é a mãe da criança, a mãe da criancinha que foi espancada até a morte, 4 meses, em 2022. Gabriele Bezerra, como vai você, minha amiga? Boa semana. Bom trabalho, excelente. Eu quero parabenizar você, toda a nossa equipe, as imagens, o trabalho que vem sendo feito. Boa tarde.
1: Boa tarde, Valdemar Nunes. Boa tarde a você que está acompanhando a programação do Bora Cidade. Obrigada, Valdemar. Você sabe que esse trabalho ele só é possível se todo mundo estiver junto, compactuando com a mesma situação.
0: Gabriele, você tem a informação, essa matéria estarrecedora. Aí está a imagem da criança que com 4 meses foi espancada até a morte. 12h45, Gabriele, o que aconteceu?
1: Isso mesmo, Valdemar. É um caso que é cruel. Assistindo e entendendo o assunto, não dá nem de imaginar o que, se passava na cabeça desse homem para ter feito isso. A mãe que deixou a filha, confiou em deixar a filha com ele para ir para o trabalho, e quando chegou, Valdemar, encontrou a filha dentro do berço já sem vida. Eu não consigo nem imaginar, sendo mãe, uma situação dessa também, se acontecesse, Deus o livre, comigo.
0: Olha, Gabriela está ao vivo comigo agora, são 12 horas e 46 minutos, ela preparou essa matéria que você vai assistir. O trabalho que a polícia, a investigação fez para que na semana passada esse homem foi apresentado na 13ª seccional. 12 horas e 46 minutos, tem outra matéria da Gabriele. Coloca ela aqui. Gabriele, volta aqui, por favor. Gabriele, aproveitar que você está aqui. Gabriele, tem uma matéria lá da cidade de Ulianópolis, é assim?
1: Isso mesmo, Valdemar. Infelizmente, mais um caso de violência doméstica, onde o homem acabou batendo na sua companheira e também na sua sogra.
0: Vamos assistir essa matéria, eu já retorno com você, Gabriele. Tá bem? Obrigado.
2: Uma denúncia de violência doméstica mobilizou a equipe da Polícia Civil em Ulianópolis. Duas mulheres foram vítimas de agressão dentro de casa, na Vila Arco-Íris, zona rural do município. A denúncia chegou à delegacia depois que uma das vítimas pediu a ajuda da irmã. A equipe policial foi até o endereço informado e encontrou as duas mulheres na residência. Depois de confirmar a ocorrência, as buscas foram inicializadas para localizar o suspeito, que foi encontrado nas proximidades em um bar. Segundo o relato das vítimas, as agressões aconteceram no fim da tarde. O homem foi identificado como Atenor, companheiro de uma das vítimas, e recebeu voz de prisão em flagrante. Atenor foi encaminhado para a Delegacia de Polícia Civil de Ulianópolis junto com as vítimas. O caso foi registrado como lesão corporal no contexto de violência doméstica. As vítimas foram ouvidas e o preso permanece à disposição da justiça.
0: 12 horas e 48 minutos, caso que aconteceu lá na cidade de Ulianópolis, zona rural. Gabriele Bezerra contando pra gente. Aí está o delegado Jorge Arruda, com policiais investigadores da Polícia Civil. Ali é incansável o trabalho também, sempre presente e atuante. Gabriele Bezerra, meu muito obrigado. Você que tem acompanhado situações como essa, é importante a denúncia. É importante que a sociedade se comprometa para que a gente possa banir histórias de violência, principalmente contra a mulher e a criança.
1: É isso mesmo, Valdemar. É muito importante que essas pessoas que sofrem esse tipo de violência venham denunciar. Até porque, Valdemar, eu acredito que quando chega na agressão física, já teve uma agressão psicológica antes, já teve toda uma situação para poder evoluir até essa. Então, a partir do momento da agressão psicológica, você não deve aceitar. Saia do relacionamento, já procure denunciar, porque a agressão psicológica também é crime.
0: 181-190, denuncie, fuja de agressão, seja verbal, não, olha, nunca me bateu. Agressão física, verbal, psicológica, fuja. Se não mudou, você está lutando, está se esforçando, e aí, poxa, estou esperando, é pai dos filhos, é isso e aquilo. Sei que muitas das vezes, talvez exista uma dependência financeira, porque a mulher, às vezes, tem que ficar na casa, acaba que cuidando da família, não teve trabalho, nem a possibilidade de estudar, mas fuja, peça ajuda. A Gabriele sabe muito bem, a nossa equipe já tem feito tanta matéria de violências e até feminicídio. 12 horas e 59 minutos, eu volto com você daqui a pouco, Gabriele, tá bem?
1: Tá ok, Valdemar, tchau, tchau.
0: Valeu, obrigado. Nosso jornal é o trabalho jornalístico do Grupo RBA, que você pode assistir na internet. Quero aproveitar e deixar aqui um beijo muito grande. A Nádia, minha cunhada Nádia, meu irmão Sereco, a Helena, estão lá na cidade de Irituia, assistindo pelo YouTube aqui, RBA TV Paragominas, Facebook também, RBA Paragominas Oficial. Só lembrando, todas as matérias publicadas daqui a pouco no nosso jornal. É você que manda, Jackson. Vamos direto com o assunto desse arrombamento. Preste atenção, eu falei aqui no início do jornal, caso de pessoas, eu tenho visto a vontade, o desejo de ter o próprio comércio, o desejo de poder construir, levantar um projeto de trabalho. E aí vem um indivíduo desse, às 5 horas da manhã, arrombar, arrebentar a porta e roubar R$5.000 em mercadoria. Agora preste atenção, a intenção dele era fazer, desligou a luz, a energia, para evitar que fosse filmado, pois as câmeras filmaram tudo. Assista aí.
3: Nós estamos na Presidente Castelo Branco, segunda-feira, começo de semana, vocês começaram a trabalhar, Presidente Castelo Branco, em primeiras horas ainda está calmo, e assim aconteceu nesse final de semana, de sábado para domingo, por volta de 5 horas da manhã, uma loja arrombada. Segundo informações da proprietária, que só ficou sabendo por conta de uma outra proprietária de loja, quando passou e viu a porta dela toda repuxada. A nossa equipe então recebeu essas imagens, nós ficamos sabendo dessa situação e nós viemos até a Castelo Branco, na loja que foi arrombada, para saber mais detalhes desse problema, desse arrombamento, que deu um prejuízo de mais de 5 mil reais.
4: Por volta de umas 5 horas da manhã, né, pelo que foi visto na câmera, que foi o arrombamento. Porém, eu fiquei sabendo pela manhã que uma amiga minha, que tem loja aqui também na Castelo Branco, ela veio na loja dela e passou e viu a porta arrombada e logo ela me ligou, né, para falar. E eu vim pra cá, né, aí vi o que aconteceu, né, a porta arrombada, entraram, pegaram algumas roupas específicas, né, masculina, de marca, umas 20 peças, e eu tive um prejuízo de, acho que uns 5 mil reais em média.
3: Agora, desligaram o padrão de energia da tua loja?
4: Isso, eles começaram a arrombar e depois, acho que eles verificaram a câmera e foram desligar.
3: Tem algumas imagens que mostram que são dois homens.
4: Isso. Eu vi umas imagens próximas que foram dois homens que passando, né, com as coisas que foi. As mercadorias e um ventilador.
3: Fica difícil você montar uma loja e agora vai ter que reforçar a segurança agora.
4: Isso, assim, é bem complicado mesmo, que eu mudei pra cá tem pouco tempo, né, tem todo o investimento, uma situação, e aí vai ter que reforçar, já tinha câmera e tudo, mas vai ter que reforçar a segurança, reforçar a porta, mas mesmo assim a gente não se sente segura, né.
3: E como é que fica agora, né, nessa segunda-feira, vindo trabalhar?
4: Sim, assim, a sensação é de insegurança, né, que a gente fica, mas a gente sabe que precisa trabalhar, né, não tem como a gente parar, né, a gente tem que trabalhar, mas fica essa sensação de insegurança.
3: Segundo a vítima, foi na delegacia fazer ocorrência. As pessoas que fizeram o arrombamento passam nas imagens, como os senhores estão vendo, levando os produtos. Levaram mais calças e mochila. Agora fica atento, senhores moradores de Paragominas. Não comprem nada sem nota ou produtos, desconfie de algum produto, de roupas masculinas, porque quem compra produto de furto de roubo pode ser enquadrado em receptação. Os nacionais saíram sentido ao bairro Cidade Nova. Então fique atentos, porque se você comprar, você pode se prejudicar.
0: Muito bem, o Pedro passando essa informação que é muito importante. Muitas das vezes a pessoa diz, ah, eu tenho esse celular para vender, o celular custa 1.800, 2.000 reais, mas eu vendo por 700, eu vendo por 200, eu vendo por 150. Cuidado, a mesma coisa a roupa ou qualquer outro tipo de produto. A partir do momento em que você compra sem origem, sem nota fiscal, corre o risco, porque a partir se é produto de algum roubo, de algum furto, daqui a pouquinho a polícia vai chegar lá. Olha só, vou te mostrar agora a imagem. O Mr. Jack vai colocar essa imagem agora. Que, olha, tá vendo? Isso é de Aurora do Pará. Esse homem, com ele estava uma bicicleta, né? Furtada também. Então daqui a pouquinho a gente vai trazer essa matéria aqui no Bora Cidade Paragominas. São exatamente 12 horas e 56 minutos. Esse material eu vou apresentar para você daqui a pouco aqui no nosso jornal.
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0: Você já sabe que de segunda a sábado o jornal Bora Cidade Paragominas é transmitido no canal 30.1 TV RBA. Simultaneamente está pela Rádio Clube a 89.1 FM e também nas nossas plataformas digitais, tanto no Facebook como no YouTube. Só lembrando, todas as matérias serão publicadas daqui a pouco no nosso Instagram, @RBAParagominas. Bem, matéria agora, direto da cidade de Aurora do Pará. Acompanhe esse caso que nós vamos trazer com Gabriele Bezerra.
1: Uma denúncia levou a Polícia Civil e a Guarda Municipal até um suspeito de furtos na região de Aurora do Pará. A ocorrência começou depois que uma moradora da Vila Ipitinga percebeu ao acordar que a bicicleta dela havia desaparecido do pátio de casa. Durante as buscas, o suspeito foi localizado na rua Iurapuru, já na zona urbana do município. As ocorrências aconteceram na zona rural. A bicicleta que era usada durante o dia a dia pela moradora foi encontrada em posse com o suspeito. Mas também durante a abordagem, os policiais encontraram uma espingarda calibre 28. Segundo a Polícia Civil, o homem confessou ter furtado a bicicleta e afirmou também que a arma estava em sua posse. Denilson recebeu voz de prisão e foi levado para a delegacia de Aurora do Pará. Na unidade policial, ele afirmou inicialmente um nome falso. Disse se chamar Diego. Após pesquisas realizadas pelos policiais, a verdadeira identidade foi confirmada. Além do furto, Denilson também deverá responder por porte ilegal de arma de fogo e por falso testemunho. A Polícia Civil agora deve investigar a origem da espingarda e verificar se o preso pode ter envolvimento em outros crimes registrados na região.
0: Muito bem, a Gabriele Bezerra trazendo essa notícia direto lá da cidade de Aurora do Pará. Cidade que está às margens da BR-010. A nossa equipe cobre de Dom Eliseu, Ulianópolis, Paragominas, Irituia, Mãe do Rio, Aurora do Pará e Ipixuna do Pará. Todas as notícias dessas cidades, você já sabe, a partir do meio-dia é o jornalismo local que é feito por Gabriele Bezerra, Pedro Edvan, colaboração também do Alex França. Eu estou por aqui, nas imagens Cleiton de Castro Glória, o senhor Mr. Jack está comigo aqui na operação técnica e edição das matérias. Ele não pôde se conectar? Não? Então vamos fazer o seguinte, a Gabriele Bezerra vai contar para a gente agora essa situação lá do município de Duque de Caxias, no Rio de Janeiro. A Gabriele está trazendo essas informações desde a semana passada. A prisão de um homem buscado pela justiça aqui na cidade de Paragominas. Preste atenção.
1: O caso aconteceu na cidade de Duque de Caxias, no Rio de Janeiro, e deixou uma família destruída. Em maio de 2022, o Balanço Geral RJ do R7 mostrou o caso de Pérola Vitória, uma bebê de apenas 4 meses encontrada morta depois de ficar sob os cuidados do padrasto.
2: Me dói porque a minha cabeça fica todo dia, por quê? O que aconteceu? E eu fico botando aquela cena assim, da minha filha no chão. Qual foi a reação dele? Pegar ela e botar dentro do berço e deixar ela morta lá assim? Porque muitas horas ela já tava com a boquinha roxa, ela já tava gelada, ela tava durinha.
1: Na época, o principal suspeito desapareceu depois da morte da criança. As investigações continuaram, até que a polícia conseguiu descobrir que ele estava longe do Rio de Janeiro. O homem apontado como responsável pela morte da bebê fugiu após o crime e acabou chegando ao Pará. Mais de 4 anos depois, o paradeiro dele foi descoberto aqui em Paragominas. William da Silva foi localizado e preso pela Polícia Civil. A prisão foi realizada pela equipe da 13ª Seccional Urbana de Paragominas, com apoio do Núcleo de Investigação e de equipes da Polícia Civil do Rio de Janeiro. Contra o William, havia um mandado de prisão condenatório expedido pela 4ª Vara Criminal de Duque de Caxias, pelo crime de homicídio qualificado. Segundo a Polícia Civil, o condenado teria matado a enteada de 4 meses como forma de vingança contra a companheira e, depois do crime, fugiu. Agora, William da Silva está preso e à disposição da Justiça. A captura encerra uma longa busca pelo condenado, que estava foragido desde a época do crime.
2: Eu quero justiça pelo que ele fez com a minha filha, porque... Deus me perdoe falar, não desejo mal pra ninguém, mas que se esse homem morresse, pra mim não faria diferença pro meu filho, porque, cara, eu sempre corri atrás, isso não foi. Eu comecei a trabalhar quando eu perdi minha mãe, eu tinha o que? Feito 14 anos, então correr atrás nunca foi o problema pros meus filhos, nunca, nunca. Então eu quero...
0: É incrível, gente, é incrível. A gente fica, às vezes... abalado com determinadas situações, entre elas o caso dessa criança de 2, 4 meses, lá no Rio de Janeiro. Uma criança sem nenhum tipo de crime, sem maldade. O homem, que eu não sei se cabe a ele essa palavra, ele, segundo o que ele cita, o que ele fala, que ele agiu para... Ele agiu dessa maneira porque ele estava com algum problema com a mãe da criança. E agrediu, bateu nessa criança a ponto de tirar a vida da criança. Está aí. Traumatismo na cabeça, fraturas no crânio, hemorragia das meningites e uma ação contundente de violência, de covardia. Mas eu não sei, eu acho que lá na delegacia, lá no presídio que ele já foi levado para o sistema penal, deve ter um tratamento meio diferente dos demais. 13 horas e 8 minutos. Nosso jornal está ficando por aqui. Quero agradecer minha amiga Socorro Farias, que está mandando mensagem aqui. Ela que mora aqui no Bela Vista, meu grande abraço. Ela que é ouvinte da nossa Rádio Clube. E um beijo grande, Socorro. Muito obrigado. A Nádia, minha cunhada, o Sereco, lá em Irituia, a Marinalva, uma turma maravilhosa que sempre, Pastor Rogério, está assistindo a gente. Meu muito obrigado. O Vando também, Mateuzinho Pressão, DJ, lá no Itabocal, no município de Irituia, Marcilene, toda a turma maravilhosa, meu muito obrigado. Agradeço pelo carinho de vocês todos os dias, tanto na rádio como aqui na TV. Beijo grande, fiquem com Deus. Amanhã, com a bênção de Deus, a gente se encontra. Desejo uma semana próspera e produtiva a todos vocês. Muito obrigado.
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Sequência aqui que eu vou fazer agora, arrisco dizer que é uma das mais doídas do Alvivão. Puxa aí, pastor, vai! Jabá nas teclas.

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Alguém tem uma canetinha pra mim? Deixa eu dar uma canetada aqui. Você tá filmando? Beleza, vamos lá.

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Alô, galera da Rádio Clube FM, 99 anos dessa rádio maravilhosa daqui de Paragominas. E pra mim é uma honra, prazer imenso estar gravando aqui esse vídeo pra vocês. E se tem a rádio, eu acredito que tem que tocar o Maninho Vaqueiro também. Quero já agradecer e pedir de coração que toque a nossa música Vaqueirão. É uma música que tá na boca da galera, graças a Deus. Aquele abraço, Deus abençoe.

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5: Vamos lá então, né?
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5: Meu amigo, minha amiga, sejam bem-vindos.

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2: Então, agora 5 horas e 6 minutos. Até as 18 horas você tem minha companhia. Eu sou Alex França, com mais uma edição do Bona para Gominas, fechando o seu dia com muitas notícias aqui pelas ondas da 89,1. Começando bem, tem ele, Nando Reis, Por Onde Andei. 91383697 é a sua indicação.

0: sempre tocando o que você quer ouvir. Vamos lá, e a gente segue por aqui até as 18 horas.
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0: Claro que sim, músicas e informações é por aqui. Campanha eleitoral começa oficialmente em todo o país. Sabia? Com a campanha oficialmente iniciada, candidatos podem promover suas propostas, no caso, né? E realizar propaganda eleitoral dentro das regras estabelecidas pela Justiça Eleitoral. É, meu amigo, a campanha eleitoral 2026 começou ontem, domingo, dia 16, dando início ao período em que candidatos podem pedir votos, realizar atos públicos e promover suas candidaturas nas ruas e como na internet, né? Autorização para a propaganda eleitoral está prevista no calendário do Tribunal Superior Eleitoral, TSE. O início aí da campanha, a disputa pelo governo do Pará ganha um novo capítulo. As mais recentes pesquisas do Doxa mostrou a governadora Hanna Gassan do MDB na liderança das intenções do voto com 35,1, seguida por Dr. Daniel Santos do Podemos. Essas são as pesquisas do Pará até o momento. Temas como mobilidade urbana, saneamento, segurança pública, saúde e os impactos da realização da COP30 continuam entre os assuntos com potencial para dominar os discursos aí dos candidatos na capital e nos municípios vizinhos. Além da corrida ao governo estadual, né? Atenção você paraense, você que vota. A disputa pelas duas vagas ao Senado também promete movimentar o cenário político paraense. O ex-governador Helder Barbalho, do MDB, aparece na liderança, mas a segunda vaga segue em aberto, com quatro candidatos tecnicamente próximos nas pesquisas, tá bom? Então, ano eleitoral, fique sempre bem atento para você voltar aí direitinho, porque o seu voto vale muito, sempre valeu. Essa que é a verdade, né? Vamos de notícias também a nível do nosso município. A nível municipal é a notícia chegando com Pedro Edivan.
2: Castelo Branco, segunda-feira, começo de semana, você começar a trabalhar. Presidente Castelo Branco, primeiras horas ainda está calmo. E assim aconteceu nesse final de semana. De sábado para domingo, por volta de 5 horas da manhã, uma loja arrombada. Segundo informações da proprietária, que só ficou sabendo por conta de uma outra proprietária de loja, quando passou e viu a porta dela toda repuxada. A nossa equipe então recebeu essas imagens, nós ficamos sabendo dessa situação e nós viemos até a Castelo Branco, na loja que foi arrombada, para saber mais detalhes desse problema, desse arrombamento, que deu um prejuízo de mais de 5 mil reais.
3: Por volta de umas 5 horas da manhã, né, pelo que foi visto na câmera, que foi o arrombamento. Porém, eu fiquei sabendo pela manhã que uma amiga minha, que tem loja aqui também na Castelo Branco, ela veio na loja dela e passou

0: abriu a porta arrombada e logo ela me ligou, né, pra falar. E eu vim pra cá, né, aí vi o que aconteceu, né. A porta arrombada, entraram, pegaram algumas roupas específicas, né, masculina, de marca, umas 20 peças. E eu tive um prejuízo de, acho que uns 5 mil reais, em média.
1: Agora, desligaram o padrão de energia da tua loja?
0: Isso. Eles começaram a arrombar e depois, eu acho que eles verificaram a câmera e foram desligar.
1: Tem algumas imagens que mostram que são dois homens.
0: Isso. Eu vi umas imagens próximas que foram dois homens que passando, né, com as coisas que foi. As mercadorias e um ventilador.
1: Fica difícil você montar uma loja e agora vai ter que reforçar a segurança agora.
0: Isso, assim, é bem complicado mesmo, que eu mudei pra cá tem pouco tempo, né, tem todo investimento, uma situação, e aí vai ter que reforçar, já tinha câmera e tudo, mas vai ter que reforçar a segurança, reforçar a porta, mas mesmo assim a gente não se sente segura, né.
1: E como é que fica agora, nessa segunda-feira, vindo trabalhar?
0: Sim, a sensação é de segurança, né, que a gente fica, mas a gente sabe que precisa trabalhar, né, não tem como a gente parar, né, a gente tem que trabalhar, mas fica essa sensação de insegurança.
2: Segundo a vítima, foi à delegacia fazer ocorrência. As pessoas que fizeram o arrombamento passam nas imagens, como os senhores estão vendo, levando os produtos. Levaram mais calças e mochila. Agora fica atento, senhores moradores de Paragominas. Não comprem nada sem nota ou produtos, desconfiem de algum produto, de roupas masculinas, porque quem compra produto de furto de roubo pode ser enquadrado em receptação.
3: Tá aí o Pedro Edivan trazendo essa informação deste estabelecimento comercial que foi arrombado na madrugada de hoje ali na Avenida Castelo Branco, no centro de Paragominas, né, gente? Incrível negócio desse. Agora 5 horas 21 minutos. Tem mais notícias chegando, produção. Então dá pra mim aqui mais uma informação.
4: O caso aconteceu na cidade de Duque de Caxias, no Rio de Janeiro, e deixou uma família destruída. Em maio de 2022, o Balanço Geral RJ do R7 mostrou o caso de Pérola Vitória, uma bebê de apenas 4 meses encontrada morta depois de ficar sob os cuidados do padrasto.
5: E dói porque a minha cabeça fica todo dia, por quê? O que aconteceu? E eu fico botando aquela cena assim, da minha filha no chão. Qual foi a reação dele? Pegar ela e botar dentro do berço e deixar ela morta lá assim? Porque há muitas horas ela já tava com a boquinha roxa, ela já tava gelada, ela tava durinha.
4: Na época, o principal suspeito desapareceu depois da morte da criança. As investigações continuaram, até que a polícia conseguiu descobrir que ele estava longe do Rio de Janeiro. O homem apontado como responsável pela morte da bebê fugiu após o crime e acabou chegando ao Pará. Mais de 4 anos depois, o paradeiro dele foi descoberto aqui em Paragominas. William da Silva foi localizado e preso pela Polícia Civil. A prisão foi realizada pela equipe da 13ª Seccional Urbana de Paragominas, com apoio do Núcleo de Investigação e de equipes da Polícia Civil do Rio de Janeiro. Contra o William, havia um mandado de prisão condenatório expedido pela 4ª Vara Criminal de Duque de Caxias.
3: Tá aí a informação da Gabriele Bezerra para você que está nos ouvindo. Um suspeito de matar bebê de 4 meses no Rio de Janeiro é preso aqui no município de Paragominas, né, gente? Agora 5 horas 23 minutos, a gente segue por aqui levando mais uma edição do Bona Paragominas em nome de Gasques Alimentos, no ramo de padaria, sorveteria, confeitaria e também chocolateria com produtos para aumentar a sua produção, tá bom? 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Tchau, também.

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0: Pra você curtir o som da Demi Lovato. Aqui sim, sempre a boa amiga. 5 horas e 42 minutos. Abraço aí pra Fernanda. Já nos ouviu na indicação dela. Obrigado aí, Fernanda.
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0: Vamos lá, já de volta por aqui, trazendo mais notícias para você que está nos acompanhando. Claro que sim, né? Homem é preso após agredir companheira e sogra na zona rural. É a notícia com Gabriele Bezerra.
2: Mobilizou a equipe da Polícia Civil em Ulianópolis. Duas mulheres foram vítimas de agressão dentro de casa, na Vila Arco-Íris, zona rural do município. A denúncia chegou à delegacia depois que uma das vítimas pediu a ajuda da irmã. A equipe policial foi até o endereço informado e encontrou as duas mulheres na residência. Depois de confirmar a ocorrência, as buscas foram inicializadas para localizar o suspeito, que foi encontrado nas proximidades em um bar. Segundo o relato das vítimas, as agressões aconteceram no fim da tarde. O homem foi identificado como Atenor, companheiro de uma das vítimas, e recebeu voz de prisão em flagrante. Atenor foi encaminhado para a Delegacia de Polícia Civil de Ulianópolis junto com as vítimas. O caso foi registrado como lesão corporal no contexto de violência doméstica. As vítimas foram ouvidas e o preso permanece à disposição da justiça.
0: Tá aí mais um caso de violência doméstica. Que pena, né? Mais uma situação em que realmente a mulher é vítima aí. Agora, chegando por aqui, trazendo informações para você que nos ouve aí pela Clube FM. Recuperação de transformadores furtados na Vila Caipe.
3: Vila Caipe. Com isso, então resolveram fazer uma estratégia, mudar o horário de patrulhamento, e não deu outra. A polícia conseguiu chegar em um homem que estava furtando transformadores na zona rural, ali na próxima comunidade da Caipe.
4: A guarnição lá da Caipe, ela já tinha recebido já várias denúncias de furto de transformador, e fizeram um trabalho intensivo, mudando o horário do policiamento, colocando para madrugada, e durante as rondas, aí encontraram uma estrada, abordaram esse carro e atrás do carro tinha um transformador. A pessoa que estava dirigindo o carro, ela foi interpelada a respeito desse transformador. Ela não soube explicar a origem dele, começou a se contradizer e depois ela veio a confessar que esse transformador era produto de furto. Prontamente, esse cidadão foi encaminhado aí à delegacia de Paragominas para a apresentação.
3: Comandante, o que nós vimos nas imagens que nós estamos mostrando exatamente é todo o equipamento, como se fosse uma empresa mesmo. Bota, garra, tudo ali para retirar.
4: Para fazer a retirada de um transformador não é qualquer pessoa. É um risco grande de choque elétrico e é uma pessoa que tem que ter um conhecimento especializado para isso. E essa pessoa que ela foi presa, esse cidadão, ele tem esse conhecimento especializado, ele trabalha aí a motorizada, a fornecedora de energia, utilizava do seu conhecimento para fazer, no caso, o furto dos transformadores.
3: Agora, comandante, pelo peso, pela forma de retirada, uma pessoa só não faz isso.
4: Nós estamos acreditando que há mais de uma pessoa além do mesmo, mas ele não informou. Agora cabe à delegacia, ao delegado, fazer as devidas perguntas para fechar o processo dele para poder adquirir essas informações necessárias para sua investigação.
0: Está aí o major, ex-major, né? Agora comandante do 19º Batalhão, Tenente Coronel Rodrigo, falando com a nossa equipe de reportagem. É isso, né? Lembrando que você pode e deve assistir pelas nossas plataformas digitais e redes sociais da Clube FM essas matérias e outras mais, tá bom? É só na barra pesquisar, por exemplo, do YouTube, digitar RBA TV Paragominas e você vai poder acompanhar essa matéria e outras mais que já rodamos por aqui na... Você que não conseguiu assistir a edição do jornal de hoje, que vai ao ar sempre, semanalmente, pelo menos de segunda a sábado, ao meio-dia. De meio-dia às 13 horas, na RBA TV Paragominas, afiliada Band, na apresentação do nosso amigo Valdemar, tá bom? Aos sábados aí, com o João Glória. Mais notícias aqui? Agora com Gabriele Bezerra, suspeito é preso com bicicleta furtada e também espingarda. É a Gabriele Bezerra trazendo essa informação.
2: Polícia Civil e a Guarda Municipal até um suspeito de furtos na região de Aurora do Pará. A ocorrência começou depois que uma moradora da Vila Ipitinga percebeu ao acordar que a bicicleta dela havia desaparecido do pátio de casa. Durante as buscas, o suspeito foi localizado na rua Iurapuru, já na zona urbana do município. As ocorrências aconteceram na zona rural. A bicicleta que era usada durante o dia a dia pela moradora foi encontrada em posse com o suspeito. Mas também durante a abordagem, os policiais encontraram uma espingarda calibre 28. Segundo a Polícia Civil, o homem confessou ter furtado a bicicleta e afirmou também que a arma estava em sua posse. Denilson recebeu voz de prisão e foi levado para a delegacia de Aurora do Pará. Na unidade policial, ele afirmou inicialmente um nome falso. Disse se chamar Diego. Após pesquisas realizadas pelos policiais, a verdadeira identidade foi confirmada. Além do furto, Denilson também deverá responder por porte ilegal de arma de fogo e por falso testemunho. A Polícia Civil agora deve investigar a origem da espingarda e verificar se o preso pode ter envolvimento em outros crimes registrados na região.
0: Aí, então, essas foram as notícias de hoje, por aqui pela Clube FM, né? Clube. Vamos lá, reta final então. Faltando 10 minutinhos para as 18 horas. 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Tô indo nessa, pessoal, amanhã a gente volta às 17 horas. Vem um programa Vida e Paz da Igreja Assembleia de Deus de Missões.

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0: Glória a Deus, a paz do Senhor, povo de Deus. Queremos neste momento já agradecer o nosso bondoso Deus pelo privilégio de mais uma vez estarmos aqui na segunda-feira, tá bom? Iniciando aí a programação Vida e Paz, o seu, nosso programa Vida e Paz de todos os dias. E lembrando que essa programação tem toda a responsabilidade da Igreja Evangélica Assembleia de Deus de Missões, tá bom? Localizado na rua Ixo W1, número 680, ao lado do cartório. E temos como pastor presidente, pastor Elias E. Miranda Barbosa. Nossa finalidade aqui é levar o Evangelho de Jesus Cristo até você. Então, conosco, estaremos juntinho até 19 horas, tá bom? Fico muito feliz por ter vocês aqui conosco, tá bom? Continue aí sintonizado conosco, lembrando que hoje, segunda-feira, tá bom? Dirigido aí pela Secretaria de Missões, Sematemp, tá bom? E mandar aí um alô especial para toda a equipe da Programação Vida e Paz e também para a liderança da Sematemp aí, na pessoa do pastor Andrei, esposa e todo mundo aí que faz, né, essa grande obra aí através desse departamento, tá bom? Deus abençoe também o nosso querido pastor, presidente, pastor Elias E. Miranda Barbosa. E hoje começando aí mais essa programação maravilhosa, tá bom? Está comigo aqui minha esposa, minha parceira de todos os dias, tá bom? E nós estamos aqui juntinho para fazer essa programação aí para você.
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0: Glória a Deus. A esposa daqui a pouco estará passando aí para vocês, tá bom? Já o número de contato, né, que você vai poder falar conosco aqui. Nós, é claro, fazemos o possível para poder atender vocês aí, tá bom? Quero já mandar uma lua especial também para os nossos irmãos lá São Rocha Eterna, tá bom? Deus abençoe de uma forma poderosa, tá bom? Vamos ouvir, né, a esposa Eleni aqui aqui da programação Vida e Paz. Fala aí, missionária Eleni.
2: Paz do Senhor, povo de Deus, boa noite. Estamos aqui mais uma vez, né, aqui no programa Vida e Paz, aqui diretamente da Rádio Clube FM 89.1. Já queremos convidar você a participar conosco aqui do programa Vida e Paz. Você é o nosso convidado a estar nesta noite conosco, né? Você já pode participar conosco através do WhatsApp, no número de telefone 8474-6395. Então, peça aqui nesta noite o seu louvor, né? Deixa aqui o seu oferecimento, né? Participe conosco, nós estamos aqui para atender você, louvado seja o nome do Senhor, né? Já decretamos em nome de Jesus que esta semana será uma semana abençoada para todos nós, em nome de Jesus. Já vamos estar tocando aqui o primeiro louvor aqui, né? Como o pastor, o Diácono Francisco, né, mandou um alô especial aí para toda a liderança, né, da Sematemp. Queremos tocar aqui nesta noite, né, o primeiro louvor, né, da cantora Damares, Maior Troféu. Louvado seja o nome do Senhor, que você venha nesta noite ficar com esse louvor abençoado aí, em nome de Jesus.
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Glória a Deus. Que alegria será, né, irmãos? Esse grande dia, né? Quando o nosso nome estiver escrito ali no livro da vida. Quando a gente for chamada ali pelo nosso nome, né? Que alegria vai ser naquele dia. Eu te pergunto hoje, se esse dia fosse hoje, será que o seu nome estaria lá no livro da vida? Me responde aí para você mesmo nesta noite, né? É fato, né? É real, né, irmão? Que Jesus, ele está voltando, né? Não podemos esperar mais nada, né, desse mundo, né? Mas sim esperar Jesus voltar, né? Porque a palavra do Senhor, ela a cada dia, irmãos, ela está se cumprindo, né? Porque a palavra do Senhor diz que tem que se cumprir para que Jesus possa voltar para buscar a sua igreja, né? Então é tempo de nós nos preparar, ainda dá tempo. A Bíblia diz que enquanto nós temos vida, né, tivermos fôlego de vida, nós temos a oportunidade de nos arrepender, né, de aceitar Jesus, de mudar de vida. Amém? Vamos estar tocando aqui mais um louvor, né, da cantora Lauriette também, que fala do céu. O hino Eu Vou Subir. Quero oferecer esse louvor para todos os irmãos aí que estão sintonizados no programa Vida e Paz nesta noite. Aonde você estiver nessa noite, que você venha receber esse louvor.

Graças a Deus, que hino lindo, né, irmãos? Eu vou subir, eu não quero ficar aqui, né, irmão? Nós temos que almejar isso, né? Almejar o céu, né? Porque existe dois lugares, duas eternidades, né? E eu quero subir é pro céu, né? E nesta noite, né, já queremos estar aqui, né, oferecendo os louvores. Né, a irmã Iris está pedindo o hino da Beatriz, né? A glória da segunda casa, louvado seja o nome do Senhor. E ela está oferecendo aí este louvor abençoado para todos vocês que estão aí sintonizados, né, aqui na Rádio Clube, tá bom? FM 89.1. Né, ele está oferecendo para nós, né, que estamos aqui apresentando o programa, para todos vocês aí que estão sintonizados, né? E também já quero também oferecer esse louvor para o presbítero Carlos Alberto, ali de Mombaça, e também para o irmão Ricardo Amorim, também ali em Mombaça, né, irmão? Se serve do Senhor, sempre estão aqui participando do programa Vida e Paz, e queremos oferecer também esses dois louvor, esse louvor nesta noite, a glória da segunda casa da Beatriz, para todos vocês. Que Deus abençoe, irmã Iris, que Deus abençoe a senhora, que Deus abençoe a sua família, né, irmã Iris, sempre está aqui na rádio, responsável aqui pelo programa Vida e Paz aqui, né, que está aí sempre aí, né, nos ajudando aí, né, nos, como é que se diz, nos auxiliando, né, essa serva do Senhor, que Deus venha abençoar a sua vida, minha querida.

Glória a Deus, que canções maravilhosas essas que estivemos aqui ouvindo, né, Ilson? Né, já ficamos grato a Deus aí pelos irmãos que estão em sintonia aí da programação Vida e Paz. Que Deus continue abençoando grandemente a vida de todos os irmãos aí, espalhados em toda a cidade, fora da cidade. Os irmãos lá de Mombaça, tá bom? Que estão em peso aí ouvindo a programação Vida e Paz. E a gente fica muito feliz por ter vocês aqui conosco, tá bom? Quero mandar uma luz especial para todos. Mototaxista, taxista, motorista de aplicativo, tá? Aqueles que estão no seu ponto comercial, na sua fazenda, chácara, tá bom? Onde você estiver, ouvindo a programação Vida e Paz, a gente fica muito feliz por ter vocês aqui conosco. Lembrando que essa programação é feita com todo carinho para vocês. Nós estaremos ouvindo aí mais uma linda canção, tá bom? Cochilo e Cavalhais, vai, tá bom? Nós oferecemos aí para todos os irmãos na escuta da programação Vida e Paz. Quero mandar um alô especial também pro irmão Elias, ali no Jardelândia, tá bom? E sua esposa, tá bom? Que sempre estão aí na escuta da programação Vida e Paz. Manda um alô especial também para nossa irmã Esperança lá no Camboatã, tá bom? Deus abençoe de uma forma poderosa, tá bom? Mandamos aí um alô especial para nosso irmão Valdinei também, que são ouvintes aí assíduos da programação Vida e Paz. Estaremos ouvindo aí mais uma linda canção com Chile Cavalhais, tá bom? Vai, tá bom? Fica aí com esta linda canção que estaremos ouvindo agora.

Glória a Deus, louvado seja o nome do Senhor. Queremos aqui, irmão, reforçar, tá? Amanhã, terça-feira, como os irmãos sabem, né, irmãos de ADM Paragominas? Amanhã, terça-feira, a partir das 19h30, temos nosso culto de ensino lá no Templo Sede, né, ao lado do cartório. É, e nosso pastor presidente estará ali trazendo um ensino abençoado para nós, né, irmãos? Então, vamos lá, tá? Amanhã, terça-feira, a partir das 19h30, grande culto de ensino da palavra do Senhor ali no Templo Sede, ao lado do cartório, tá bom? Vamos aqui para mais um oferecimento, né? O nosso irmão Ricardo Amorim, ali do Ceará, servo do Senhor ali que apresenta ali o programa Vida e Paz ali no Ceará, está pedindo o louvor do Jesse Rufino, tá bom? Eu só quero adorar. Ele está oferecendo esse louvor para todos os irmãos aqui de Paragominas e também para os nossos queridos irmãos ali no Ceará, tá bom? E também especialmente para o nosso pastor presidente, pastor Eliezer e sua esposa, missionária Marcelma e sua família, tá bom? Então vamos ouvir nesta noite, que Deus abençoe ali o nosso irmão ali em Mombasa, tá bom? Que Deus abençoe o irmão Ricardo Amorim, sempre está sintonizado conosco aqui. Estamos aqui já atendendo aqui o seu pedido, que Deus abençoe.

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1: Glória a Deus, queridos. A hora corre e eu quero trazer uma mensagem, tá bom, ao nosso coração. Falar sobre missões, né? E o texto que esta noite quero usar para falar desse tema que é tão importante no tempo em que estamos vivendo. Mateus capítulo 28, verso 19, verso 20. Portanto, vão e façam discípulos de todas as nações, batizando-os em nome do Pai, do Filho e do Espírito Santo, ensinando-os a obedecer a tudo o que eu vos ordenei, e eu estarei sempre com vocês até o fim dos tempos. Tá bom? Esta é a fala, né? A palavra de Jesus, tá bom? Que ele deu, né? Ele deu a ordem para a sua igreja. E nós precisamos estar atento a isso, tá bom? O significado de missões, as missões, ela envolve a tarefa de levar a mensagem do evangelho, tá? A todas as partes do mundo, cumprindo o mandamento de Jesus de fazer discípulos em todas as nações. A missão, querida, a qual Deus nos chamou, é proclamar as boas novas de salvação àquele que ainda não conhece a Cristo, tanto na nossa comunidade local quanto em lugares distantes, tá bom? Então essa é a missão da igreja. E nós que aceitamos a Cristo, que uma hora também alcançado por este evangelho pregado por alguém, da mesma forma, cabe sobre nós a responsabilidade de anunciar este evangelho, que é poder de Deus, tá bom? Precisamos pregar para as outras pessoas, porque o evangelho de Jesus Cristo é que tem o poder de fazer aquilo que o homem não consegue fazer. E Jesus é claro no capítulo em que nós lemos, né? Em Mateus 28, portanto façam, né? Portanto inde, pregai, né? Ao evangelho a toda criatura. Essa é a missão. Não é só para um, não é só para uma classe, mas para todos. E concluindo esta fala, concluindo este mandamento, esta ordem de Jesus, Jesus ele deixou claro: eu estarei convosco até a consumação dos séculos. Tá bom? Então nós entendemos, tá bom? Essa é o significado de missões. E nós aprendemos também a necessidade de missões. Nós vivemos em um mundo em que milhares de pessoas ainda não ouviram falar do amor de Jesus Cristo. Você entende isso? A necessidade de missões é urgente, pois cada vida é preciosa para Deus. E nós, como seguidores de Jesus, somos chamados para ser a luz do mundo e o sal da terra, levando esperança e transformações às nações, tá bom? Há uma necessidade, tá? Há muitas pessoas que ainda precisam ouvir. E é por isso que o evangelho precisa ser pregado nas TVs, nas rádios, né? E em outros cantos, né? Precisa ser anunciar a palavra de Deus. E qual é o papel da igreja? Qual é o papel de cada cristão na missão? Todos temos um papel a desempenhar na obra missionária. Não existe um para dizer, ah, eu não tenho, não me habilito, eu não tenho capacidade. Não. Todos. O papel é de cada cristão, é de todos. Não se trata apenas de pastores. Porque quando falamos missionário, os pastores, os missionários, deixa eles fazer. Mas na verdade, essa ordenança, na verdade, esse compromisso, ele é de todos aqueles que já têm Cristo. Tá, querido? Não é só do pastor. Não é só do missionário. É de você também, né? É nosso. Não é só de pastores e missionários de carreiras, mas de cada cristão comprometido com o reino de Deus. Só basta estar comprometido com o reino de Deus e você já vai entender que é sua a missão. Deus já nos deu uma missão e podemos envolver-nos de diversas maneiras para proclamar o evangelho. Orando pelos missionários, interceder pelos missionários e pelas nações não alcançadas, contribuindo em um projeto missionário, apoio financeiro, projetos missionários e missionários em campo. Tá? Você pode orar pelos missionários. Ah, diácono, mas eu não consigo ir. Você pode orar. Interceda pelos missionários. Interceda pelas nações não alcançadas. Você pode orar. Você também pode contribuir em um projeto missionário. O que é isso? Apoio financeiros, projetos missionários e missionários em campos. Terceira forma, sendo voluntário, participando de viagens missionárias de curto prazo ou apoiando iniciativa de evangelismo local. Você está fazendo. E também você pode compartilhando o evangelho, testemunhando Cristo em nosso ciclo de influência diário. Tá, querido? Então, você não está de fora. Você não está descartado. Pelo contrário, você está dentro. Você foi chamado para isso e há muita coisa a ser feito. Tá? Então vamos. Tá? E nós vamos ver exemplos bíblicos de obediência ao chamado missionário. A Bíblia apresenta diversos exemplos, querido, de homens e mulheres que atenderam o chamado de Deus para a obra missionária, demonstrando o que? Fé, coragem e obediência. Tá? Então, quem sabe o que está faltando em nós é simplesmente isso. Demonstrar nossa fé, demonstrar nossa coragem e demonstrar que estamos obedientes a Deus. Abraão, ele foi chamado por Deus para deixar sua terra, seguir para um lugar desconhecido. E todos conhecem a história. Ele foi para um lugar desconhecido, confiando o quê? Plenamente nas promessas do Senhor. Sua obediência fez dele uma bênção para todas as nações, conforme a aliança estabelecida por Deus. Isaías, o profeta, ao ter uma visão celestial, ouviu a voz do Senhor, perguntando quem estaria disposto a ir. O seu nome com prontidão respondeu, eis-me aqui, envia-me. Tá, querido? Então, você que está me ouvindo, que já aceitou a Cristo, e você que ainda não aceitou, aceita Jesus também, para ser também um missionário, para fazer parte deste reino, para fazer parte deste povo que pregam o evangelho de salvação, o Evangelho de Jesus Cristo. E lembrando que o próprio Jesus disse, aleluia, em João capítulo 14, verso 6. Disse Jesus: eu sou o caminho, a verdade e a vida. Ninguém vem ao Pai a não ser por mim. Por que que nós devemos falar de Jesus? Porque Jesus é o caminho. Jesus, ele disse também: eu sou a porta das ovelhas. Oh, glória! Então, querido, não há salvação sem ser através de Jesus Cristo. Não tem, é Jesus Cristo que ele é o caminho. Ele disse: eu sou o caminho, e ninguém vem ao Pai a não ser por mim. É através de Cristo. É por isso que Jesus Cristo, o Evangelho de Cristo, deve ser pregado. Tá bom, querido? Que Deus abençoe sua vida. Eu fico muito grato por ter você aqui comigo. Tá bom? Que Deus continue abençoando grandemente. Eu quero mandar uma alô especial, tá bom, para os irmãos lá de Mombaça, tá? Todos aqueles que estão na escuta aí da programação Vida e Paz. Que Deus abençoe de uma forma poderosa, tá bom? Vamos fazer missões, vamos pregar o Evangelho, vamos orar pelos missionários, vamos fazer aquilo que está sob o nosso alcance. Não é isso? Deus abençoe. Um abraço aí a Paragominas, também todos os irmãos ouvintes da programação Vida e Paz em outras cidades, cinco vizinhas, e enfim, em outros estados, em outros países, aonde essa programação chegar. Você também é um missionário, tá bom? E nós pregamos o Evangelho acreditando que a qualquer momento Jesus disse que estaria voltando para buscar a igreja. E a igreja tem que, enquanto Cristo não vem, a missão é essa: pregar o Evangelho. Amém? Deus abençoe. Quero orar pela sua vida. Você que está enfermo, você que está desempregado, você que está com problemas psicológicos na mente, eu quero orar por você nesta noite. Jesus Cristo, ele é o Jesus que ainda cura. É o Jesus que faz milagres. Ele é o mesmo que abriu cego, os olhos ao cego de nascença. Ele é o mesmo que deu cura àquele paralítico no tanque de Betesda. Ele é o mesmo que curou a visão de Bartimeu em Marcos 10. Ele continua sendo o mesmo. Quero orar pela tua vida. Se você crê, receba esta oração e receba o abraço, a graça de Deus sobre a tua vida nesta noite. Senhor Deus eterno, eu levanto a minha voz ao trono da tua graça. A minha oração agora, Senhor, é intercessória. Estamos intercedendo por essas pessoas que estão do outro lado, Senhor. Alguns com as mãos sob a enfermidade. Senhor, algum, Senhor, meu Deus, crendo que o Senhor é o Deus que pode fazer. O que o médico não pode, tu pode. Porque o Senhor é o Deus que tem todo o poder no céu e também na terra. Se tem alguém que precisa de uma cura, Pai, visita agora, pela tua graça, pela tua misericórdia. Se tiver alguém, Senhor, enfrentando, Senhor, enfermidades, nos sentimentos, Pai, em nome de Jesus, cura, meu Pai, essa pessoa que está sofrendo de ansiedade, essa pessoa que está sofrendo, meu Deus, de depressão. Pai querido, em nome de Jesus, toca com as tuas mãos e traz cura para esta casa agora, traz cura para esta vida agora. Que o teu nome seja glorificado e testemunhos sejam contados nos quatro cantos desta cidade, nos quatro cantos deste estado, no quatro cantos deste Brasil, deste país, nos quatro cantos deste mundo. Pai, tu és o Deus que está em todo tempo ao mesmo tempo, porque tu és Deus. Então visita, Pai, aonde tiver alguém que está crendo, acreditando, precisando, Pai, nós oramos, nós cremos. Nós cremos que o Senhor tem todo o poder. E o Senhor pode fazer muito além daquilo que o homem possa imaginar. Senhor, visita, traz cura, traz paz, traz alegria, traz vitória para esta família, para esta casa. Meu Deus, que todos os missionários, campos, Senhor, sejam visitados de uma forma poderosa. E quando eles pregarem o evangelho, sinais e prodígios sejam confirmados para a glória do teu nome. Pai, nós oramos agora. Oramos pela nossa cidade. Oramos pelas nossas lideranças. Oramos, meu Pai, por todo este lugar. Que o teu nome seja glorificado, em nome de Jesus. Amém, e amém, e amém.
2: Graças a Deus, que pregação abençoada, louvado seja o nome do Senhor. Já queremos já agradecer a todos vocês que ficaram sintonizados conosco aqui no programa Vida e Paz. Né? Amanhã tem novamente, a partir das 18 horas, pode ficar ligadinho aqui na Rádio Clube 89.1 FM, né, que amanhã a tia Iris e a tia Edna estarão aqui representando a UCADEMP, Departamento de Crianças, tá bom? Então já queremos agradecer a todos vocês. Fique com o louvor da Shirley Cavalhais, Desaparecer um Povo. Que Deus abençoe a todos. Boa noite para Paragominas e tchau, tchau. Fique na paz do Senhor Jesus. 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
1: Zé Ricardo, Iago Pikachu, Tagliari e já bateu tudo, Tomazão. É isso aí, Tomazo.
2: Tá certo. Então a mesma.
3: Saiu a Ferroviária também.
2: Tá? Manda lá, Guerreirão.
3: Com uma mudança apenas na prévia, o Schilling entrou no meio-campo. Denis Júnior, Felipe Rodrigues, Gustavo Medina, Zé Vitor e Eduardo. Schilling, Carrilho e Albano, Fal, Thiago e Vitor Barreto é o time do Rogério Correia. Um detalhe, né? No Paysandu, o Radley viajou, mas ele não está no jogo de hoje. Ele foi cortado, ainda está em recuperação, vai ficar para o jogo contra o Ituano. E tem o Paysandu no banco, o Lucas Rodrigues, a Ferroviária também tem no banco, o Lucas Rodrigues.
4: Na verdade, o técnico Júnior Rocha e comissão técnica, preparação física, né, com o Léo Copertino, levaram ele para que ele, nessa semana, trabalhe a fase final da recuperação física dele e fortalecimento muscular. Por isso que ele não aparece à disposição para a partida de logo mais que você conta aqui na Clube Guerreirão. E sobre o Cleiton Pego, aqui nas notas do clube, nada mudou. Continua dizendo que ele teve um mal-estar geral. Ô, Tomazo, em você, o que seria um mal-estar geral, Tomazo?
2: Rapaz, é geral, né?
4: Rapaz, em mim, quando deu um mal-estar geral, foi chuva com rajadas frescas, meu irmão.
2: Tá certo. E com detalhe, né? O Hasley, ele sendo preparado até para uma função mais importante quando chegar o quadrangular, né, o Gerson?
4: Até porque o Marcinho está pendurado, né?
2: O Marcinho está pendurado, você pode ter a volta do Juninho, a recuperação do Cleiton Peu, que a gente torce para que seja recuperado e que possa colaborar com o Paysandu. Quer dizer, um Paysandu muito mais forte, muito mais encorpado, né, Gerson?
5: É, essa presença do Radley já era algo também um pouco, né, duvidoso, né? Até porque ele veio de um problema recente de cuidar aí de condicionamento e é mais ou menos normal que seja preservado, mais com vistas ao próximo jogo, ficar à disposição para o próximo jogo. Ele é o jogador contratado pelo Paysandu para ser aquele jogador da, digamos, da folga do Marcinho, considero assim. O Marcinho é um jogador que tem atuado praticamente em todos os jogos do Paysandu. Isso gera um desgaste físico, técnico, emocional, né, bastante acentuado. E, às vezes, o jogador cai de rendimento, normal. E espera-se que, com o reserva imediato, o Júnior Rocha possa, de repente, mexer aí no meio-campo, sem que o Paysandu perca características. As características que trouxeram a equipe até agora nessa classificação da primeira fase da Série C. Eu também penso, quanto ao Cleiton Pego, eu lamento, porque é um jogador, é um dos artilheiros do Paysandu na temporada. E torcer para que tudo acabe bem, para que esse mal-estar passe, para que esse mal-estar não seja um mal-estar além do que a gente pensa, né, e do que se chegou já a especular, porque são coisas normais também. É bom também entender isso. Não tem nada, né, de assustador e tal. Isso é o futebol. Às vezes chega uma proposta e tal. Agora, eu penso que para o próprio Cleiton Pego o negócio é ficar aqui, né, onde ele se deu bem, onde vem atuando bem, onde foi muito bem recebido, muito bem acolhido. O torcedor adora ele. E é um cara que fez uma temporada muito boa no Paysandu. O Tomazo lembrou há pouco. É a melhor temporada da carreira dele. Nunca fez tanto gol como fez aqui.
3: E um detalhe, o campo já está sendo preparado para os aquecimentos das duas equipes. Temos imagens aí da Fonte Luminosa. E mais uma informação, o Eduardo Ribeiro, novo contratado do Paysandu, ele não está também como relacionado para o jogo, não está no banco. Não será opção para o jogo de hoje. Também fica como Radley para o jogo contra o Ituano. Daqui a pouco as equipes vêm para o gramado. Hoje a Fonte Luminosa é uma arena, é considerada uma arena do interior de São Paulo. É um bom estádio e é, eu diria, um campo neutro. O Paysandu também, Gerson, pode se aproveitar disso.
5: Média de público, né, conforme nos passa aqui o repórter Insone, né? Eu não diria que não dorme, é insônia, né, Guerreiro? A média é em torno de 600 torcedores por jogo. Então é um cenário ideal para que o Paysandu se estabeleça lá na tal fonte luminosa, né? E que a noite seja, em todos os sentidos, luminosa, como já disse aqui o Guerreiro, que esse nome da Arena da Ferroviária, ele também se estenda a toda a jornada que teremos hoje do futebol paraense, né? Fora de casa, essa coincidência aí dos dois rivais jogando no mesmo horário, né? Coisa que não é tão comum assim. No Campeonato Brasileiro deste ano, nas duas divisões, a gente não teve essa coincidência, né? Não tinha tido. Eu acho que tinha tido jogo parecido, né? De horário, mas não exatamente um horário.
2: Exatamente. Saiu o Internacional aqui para confirmar o Matheus Cunha, viu, Urbano? O Bruno Gomes, Mercado, Maripan e o Matheus Bahia, Villagra, Bruno Henrique, Alan Patrick, Vitinho, Bernabé e Carboneiro, time do técnico Paulo Pezzolano. Não muda muita coisa, mas é o,
6: agora...
2: é o Internacional escalado, mantendo a base do jogo que, do time que empatou a última partida, né? E espera, como disse o Pezzolano há pouco aí, que o time possa render mais contra a equipe do Remo, porque sabe que é um confronto direto, meu caro Carlos Castilho. O Remo com um time que anunciamos logo na abertura da jornada, com o Zé Ivaldo na zaga ao lado do Tchamba, formando uma dupla nova, né? Com a estreia do Marlon Matheus na lateral esquerda e no meio para frente o time sem nenhuma alteração, meu caro Castilho.
7: Olha, eu vou dizer o seguinte: a surpresa é não ter o outro Matheus no miolo da zaga. Ele que fez boas partidas pela equipe azulina. Ele não mexe muito, o Condé não vai mexer muito, o estilo é o mesmo. Três jogadores no meio campo: Zé Edson, Leonel Pique e Zé Ricardo. E Pikachu. Pikachu às vezes veio compor, faz o quarto homem do meio campo, tenta fazer a dobradinha, aliás, tenta não, tem feito dobradinha com o Marcelinho. E a expectativa é ver como o Marlon, que praticamente nem treinou, mas foi obrigado a entrar de cara na equipe, vai se comportar. É um jogo difícil, o Internacional vem com a faca nos dentes, sabe que precisa faturar, e não faturar o empate não. Precisa faturar uma vitória. A equipe está na zona também. E quem ganhar, sai da zona.
2: Carlos Castilho conosco no Bate-Bola, em nome do Globo Esporte, Magazine Tintas, Arconon, Laboratório Amaral Costa, Condotel, Orion, Bags e Informática, Sandro Autopeças, Shopping do Açaizeiro e Norte Malhas. Oi!
8: Aqui no Beira-Rio, público ainda pequeno nas dependências do estádio, nesse momento em que os goleiros, tanto do Internacional quanto do Clube do Remo, já no trabalho de aquecimento, e já já o restante, os demais jogadores pisando o gramado aqui, o belíssimo gramado do Beira-Rio, que tem hoje capacidade para 48 mil torcedores. Já já os demais jogadores também vêm para o gramado.
2: Ok, já já vou chamar você aí naquele passeio que você deu aí pelo museu, não é isso?
6: Girando.
2: É isso. Fala aí, Urbano.
9: É, com relação aos cartões amarelos, que é muito importante falar, Tomás, o referente ao Internacional. Já viste que depois desse jogo contra a equipe do Remo, vai jogar fora de casa diante do Atlético Mineiro no próximo sábado. Tem uma ideia, o goleiro Matheus Cunha está pendurado, a exemplo também do Bruno Gomes, além dele o Mercado e o Matheus Bahia. Aí de leva ainda tem o Bernabé, claro, além do treinador Paulo Pezzolano, são os pendurados para esse jogo diante da equipe do Clube do Remo, José Tomazzo.
2: Tá certo.
1: Aqui pelo lado do Clube do Remo, os pendurados são Tomazzo, Marcelo Rangel, Marcelinho, Léo Pico e o jogador Matheus Felipe e o David Braga, meu caro Giuseppe Tomazzo.
2: Esse é o nosso Bate-Bola, abraçando nosso querido Cezinha, grande César Augusto, lá na Rádio Assunção, em Fortaleza, já ligado, acompanhando a transmissão na dobradinha desta segunda-feira de Ferroviário e Paysandu, de Internacional e Clube do Remo. 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

0: É aquela história. Já, já para você, o Galeano vai falar aqui. E como disse lá o Condé, viu, Castilho? Ah, o Galeano pode entrar no decorrer da partida. Obviamente que é um jogador que fatalmente vai ser utilizado, dependendo das circunstâncias da partida. Mais uma opção que tem o Condé para o ataque azulino, né, o Castilho?
1: É, e é uma expectativa muito grande para que isso aconteça. Que é um jogador que vem bem referendado, atacante, faz gol, e é uma opção ali quando o Remo precisar de um homem pelo lado do campo. Ele já salientou que ele não é homem de área, é pela beirada. Acho que é um trunfo que o Léo Condé vai ter para essa partida.
0: E ele disse que tanto faz, pela direita ou pela esquerda, o importante é
2: ele está aí já. Já? Tá bom. Ele chegou dizendo que ele é o seguinte: ele treina pela direita, ele treinou pela direita, treinou pela esquerda, é um jogador de área, é um jogador que estava se movimentando lá na equipe do Mirassol. O Remo há muito tempo queria o Galeano, e o Galeano... E treinou, chegou aí para querer, logicamente, ser titular, mas vai ficar hoje esperando um pouco, hein, Galeano?
3: Então, de ser titular tá a critério do treinador. Eu venho, como eu te falei, eu venho muito bem fisicamente, estava trabalhando bastante lá no Mirassol, fazendo dois períodos, tô muito bem, mas de titularidade já depende do treinador. Eu tô à disposição já para jogar. É só, tipo, agora só esperar, né, que ele vai fazer. Já falei com ele também quando cheguei aqui. E, como eu te falei, estou à disposição dele. Se dá para jogar, eu jogo. E se dá para começar no banco, vou estar na torcida com meus companheiros também para trazer um belo resultado de lá.
4: E Galeano, com 26 anos, se eu não estiver enganado de idade, a gente viu aí... Você pôde acompanhar na Copa do Mundo muitos colegas teus, muitos paraguaios, na Série A do Campeonato Brasileiro, jogando a Copa do Mundo. É o teu principal objetivo usar o Remo também para isso, para chegar a uma seleção paraguaia e mudar definitivamente de carreira, de vida?
3: Com certeza, como cada jogador tem um sonho, né, de jogar na seleção, a minha também. Não fui convocado ainda, mas eu vou trabalhar bastante para ter essa oportunidade, para ter esse sonho que eu teve de pequeno já. Assistindo o jogo da seleção, aí tenho amigos, companheiros também que jogou a Copa do Mundo, falaram que é um sonho, então esse daí me deu mais cabeça para trabalhar mais para conseguir ter esse objetivo também para mim.
2: Tá legal, o molequinho escrutínio brincando, se virando aí pelo amigo dele, né, moleque? Molequinho escrutínio. Bom, clube do Remo, portanto, bateu tudo, confirmado, Marcelo Rangel, Marcelinho, Zé Ivaldo Chamba e Marlon Matheus, estreante desta noite de hoje. Zé Wellison, Léo Pico, Zé Ricardo, Pikachu, Taliari e já o pai. Que é sorte com a nova filhinha, né, Tomásio?
0: É isso, já que é o novo pai.
5: Inter no gramado.
0: O Inter no gramado, fala aí.
5: Já no gramado. Aqui o clima também em Porto Alegre, você sabe que é de Grenal, né, Tomazão? O Inter tem esses dois jogos seguidos aqui no Beira-Rio, joga hoje contra o Remo, depois pega o Atlético Mineiro, tem ainda um jogo fora contra o Bahia e logo depois... É Grenal, é Copa do Brasil. Aliás, o Grenal já desde ontem movimentando. E o Inter já comemorou ontem a derrota do Grêmio para o Atlético Mineiro lá em BH, Tomasson.
0: É, e um detalhe, né? Vai pegar o Leão Azul, que é azul, né? Do outro lado é o Grêmio. Então vai ter rivalidade com certeza aí, porque vai ter torcedor gremista infiltrado aí. Porque...
5: Os gremistas também são remistas.
0: É verdade, e tem uma boa quantidade de torcedores azulinos aí, né?
5: Tem, já vai se concentrando, fenômeno azul aqui à nossa esquerda e vibra no momento, né, ranqueado, em que o Leão pisa o gramado para aquecimento.
2: Que beleza!
5: E a torcida vibrando.
2: Que beleza!
0: Tá certo, Remo no gramado também para o aquecimento, a onzena azulina, a onzena do Internacional, Meu caro Dinho, tem algum registro aí antes da...
6: Eduardo, lateral esquerdo da equipe da Ferroviária, está aqui comigo. Ele fala da mancada, da vacilada que deu a Ferroviária na partida contra o Figueira.

0: Tava ganhando aí no finalzinho, deixou empatar. Isso hoje não pode acontecer, né? Mas eu vou torcer que aconteça, Eduardo. Me conta como foi lá e como deve ser hoje.
1: Ah, então, acho que a gente tem que trazer o dobro do espírito que a gente teve lá, né? Na 2, a gente tá passando por uma dificuldade aí, em questão de vitória, em questão de empate. Acho que foca nos últimos 3 jogos aí, para tentar buscar a classificação, que é o mais importante pra gente agora, né?
0: Eduardo, do jeito que foi, o empate contra o Figueirense no finalzinho, foi empate com gosto de derrota, porque a Ferroviária estava vencendo até praticamente final do jogo.
1: Ah, eu acho que aquele gostinho amargo da derrota, porque a gente estava com o jogo na mão, mas a equipe do Figueirense também é uma equipe muito qualificada, só que a gente deixou um pouco a desejar. Eu acho que o fator campo ali, pela chuva, por tudo que estava acontecendo dentro de campo ali, acho que atrapalhou um pouco, mas é o ditado, né? Ganhou um, quando ganha, ganha todos, e quando perde, perde todos. Então, acho que a gente deixou um pouco a desejar, mas foca agora nas 3 últimas partidas aí. A gente tem que estar com o foco total para essa partida, uma porque a gente está dentro de casa, o outro porque a gente precisa da classificação. Então, acho que a responsabilidade é toda nossa de ganhar aqui dentro de casa e é isso.
0: Tá certo, tá aí o Eduardo.
2: Que o Tadisson vá pra cima do Eduardo.
0: E menina do interior, meu irmão. Falou aqui do microfone da clube dentro do nosso bate-bola, Tomazo.
3: E tem que tomar cuidado com o Tadisson.
2: Que o Tadisson vá pra cima dele, né? Atropele aí o Eduardo no bom sentido e faça uma grande apresentação. Tadisson que no jogo passado entrou muito bem, né? Quando foi acionado, o Pablo foi muito mal no primeiro tempo.
0: E o campo oferece condição para a correria dele, Guerreiro.
2: Sem dúvida, o campo é muito bom, o Tadisson tem que fazer esse um contra um. E o Paysandu hoje apresenta o seu novo manto, né? A camisa bicolor, bela camisa, a zebrada com alto estilo. E, sem dúvida, tomara que ela seja pé quente, né, Bola de Fogo?
0: Para começar bem e terminar bem essa Série C e conseguir o mais importante de tudo, que é o acesso em 2027 para a Série B do Campeonato Brasileiro, Tomazasso.
4: 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Aqui no Bate-Bola, vamos girar as escalações. Oi!
5: Só um registro, uma homenagem bacana da diretoria do Inter agora aqui no gramado. As meninas do Sub-20 do Internacional, campeãs gaúchas, todas as jogadoras, outras atletas também de outras categorias sendo homenageadas. É homenagem também às gurias coloradas, Tomazão.
4: Tá certo, vamos girar os artistas do espetáculo. Alô, Zé Manuel Lamas, abraço, segure o seu coração, torcendo pelo Leão, ligado aqui com o Timão campeão. Vem aí a escalação do Leão, queridão, é no VaptVupt. Alô, alô, Cacheado!

0: Colorado, o Rivo 88, Marcelo Rangel, 97 para Marcelinho na lateral direita, 27 Zé Ivaldo, 18 é o Chamba, número 6 na lateral esquerda para Marlon Matheus, estreante da noite, 14 é o Léo Pico, 28 Zé Edson, 25 Zé Ricardo, 22 Pikachu, 19 Taliari e número 7 para Jajá. Banco de suplentes do Clube do Remo, 97 para Ivan, 94 goleiro Igor Vinhas, número 2 Matheus Alexandre, 5 Léo Andrade, Gerson Nogueira, Léo Andrade número 5, 4 Matheus Felipe, 26 David Braga, o 10 Jaderson, 8 para Patrick, 15 Vitor Bueno, 21 Galeano, 9 Poveda, 11 Alex Manga, capitão abraçadeiro, está com Pikachu hoje e o técnico é Leo Conte.
1: Esse é o Leão Azul Paraense, no momento ocupando a 18ª colocação, com 22 pontos em 22 jogos. Tem 5 vitórias, 7 empates, 10 derrotas, marcou 26, sofreu 36, tem um saldo negativo de 10 bolas. Vamos pro Inter, aqui no Bate-Bola, Globo Esporte Magazine, Tintas Acron, Laboratório Amaral Costa, Condutel Orion, Bergzinho Informática, Sandra Autopeça, Shopping do Açaizeiro e Norte Malhas. É com você, Pontual. Alô, Urbano!
2: Internacional! Segura aí o Internacional, 23 é o goleiro Matheus Cunha. Lateral direito, 15, Bruno Gomes. O segundo zagueiro, 25, Mercado. E o camisa 3, Maripan. Na lateral esquerda, o Matheus Bahia. Só repetindo, 23, Matheus Cunha. O 15, Bruno Gomes. 25, Mercado. 3, Maripan. E meia dúzia, Matheus Bahia. Fechando o setor defensivo da equipe do Internacional. Vidagra, camisa 5, além do Bruno Henrique, camisa 8, 10 para o Alan Patrick, capitão da equipe do Internacional. Aí vem Vitinho, 28, 26 Bernabé e 7 Carboneiro. Técnico Paulo Pezzolano, que tem justamente no banco de reservas o 12 Anthony, que é o goleiro, demais jogadores 35 Aguirre, segue aí o 18 Juninho, o camisa número 4 Félix Torres. Além dele tem o 52, Gabriel Vinícius, o 16, Ronaldo, 29, Thiago Maia, na sequência, 27, Paulinho, 51, João Kempes, além do 31, Alex, com dois L's, 30, Caleb, e fechando o banco do Internacional, 9, Alessandro Giuseppe Tomazzo.
1: Tá certo, arbitragem do jogo Inter e Remo, é trio feminino no apito. Edna Alves Batista, de São Paulo, apita, com Neuza Inês Bach, primeira assistente, a segunda, Márcia Bezerra Lopes Caetano, de Rondônia. No quarto árbitro é o Fabiano Monteiro dos Santos, de São Paulo, e o árbitro de vídeo é o Gilberto Rodrigues Castro Júnior, de Pernambuco. Essa arbitragem, o apito de Edna Alves Batista, de São Paulo, para Inter e Clube do Remo. 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Para alegria do meu amigo Gustavo Rocha, para o seu Manel, vem aí a escalação do Papão Queridão com bola de fogo. Jogo na Fonte Luminosa para faturar 3 pontos. Alô, Dinho!

0: jogo mais aguardado da segunda-feira e da noite. O Paysandu escalado para pegar a Ferroviária de Araraquara. Escalado com 12, Gabriel Mesquita. 2, Edilson. Mas o que mais tempo tem no elenco Alviceleste? 2, Edilson, 44. É o Pedro Carrerete, 14. Bruno Bispo, amém, Bruno, arrebenta. E 31, o Facundo Boni, o Facundo com a 31 pela esquerda. O meio de campo do Papa Título do Norte, do time do povo paraense, tá escalado assim. Com 39, o Pitbullzinho, Pedro Henrique, o PH. 8, Caio Melo. 10, o Marcinho, que é o capitão. Marcinho Júnior, capitão. O ataque do maior clube da Amazônia, do maior campeão regional do Brasil, tá assim com o Ítalo 9 centralizado. Pela esquerda, aliás, pela direita, 30, Thalisson. E pela esquerda, 99, Lucas Cardoso. 9 à disposição do técnico, ficarão no banco. Técnico Júnior Rocha vai ter Jandrone 1, 4 e Arley. 5, Henrico, 19, Thales Tylon, 22, Lucas Rodrigues, 23, Brian, 25, Thiago Índio, 77, o Taboca, e 80, o Pablo Alcântara, o baianinho Tomazão.
1: É, no momento, quarto colocado, o Paysandu, 26 pontos, em 16 jogos, tem 8 vitórias, 2 derrotas, 2 empates e 6 derrotas, marcou 25 gols, sofreu 22, tem um saldo positivo de 3 bolas, é o papão. Se vencer, vai para vice-liderança. Agora, vem aí a escalação da Ferroviária. Com você mesmo, Bola de Fogo, aproveita.
0: O Rogério fala rápido, tem o time escalado com 31, Denis Júnior. Denis Júnior, 31, 22 é o Felipe Rodrigues. 13, Gustavo Medina, o capitão. 40, Zé Vitor, 40 e 29, o Eduardo. Meio de campo com 23, Skilling, 23, 18, Carrilho. 10, o Albano, o da parada. 7, é o Fal. O ataque com 19, Thiago. E 11, Vitor Barreto, técnico Rogério Correia. E vai ter a sua inteira disposição no banco. Os seguintes atletas, os seguintes jogadores. 34, Gustavo Jundi. 3, Lucas Rodrigues. 6, é o Juan. 9, Denilson. 15, Fernandinho. 21, Alan Stense. 30, Raoni. 33, Pedro Estevam. 36, Esquilo. 44, Carlão. 51, Pedrinho da Siloca. E 77, o Juninho, formado na base de ferro, Tomazo.
1: Tá certo, nono colocado, Ferroviária no momento com 24 pontos, 16 jogos, 6 vitórias, 6 empates, 4 derrotas, marcou 17 gols, sofreu 14, também tem um saldo de 3 bolas, é jogo de 6 pontos. Na arbitragem do jogo, o trio é de Mato Grosso do Sul, Paulo Henrique Sheilich Volkoff é o árbitro, com Eduardo Gonçalves da Cruz e Marcelo Grando. Os assistentes, o Guilherme Francisco Macieira de São Paulo, será o quarto árbitro. Paulo Henrique Sheilich Volkoff apita Ferroviária e Paysandu. 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
0: Oi. Deixa eu pegar aqui o presidente falando do trabalho do Júnior Rocha, avaliação que ele faz do trabalho do Júnior até aqui. Como é que é? Que avaliação você faz? O presidente fala...
2: Seguir esse caminho, seguir a liderança do Júnior, eu tenho certeza que essa união vai fazer a diferença nessa reta final. A gente teve alguma oscilação no campeonato, é normal, né? É a Série C mais equilibrada da história, talvez, né? Dos últimos anos, com certeza, mas talvez da história. E então está todo mundo buscando o mesmo objetivo, e essa verdade na relação com os atletas, ela é muito importante, vai fazer a diferença, eu tenho certeza.
1: Tá certo, daí o presidente, falou bonito, né, Radinho?
0: É, falou bonito, mandou bem, e ele tá acompanhando o grupo, chefiando a delegação do Papa Título do Norte, Tomazão.
1: 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Que jogo é esse? O Remo Escalado Internacional também. Você primeiro, Bola de Ouro, Tri, é contigo, fala Castilho.
3: Carlos Castilho.
4: Está lançada a luta, né? Então, eu até estranhei o Remo vir com o Tchamba e o Zé Ivaldo. Eu acho que poderia ter vindo com o outro Matheus, que fez alguns jogos muito bons pela equipe azulina. O Tchamba está voltando e o Zé Ivaldo também estava cumprindo suspensão. Na frente, o Remo vai bem, né? Porque tem Pikachu, Talhares e Jajá. O Remo vai jogar num 4-3-3 ou 4-4-2. Pikachu deve voltar um pouquinho mais para fechar aquele corredor e fazer uma tabelinha, uma ultrapassagem do Marcelinho. É, na frente, a opção correta, né? Talhares e Jajá. Embora eu até preferia que o Aleph Manga entrasse. Taticamente, o Pikachu vai mais. Até porque funciona bem aquele setor direito da equipe azulina. No lado do Internacional, ele vem num 3-4-2-1. E tem de ter muito cuidado pelas jogadas pelo flanco. Vitinho de um lado, Carboneiro pelo outro lado. Então isso traz uma preocupação maior. Eu até defenderia, no caso, que o Tchamba, que está voltando, mas está sem ritmo, estava com uma contusão, pudesse ser poupado e entrar no decorrer da partida. Mas o Léo Condé observou, e o Tchamba é um jogador voluntarioso, condição física ideal. O Remo vai sofrer pressão inicial. A equipe do Inter jogou bem diante do Palmeiras e quer os 3 pontos diante do clube do Remo. Velocidade e todo cuidado é pouco, principalmente no início de partida.
1: Carlos Castilho, aqui em nome da Água Vida, agora a opinião é do Gerson Nogueira. Ferroviária escalada, tem seus problemas e o Papão, com o que tem, é, tirando aqueles jogadores que não puderam ser utilizados, o Júnior Rocha tem o grupo na mão e precisa dessa vitória para, quem sabe, garantir a classificação e chegar à vice-liderança nesta fase classificatória. Agora é contigo. Vem aí o que bate primeira.
5: A luta do Paysandu hoje no estádio da Fonte Luminosa, em Araraquara, é pelos 3 pontos. Conseguir pontuar, chegar a 29. Que é considerado aquele número, né, ideal, pelo menos em edições anteriores, conseguiu garantir aí a classificação das equipes para o chamado período de quadrangulares. E o Paysandu tem um fato que eu considero dos melhores. O time, por força de alguns jogadores que o Júnior Rocha não vai poder contar, o time só tem a rigor uma mudança em relação àquele time que jogou a maior parte dos jogos do Paysandu nessa Série C, que é a presença do Lucas Cardoso, porque no restante, né, até mesmo o Bispo, que já entrou lá atrás, o Facundo sempre foi o lateral esquerdo, o homem ali do corredor esquerdo da zaga, é, o Thalisson tem alternado com o Tylon e agora está num momento melhor, tem o Ítalo, que é o grande artilheiro da equipe, e o Lucas Cardoso é o homem que entra na frente, como entrou no jogo passado contra o Confiança. Precisa de mais agilidade, talvez uma aproximação maior com os jogadores de meio, principalmente o Marcinho, mas eu entendo que é o melhor que o Paysandu tem neste momento. É, jogadores que ele experimentou, como o Pablo, não encaixaram bem. Esta é a equipe que pode, tem tudo aí, para reeditar vitórias que o Paysandu já teve fora de casa. A última foi contra o Maranhão. Depois disso, o Paysandu não conseguiu vencer fora. Mas tem, sim, grande possibilidade para o jogo de hoje, contra um adversário que em casa é sempre difícil, mas entendo que o Paysandu tem uma das melhores equipes desta Série C. Precisa, claro, materializar isso, mostrar isso na partida de daqui a pouco.
1: Aí, Gerson Bandeira, aqui em nome de Água Vida, vamos falar de água, vamos falar de vida, vamos falar de água mineral, Água Vida. 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Fala.
6: Ainda não foi liberada a entrada do torcedor do Paysandu, enquanto a torcida da Ferroviária já está na parte interna do estádio. Eu digo que ainda não temos nem 400 pessoas. É impressionante a falta de interesse do torcedor do interior paulista e, nesse caso, o torcedor da Ferroviária.
1: Tá certo. 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O destaque final do Leão. Alô, alô, Cacheado!
7: Clube do Remo, depois do jogo de hoje, esperamos com uma grande vitória, saia da zona, chega a 25 pontos e só deixará Porto Alegre na próxima quinta-feira, às 15 horas, rumo ao Rio de Janeiro, para o jogo de sábado que vem, Tomazão.
1: Destaque final do Saci, o Inter. Alô, alô, meu caro Urbano.
8: É, tem que fazer o dever de casa diante do Clube do Remo nesse jogo de 6 pontos, uma vez que a próxima rodada será fora de casa contra o Atlético Mineiro, sábado, dia 22, 18h30, portanto, o compromisso do Internacional.
1: Destaque final é do Papão agora, você, Dinho.
9: Terminou o aquecimento do gramado, a turma está mergulhando nos vestiários e o próximo compromisso do maior clube da Amazônia, o Papa Título do Norte, é sábado às 17 horas em Itu, contra o time da terra, aonde tem tudo grande, Tomazão.
1: Tá certo, agora a Ferroviária, o seu destaque final, Dinho.
9: Ferroviária não está conseguindo vencer, meu, e aí a pressão da direção é grande em cima do plantel e também da comissão técnica, Tomazão.
1: Globo Esporte Magazine. 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Vem aí, o futebol total, ele é colorido, ele é virtual, para você ligado na dobradinha de Internacional e Clube do Remo, Ferroviário e Paysandu. Com o Timão campeão, vem o Guerreirão, vem o Jorge Anderson, depois da parede comercial.
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12: Jorge Anderson.
13: Na emoção do futebol, grande abraço, galera. Muito boa noite. A partir de agora, segunda-feira de bola rolando. Numa grande festa da torcida do Internacional. O Beira-Rio todo em vermelho. A comemoração dos 20 anos da conquista da Taça Libertadores. E o Remo vem pro Beira-Rio para acabar com essa festa. E Arley, um dos grandes nomes daquela conquista, ergue o troféu da Libertadores de 2006. Daqui a pouquinho a bola rola. Daqui a pouquinho a bola rola. Tem pra você, Clube do Remo Internacional. É Série A do futebol brasileiro. É rodada dupla. É Leão em Porto Alegre. E é Papão no interior de São Paulo. Um grande abraço, Guerreirão. Boa noite.
12: Alô, alô, Luiz Pigão, aquele abraço. Alô, amigos do esporte, carinhosamente, boa noite. Aqui, Rádio Clube, a maior emissora da Amazônia, no futebol total, em dose dupla. Já, já, na Arena da Fonte Luminosa, em Araraquara, Ferroviária e Paysandu. Jogo válido pela 17ª rodada da fase primeira da Série C do Campeonato Brasileiro. Público diminuto, torcida do Paysandu já faz o seu barulho. Torcida muito pequena da Ferroviária. Que o Paysandu aproveite este estádio, aproveite este palco, onde a gente percebe um jogo sem pressão, e que o Paysandu faça do estádio da Fonte Luminosa a sua casa. Daqui a pouco, Paysandu em campo, daqui a pouco a Ferrinha em campo. Ferroviária e Paysandu no microfone da Clube, no futebol total, em nome de Portugal. 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Expectativa de um jogo bom e que o Paysandu tire proveito deste palco absolutamente igual em termos de presença de torcida. E um gramado de boa qualidade. Um abraço, boa noite, Espigão.
13: Beleza, Guerreirão. É a dupla repa nesta noite de segunda-feira. E o Clube do Remo já já pisando o gramado aqui do Beira Rio. A torcida do Internacional fazendo uma grande festa, comemorando os 20 anos da Libertadores. E o torcedor do Leão ranqueado, à nossa esquerda, posicionado. É o microfone da Clube, direto da cabine número 31, contando as emoções da Série A do Brasileirão. O fenômeno marcando presença. É Leão na Série A. Pra sair dessa zona, um grande abraço, boa noite, ranqueado!
14: Beleza, meu querido amigo Jorge Anderson, um grande abraço pra você, boa sorte! Você que sempre acompanha o Clube do Remo Fora e sempre também se dá bem, o Remo mais do que nunca precisa dessa vitória de hoje. O Remo precisa chegar a 25 pontos ao lado de torcedores que aparecem nas arquibancadas também do estádio Beira Rio. O Remo que pode sim sair com um grande resultado de hoje, meu caro Jorge Anderson.
13: Perfeito, é o futebol total da Clube. Esse é o clima do Beira Rio em Araraquara, o clima com você, Guerreirão, e o Bola de Fogo.
12: Uma festa, esta é a expectativa do torcedor do Paysandu Esporte Clube.
1: Aqui o mercado, aqui o zagueiro do Inter.
15: A classificação na Copa do Brasil, e conseguimos fazer também um grande jogo contra a Palmeiras. É, o primeiro colocado do Brasileirão, então isso dá confiança, e temos que valorizar esse esforço, tentando fazer hoje um grande jogo e conseguindo os três pontos, porque, como você falou, a gente é muito consciente da situação, então hoje para nós é muito importante poder vencer para poder sair dessa zona de baixo.
1: Aí o zagueiro Mercado falando, um abraço ao Alexandre e ao pequeno Atos, especialíssimo torcedor azulino, ligado aqui na Clube. Já já tem jogador do Remo falando aqui, você falando aí, Cacheado.
12: Muita expectativa também em Araraquara para a Ferroviária e Paysandu Esporte Clube, abraçando o Alan lá no Cupuaçu, preparando a janta para ouvir a Clube, torcendo pelo seu Paysandu, coração batendo forte. Alô, Alan, aquele abraço do nosso timaço. Dinho Menezes, o Papão já já no gramado de jogo. O Papão vem com tudo, bola de fogo.
9: Aquele abraço pra você, Guerreirão. Prepara a garganta, prepara a goela, que o Lobo tá querendo. o rapaz, já está tudo pronto, tudo prontinho para receber as suas equipes para essa partida que vai ser partida chave para o Paysandu e também para a Ferroviária. Claro que o Paysandu, sentindo o clima do seu torcedor, sentindo a motivação também do plantel, vai em busca desses três pontos que é para voltar de São Paulo, chegar em Belém já encaminhado para a classificação entre os oito para brigar depois pelo acesso à Série B 2027, guerreiro.
12: É isso, é o papão cheio de otimismo, com camisa nova, com manto novo no jogo desta noite, na Arena da Fonte Luminosa em Araraquara, Série C do Brasileirão. O papão em campo, diga, Tomazão.
1: Marcelinho.
16: Montamos uma estratégia muito boa para enfrentar o Inter aqui, sabemos que é difícil, mas estamos confiantes em buscar um resultado positivo.
1: É aí o zagueiro Marcelinho, o lateral direito, voltando ao time do Leão. Já equipes do gramado e a torcida do Leão fazendo festa, hein, Cacheado?
14: Exatamente, como sempre acontece em todos os estádios do Brasil, o fenômeno azul, a maior do norte do Brasil, se divide nos estádios apoiando o Clube do Remo. Já o protocolo inicial, né, as duas equipes formadas ali do Internacional, o Clube do Remo com seu uniforme maravilhoso, a camisa azul marinho, linda, linda, linda, e onde chega ali do Brasil, todo mundo quer ficar com a camisa do Clube do Remo. O Leão, já e o Inter também no gramado de jogo para o protocolo inicial, meu querido amigo Giuseppe Tomazzo.
1: As equipes indo pro gramado nesse momento, Jorge Anderson.
17: No momento em que temos a entrada à frente, a arbitragem Edna Alves, a paulista, com o Clube do Remo, o Internacional pisando o gramado, é Leão no gramado ranqueado.
12: Rogério Correia falando.
1: Cacheado, rapidinho, Rogério Correia.
18: Da vitória de casa, sabemos da dificuldade que vai ser um confronto contra o Paysandu, né? Creio que vai ser um jogo bem disputado, bem duelado. Espero que a gente possa conseguir sair daqui com a vitorioso, porque para a gente os três pontos vão ser fundamentais.
19: Boa noite.
1: E agora o Júnior Rocha também falando aqui sobre o jogo contra a Ferroviária.
19: A classificação, uma vitória no jogo de hoje, é um confronto direto, então eu queria que tu falasse desse momento e até por uma fala sua no vestiário que repercutiu, pedindo foco dos jogadores e tal, até pensando nessa decisão.
20: Todos os jogos muito decisivos agora, né? Então entra nessa reta final aí, tem sentimento e áreas assim de quadrangular já. A gente pegou Confiança, agora pega Ferroviária um confronto direto, pega Ituano no confronto direto, o Maringá. Todos confrontos direto, então nós já estamos no quadrangular, um antes, né, do quadrangular que define o acesso. E aí todo jogo tem que ser como se fosse realmente o jogo mais importante das nossas vidas, né, que são os próximos três pontos. A gente tem levado assim, mas o nível de concentração tem que estar maior, competitividade maior, porque é a reta final. E tem que minimizar erros, colocar em prática aquilo que os atletas tão bem fazem, tentar pegar e puxar a melhor versão deles. Então, sendo assim, né, fazer um jogo muito bom aqui para a gente conseguir tão desejada vitória. Né?
1: Aí o Júnior Rocha agora passando para o hino nacional aqui com o Inter e Clube do Remo.

0: Isso, é isso, Paulinho. E no gramado, o Paysandu com a Ferroviária em bola de fogo.
1: As duas equipes é isso, vindo para o campo de jogo, Dinho.
2: Vem ali o quarteto de arbitragem e as duas equipes para o início da partida, o protocolo e, consequentemente, o início da partida, Tomazasso.
1: É isso, o Papão com seu uniforme novo, a camisa do Papão, a camisa bicolor, com preços significativos, promocionais aí para a torcida, este novo manto bicolor, calções brancos, meios brancos, a camisa zebrada, a Ferroviária toda de grenar, arbitragem à frente, já já teremos o protocolo pré-jogo em Araraquara, Espigão.
3: No Beira Rio, os dois capitães agora vão para o posicionamento da foto, Iago Pikachu, da mesma forma, o capitão Alan Patrick, o cumprimento no clima aqui no Beira-Rio, no futebol total da Rádio Clube. 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O clube do Remo com Marcelo Rangel, Marcelinho, Tchambas, Eivaldo e Marlon. Zé Welleson, Zé Ricardo e Pico, Jajá, Pikachu e Talhari. O Internacional com Matheus Cunha, Bruno Gomes, Maripan, Mercado e Matheus Bahia. Vilhagra, Bruno Henrique, Vitinho, Alan Patrick, Bernabé e Caboneiro. As equipes se posicionando, o clube do Remo à nossa esquerda, consequentemente o Inter à direita, a torcida chegando, o fenômeno azul presente, o clima aqui no Beira Rio, Guerreirão.
1: Neste momento, protocolo pré-jogo sendo realizado em Araraquara.

0: protocolo pré-jogo já, Ferroviária e Paysandu, a bola rolando na Ponte Luminova, abraçando Fábio Cebolão, ligado na Clube, meu caro Espigão.
1: Vão se posicionando, Internacional e Clube do Remo, a bola vai rolar, e teremos um minuto de silêncio. Luciano Costa sendo homenageado aqui no Beira Rio. A saída é do Internacional, a saída é do Colorado, a bola vai rolar aqui no Beira Rio. Homenagem também ao grande Colorado, Bagre Fagundes. Um minuto de silêncio. A bola vai rolar, Edna Alves posicionada para a saída do Internacional, vai começar o jogo. É Série A do Brasileirão. É Leão, é Leão, é Leão aqui em Porto Alegre. É o Papão em Araraquara na Série C. É o futebol total da Rádio Clube do Pará. Edna Alves autoriza a bola rolando. Na emoção do futebol, grande abraço, galera. Posse de bola é do Clube do Remo, já com o zagueirão Tchamba. Ele tem o domínio, sai jogando, o Remo tenta. Chega a primeira defensiva do Internacional, afastando. Na sequência, Zé Wellison. Vem o Clube do Remo, tenta, Zé Ricardo não conseguiu. É o Internacional, primeiros segundos de bola rolando. Vem do lado direito, o Carboneiro recebeu. Vem na entrada da área, tem o Alan Patrick. Olha a chegada perigosa, entrou na área do cruzamento. Chega Marcelo e escanteio. O Inter chega forte, 40 segundos, mas o jogo já estava paralisado, com a posse de bola ficando com a defensiva do Clube do Remo. É início de jogo para você, Beira Rio. Internacional 0, Clube do Remo também 0. Marcelo Rangel posicionado, já vai para a cobrança do tiro de meta, já fez a cobrança rapidamente com o Zé Ivaldo, vem tocando essa bola, você tá ligado no microfone da Clube, já fez a metida com o Tchamba, vem do lado esquerdo, agora vem conduzindo, daí o estreante Marlon, ele vem do lado esquerdo na primeira movimentação, volta com o zagueirão Tchamba, vem na posse de bola, vem tocando, já a bola rola em Araraquara, vem no giro na posse de bola, Leonel Pico, é o Clube do Remo quem vem agora girando o jogo, já vem também buscar o jogo, é o Remo tocando essa bola, 1 minuto e 20 de bola rolando, é Beira Rio pra você, na inversão lado direito, Iago Pikachu, é o Clube do Remo, na primeira movimentação ofensiva, Marcelinho caiu, não deu em nada, a recuperação já é do Internacional, vem na posse de bola, vem no giro, sai da marcação, já fez a metida agora com o Matheus Bahia, vem na posse de bola, vem tocando bola, vem no giro agora com o Maripan, tá aí o zagueiro chileno, prefere na velocidade, olha como vem o Internacional na bola esticada, melhor pra defensiva do Clube do Remo, tem o Tchamba dominado, vem no giro, sai da marcação, olha o Talhari na bola metida, era com o Marcelinho, chega a primeira defensiva do Internacional, vem conduzindo a bola, você tá ligado no microfone da Clube, é segunda-feira de bola rolando. Pegaram o Talhari, jogo paralisado, a posse de bola é defensiva do Clube
0: rolou
1: do Remo.
0: Rolou a bola! Pikachu. Rolou a bola em Araraquara! A saída foi da Ferroviária, a bola para o campo de ataque, vai chegando ali na tentativa do primeiro domínio, o jogador Vitor Barreto, a bola vai para o lado, é lateral que favorece a equipe do Paysandu, posicionado para fazer a cobrança, o Facundo Bonifazi, ele vai meter bola para o campo de ataque, lateral para a equipe do Papão, começo de jogo em Araraquara, Série C do Campeonato Brasileiro, 0 para a Ferrinha, 0 para o Lobo, e vem descendo de novo a Ferroviária, o toque atrás, a bola chega ali para o domínio do Felipe Rodrigues, mais atrás ainda para o Zé Vitor, vai tocando bola no campo de defesa, buscando opção de jogada, chega a marcação do Paysandu, ainda Medina tentando o toque, abriu na direita, briga pela posse de bola ali, o Vitor Barreto retrocede, recomeça então com o Felipe Rodrigues.
1: Olha a chegada perigosa do Internacional, a bola jogada na área, gol do Colorado.
2: Carboneiro,
3: Carboneiro.
1: Gol do Internacional!
4: Espigão! Você fez o gol aí, hein, garotão?
1: Na chegada rápida! Pelo lado esquerdo! Com o lateral, Matheus Bahia, o cruzamento! A finalização dele! É xodó, ídolo da torcida, Carboneiro! Carboneiro colombiano! Início de jogo, eram decorridos! 3 minutos e meio de bola rolando. No cruzamento ele antecipou-se bem. cantinho esquerdo do Marcelo Rangel. É, na frente o Colorado.
0: Olha a Ferroviária chegando, toque de cabeça aí. O gol! Gol da Ferroviária!
4: Quem fez o gol, hein, meu filho?
0: Thiago, no cruzamento da esquerda, ele testou pro fundo do barbante, abrindo a contagem a 2 minutos, aos 2 minutos da primeira etapa. Larga na frente a Ferrini, Araraquara, Série C do Brasileirão, no placar de Midas Macedo, Ferriaço. Ferroviária tem 1, Paysandu não tem nada. Oi, Espigão.
1: É, e eu confirmo no placar de Midas Macedo, anote.
3: Internacional
1: 1, Carboneiro 0.
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6: Vai ranqueado. Olha aqui, o detalhe é o seguinte: no gol do Internacional, como se observa, o Marcelinho está fazendo a função de um ponta. Bem adiantado o Marcelinho, aqui pela ponta direita, o Pikachu. A bola foi metida para o Bruno, o lateral esquerdo, o Matheus Bahia. Ele sozinho cruzou para a boca do gol, estava lá próximo de Chamba. Apareceu o Carboneiro fazendo 1 a 0 aqui no Beira Rio. 1 para o Clube, 1 para o Internacional, 0 para o Clube do Remo, no placar de Midas Macedo Ferrinhaço.
0: Só confirmando, o gol da Ferroviária foi do Vitor Barreto. Vitor Barreto abriu a contagem. 1 para a Ferroviária, 0 para o Paysandu. Você, bola de fogo.
7: É, rapaz, deu bode. O setor defensivo do Paysandu pela esquerda. E o cruzamento, o Vitor Barreto sozinho colocou para dentro. A zaga nem se moveu. Meu amigo, foi fácil abrir o marcador. A Ferroviária agora, Ferroviária 1-0 pro Papão da Curuzu, meu caro Tomazo.
8: É, fazer o que, né? A Ferroviária passou o Paysandu na classificação, é a quarta colocada, né? E o Inter sai da zona do rebaixamento.
6: Aí pra... é combinado isso?
8: É, combinado, né? Bora ver se combina o contrário agora.
1: É início, portanto, início de jogo. Chegamos a 5 minutos aqui no Beira-Rio. É o Internacional que vem tocando bola. 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
0: Estamos chegando a 5 minutos desse primeiro tempo em Araraquara. 1 para a Ferroviária, 0 para o Paysandu. Vem a Ferrinha de novo descendo. Bola dominada no campo ofensivo. O toque atrás vai recomeçar. Bola chegando ali para o Zé Vitor. A informação:
8: o Paysandu cai para quinto. A Ferroviária vai para a quarta colocação. Aliás, o Paysandu é o sexto, já porque o Guarani está empatando. Está com 27 pontos também.
0: Olha a Ferroviária tentando de novo, Paysandu acuado nesse começo de jogo, 5 minutos e 20 segundos, a posse de bola da Ferroviária. Quem domina a bola, quem faz a metida é o Cine. Ele abre bola, começa, toca atrás, a bola chega ali para o domínio do Gustavo Medina, de novo tocando. Paysandu não consegue sair para o jogo, o toque errado agora da zaga da Ferroviária. A bola vai para a linha de lado, é arremesso que favorece a equipe do Paysandu. Quase 6 minutos do primeiro tempo, 1 para a Ferroviária, Vitor Barreto, 0 para a equipe do Paysandu. 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
1: Aqui em Porto Alegre, 8 minutos de bola rolando. Talhari fez a jogada pelo lado direito, ganhou escanteio. Iago Pikachu posicionado. É momento, primeiro bom momento ofensivo do Clube do Remo. Pikachu posicionado, autorizado pela Edna Alves. Agora sim fez o levantamento. No segundo pau chega a primeira defensiva. Carboneiro ajudando lá atrás, afastando. A posse de bola é do Clube do Remo. Zé Ricardo recua, vem no chutão do Leonel Pico. É o Clube do Remo perdendo por 1 a 0. Gol com 3 minutos. gol de Carboneiro. O Remo tenta, vai pra cima, chega primeiro. Zé Wellison consegue a recuperação, falta. Posse de bola é do clube do Remo. Vem no giro, Leão Azul de Antônio Baena. Já vem com o Tchamba, prefere do lado esquerdo na bola metida. Já é o Leão quem vai pra cima. Vai pra cima, querendo gol de empate aqui no Beira Rio. Vem do lado esquerdo, Marlon. Ganha o tiro manual, Leão segue no campo de ataque. Vai pra cobrança, o lateral canhoto estreante, Marlon. Já fez a metida com ele, com o jogador Já. Volta novamente, Marlon. Vem pra jogada pra tentar o cruzamento. A bola passou, é só tiro de meta. 9 minutos no Beira Rio. Internacional 1, Remo 0. 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
0: E a posse de bola da Ferroviária no campo de defesa. A bola chega ali para o domínio do jogador Zé Vitor. Ele pode fazer o lançamento, faz a bola longa, passa de todo mundo. Vai ficar fácil, extremamente fácil para o goleiro Gabriel Mesquita. Ele sai jogando, abre bola do lado esquerdo. Lá vem de novo a equipe do Paysandu. Lucas Cardoso toca a bola, recomeça o Paysandu. Paysandu não teve um momento de ataque, nem um momento mais efetivo no jogo até aqui. Em bola de fogo,
7: Nenhum, preocupante. O Júnior, ele chama atenção dos jogadores, principalmente o pessoal de meio de campo, a zaga que está batendo cabeça, e o time ainda não conseguiu se encontrar em campo, ainda não entrou no jogo, por isso perto de 1-0, Guerreirão.
0: Quase 8 minutos do primeiro tempo, Edilson toca a bola, entrega para o Thaleson, de volta para Edilson, vem no 1-2, bola chega atrás para o Carreirete, passe defeituoso, afasta a zaga da Ferrinha, e a bola vai para a linha de lado. É mais um arremesso para a equipe do Paysandu, 1 para a Ferroviária, 0 para o Paysandu. Série C do Brasileirão, 17ª rodada do microfone campeão. 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
1: E é o Remo no campo de ataque, está em cima. Zé Wellison vem para a jogada, tenta na entrada da área, não conseguiu, ainda assim valeu. Marcelinho tem a recuperação, jogou na área para o Talhari, não conseguiu. A bola sobrou no chute, chega primeiro a zaga do Internacional, chega o zagueiro ao mercado. Pico tenta, não consegue, coloca essa bola no chão. A recuperação agora é do Internacional. Placar de 1-0 para o Colorado. Vem na posse de bola, vem com o Bernabé, chega primeiro. Primeiro Marcelinho, a bola saiu, é tiro manual. Início de jogo, você tá ligado no microfone da clube. Vem na posse de bola o Colorado, já com o lateral esquerdo, Matheus Bahia, que deu um passe fenomenal para o gol do Carboneiro. Volta novamente com o Matheus Bahia.
0: Olha a Ferroviária chegando, a bola dominada, batida e o gol! Ferroviária!
4: Filho.
0: De novo, Vitor Barreto bateu cabeça, a zaga do Paysandu se atrapalhou com a bola. Ele chegou chapando a bola, bateu na trave e foi pro fundo do barbante. Aos 9 minutos, primeiro ato de espetáculo. A Ferrinha marca o segundo, Vitor Barreto escreve no placar de Minas Macedo, Ferriato.
7: Ferroviária! Paysandu
0: 0.
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7: Uma noite terrível, Guerreiro, para a zaga do Paysandu. Olha, o Bispo deu uma entregada que esse já era para ter sido o terceiro gol. Meu Deus do céu, e o Júnior Rocha vai à loucura. A bola sobrou do bico da grande área pela esquerda. Aí o Vitor aplumou, colocou lá onde dorme a coruja. O Gabriel se esticou, mas não pegou. Morreu fundo do barbante ao segundo da Ferroviária. Agora, Ferroviária 2, 0 para o Paysandu, Tomazão.
8: A Ferroviária se mantém na quarta colocação. O Paysandu é o sexto colocado no momento.
0: É isso, Espigão. 2-0 para a Ferrinha. O Paysandu não entrou no jogo, quase 11 do primeiro tempo. Só dá Ferroviária e Araraquara, Espiga.
1: Guerreirão. E aqui o Remo vai pra cima. O Remo vai pra cima. Tem a posse de bola com o Pikachu. Perde por 1-0. Vem na posse de bola. Começa com o zagueirão Zé Ivaldo. 13 minutos aqui no Beira Rio. Vem na posse de bola, vem conduzindo. Zé Wellison tem o domínio, prefere com o Iago Pikachu. Ainda ele sai da marcação. Recomeça o jogo, volta com com o Zé Ivaldo pra fazer a metida, vem tocando pelo meio. Tá aí Leonel Pico, prefere a posse de bola com o Zé Wellison. É o Remo, Internacional se fecha. É o Remo quem vem agora do lado esquerdo. Na bola metida, buscando o lateral Marlon, tem o Jajá. O Jajá cai por ali, na bola metida com o Marlon, foi caindo, se projetou segundo a arbitragem. A recuperação já é do Internacional. 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
0: É o desfile da Ferroviária, só da Ferrinha no jogo em Araraquara, quase 12 minutos. Quero ouvir logo a opinião do Gerson Nogueira. 2-0 para a Ferroviária, dois gols do Vitor Barreto, em nome da Água Mineral, Água Vida. Paysandu desidratado completamente no jogo, hein, Gerson?
3: Paysandu desidratado no jogo, agora a zaga, né, proporcionou essa chance. O segundo gol aí, uma falha do Bruno Bispo. No primeiro gol, uma falha de praticamente todo mundo. Antes do segundo gol, uma falha que quase termina no terceiro, no gol da Ferroviária, do Pau. Né? A Ferroviária muito à vontade no meio campo. E eu entendo que, tudo bem, vai se falar da zaga, mas o setor de marcação do meio campo também não está funcionando. Né? A gente vê um desfile, como você falou há pouco, do time da Ferroviária. Ela passeia ali, Albano joga muito à vontade. E o Vitor Barreto praticamente desmarcado, né? Recebeu todas essas bolas livres aí. O time tem que se ajustar.
0: 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Segue Ferroviária 2, Paysandu 0. 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
1: No Beira Rio, aqui em Porto Alegre. Volta o Internacional, vem do lado esquerdo. Chega Pikachu na antecipação. Antecipa-se, a recuperação é do Internacional. Chegamos a 15 minutos e meio. Já vou com você, Bola de Ouro. 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Inter 1, Remo 0. É o Inter chegando. O Remo tenta a recuperação. Vem na posse de bola, vem no giro, sai da marcação. Prefere. Chega primeiro já. Consegue a recuperação, tem a posse de bola. Vem girando o jogo, volta. Volta e vem tocando a bola, prefere com o Iago Pikachu. Vem no giro da marcação, é o Clube do Remo quem tenta passe errado do Iago. 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Análise do jogo. Você, Bola de Ouro, 16 do primeiro tempo.
10: Não sei se vocês vão lembrar que eu falei de escalação do Tchamba ao lado do Zé Ivaldo, né? É, o Tchamba está voltando e o gol foi na frente do Tchamba. Claro que houve falta de contestação, de marcação pelo lado esquerdo do ataque do Inter, mas o Remo depois pressionou, arrumou a equipe e tenta de qualquer maneira logo o empate.
1: Falou Carlos Castilho, falou Bola de Ouro. Chegando a 17 minutos, o Remo vem tocando bola. Vem com o Iago Pikachu, prefere o domínio. Sai da marcação, não consegue. Volta com o Tchamba, prefere o giro, vem tocando essa bola. Detalhe. O Leão pra jogada, olha a bola esticada, buscando o Leonel Pico. É o Remo quem vem agora, adiantou demais. Ainda assim, Leonel Pico, acabou o campo pra ele. 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
0: E o Paysandu tenta entrar no jogo, bola com Edil.
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0: para a metida, vai recomeçar. Agora a Ferroviária vai jogar no erro do Paysandu, que aliás já errou bastante, né? Tomara que diminua. Bola tocada pelo Papão e Pedro Henrique se atrapalhou com a bola, conseguiu fazer o giro, saiu com ela, fez a inversão de bola, chegou boa bola para o Edilson, vem na progressão, vem fugindo para o campo de ataque, quem sabe o bom momento do Paysandu. Bola tocada ali para o Thalisson, ficou no meio do caminho, o árbitro parou e marcou a falta. Falta cometida pelo jogador Eduardo em cima do Thalisson. Jogo parado, é falta para o Papão. 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
0: É falta para o Paysandu, já já Jorge Anderson volta do Beira-Rio, contando a história de por enquanto um para o Internacional, zero para o Clube do Remo. É falta para o Paysandu, Esporte Clube, ajeita Marcinho, capitão, para fazer a cobrança, posicionado lado direito da rua direita, vai fazer a metida para a área. O Paysandu tenta voltar para o jogo, 2 a 0 para a Ferroviária. É falta para o Papão, Marcinho posicionado para fazer a cobrança, autorizado pela arbitragem, vai Marcinho, bola em arco, descaindo, o toque de cabeça, a bola na área, Ítalo não chegou, chega a zaga da Ferroviária para afastar e arma-se o contra-ataque melhor para o Paysandu. Domínio do Pedro Henrique, saiu bem da primeira marcação, abertura de bola do lado esquerdo, a bola chegou ali para o domínio do Lucas Cardoso, cruzamento, Ítalo tentou o toque de cabeça, afastou a zaga, a bola voltou, Marcinho passou da bola, falta cometida pelo Carreirense. Falta cometida pelo Carreirense em cima do Fal. Parou o jogo. 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
2: Aqui no Beira Rio é falta para o Internacional. Alan Patrick vai se posicionando. Na verdade, jogo paralisado. Atendimento ao jogador do Colorado, tá tudo parado, hein, ranqueado?
3: Exatamente, o Bernabé que sentiu ali, ele caiu desamparado, ninguém tocou nele, apenas, e acho que não vai dar para ele, o Bernabé, que é um jogador perigosíssimo do setor ofensivo do Internacional, ele vai ser retirado de maca e já tem gente no aquecimento, ainda há pouco o técnico Condé, ele chamou o Manga e conversou com o Manga, alguma orientação estava dando para o Manga, não vai dar para o Bernabé, ele sai, o jogador de número 26 da equipe
4: Internacional. Uma bola dividida com o Taliari, viu? Ele
3: caiu sozinho, né?
4: Não caiu sozinho, Cachado, ele acabou dividindo a bola e levou a pior, foi por isso.
2: E o Bernabé vem para o atendimento e é falta para a equipe do Internacional. Vamos ver aí. Na verdade, vamos ter aí o...
3: Estamos aqui tolando, vai voltar.
2: Espírito. É, vai retornar. Alan Patrick já fez a cobrança. A bola volta a rolar, fez o giro do lado direito, buscava o Bruno Gomes, não conseguiu. A bola saiu, é tiro manual, posse de bola do Clube do Remo. É o Leão tentando reagir, perde por 1-0. Vem na posse de bola, olha como vem no giro, sai da marcação. Zé Wellison tem o domínio, vem no giro. Já fez a metida com o Iago Pikachu. Vai pra cima, garoto, tem o corredor. Olha como ele vem ofensivamente, ele faz a dobrada agora com o Marcelinho. Marcelinho recebeu, aí cadenceia, volta tudo. Começa com o Zé Wellison, 21 minutos e 50. Tá aí o Jajá, vem buscar o jogo, centraliza, prefere agora com o Leonel Pico. Vem no giro pelo lado esquerdo, buscando o lateral canhoto Marlon. Vai jogar na área, Taliari na área, fez o levantamento muito aberto. Recuou pro goleiro Matheus Cunha, tranquilo pro goleiro do Colorado. 22 do Beira Rio, Internacional 1-0, futebol é na clube.
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0: E o Paysandu construir, não consegue o Papão construir nenhuma boa jogada ofensiva. A Ferroviária com as linhas arriadas agora vai dominando o jogo, vai cozinhando a partida, tocando de pé em pé. Passamos de 20 minutos do primeiro tempo, 2 para a Ferroviária, 0 para o Paysandu. Bola dominada ali pelo Medina, Medina toca para o Zé Vitor, abertura na direita para o Felipe Rodrigues. A posse de bola é da equipe do interior de São Paulo. 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
2: e vem na posse de bola. O Remo tentava, a bola longa, não deu em nada, fica com o goleiro Matheus Cunha. Daí o goleiro do Colorado, vai no chutão na bola longa, buscando, chega a primeira defensiva do clube do Remo com o Marlon. É, primeiro tempo de bola rolando.

0: Quando é Beira Rio para você, é Série A do Brasileirão, na bola longa, buscando Talhares, sai novamente o goleiro do Internacional, a bola é do Matheus Cunha, já sai jogando pelo meio, tem pressa, bom Villagra, tá aí o argentino, vem o volante em camisa número 5, centraliza o jogo, o Inter vem tocando essa bola, tá aí ele, Carboneiro, o autor do gol, não pode dar espaço, rolou, Alan Patrick rolou para trás, pode ser o segundo, primeiro, trava por ali a defensiva do Remo, valeu, valeu Zé Ivaldo, chega primeiro defensor do clube do Remo, o Remo tenta com Marcelino, não conseguiu, volta o Internacional, 23,5, Alan Patrick vem tocando essa bola, abriu, trouxe para a direita, não, preferiu do lado esquerdo com Matheus Bahia, vem tocando bola com Alan Patrick, ele recomeça o jogo, é, primeiro tempo no Beira-Rio, 24, futebol é na clube.
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2: E o Paysandu tenta tocar a bola, passar pro campo ofensivo, fica no campo defensivo, vem tentando ali o Pedro Henrique, faz a metida, achou ali o Ítalo, tentou de primo passe para o Thalisson, brigou a posse de bola do Paysandu com o Edilson, escapa pelo lado direito, faz a metida para o Ítalo, vai fugindo, a bola desvia na zaga, bate a bola ali no Ítalo, vai para a linha de fundo. O árbitro marcou a falta, é falta que favorece a equipe do Paysandu, é da Amazônia, é forte, é Amaforte, produtos Amaforte só com a distribuidora Amazônia. 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O tempo que o tempo tem. Decorridos 22 minutos, primeiro ato de espetáculo Série C do Brasileirão na Fonte Luminosa em Araraquara. No placar de Midas Macedo Ferreaço, ligue 3233-1308, tá lá.
3: Ferroviária
2: 2,
3: Paysandu
2: 0.
0: No Beira-Rio, 25 minutos, primeiro tempo. Internacional 1, Carboneiro, Remo 0.
4: Em Campinas, Guarani 0, Ipiranga 0, 24 do primeiro.
2: Anote aí a hora certa da RBA TV, canal 13, afiliada Band. Estamos de 20 horas e mais 24 minutos em Belém, em Araraquara também. 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
2: 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É falta que favorece a equipe do Paysandu. Marcinho vai para a cobrança. Lado direito, campo ofensivo, bicolor. Rogério Corrêa fica pulando ali, saltitando, tentando atrapalhar alguma coisa.
6: Passando o que a zaga tem que fazer na hora da cobrança.
2: É verdade, é um detalhe. Vai Marcinho para a cobrança, a bola descai, passa de todo mundo, fica para o corte da zaga da Ferrinha. Vai para a linha de lado, é arremesso para o Papão. 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
0: E o Remo tentava com o Zé Ricardo, não conseguiu, a recuperação já é do Internacional. Posse de bola, arremesso manual. É, galera, primeiro tempo de bola rolando aqui no Beira Rio. Volta o Internacional, vem na posse de bola com o Villagra. Vem tocando essa bola, prefere agora no giro com o Mercado. Tá aí o zagueirão argentino, prefere pelo meio. Alan Patrick, na bola esticada, Carboneiro na cara do gol. Toquinho pra fora! Carboneiro nas costas da zaga, a bola passou, a galera vai à loucura. Olha como chegou o Colorado, ranqueado.
7: É, mas ela já tinha levantado o bastão lá, se eu não me engano, a auxiliar da Edina, tá?
4: Ele já tinha... não levantou não, Cachorro.
7: Não levantou, não? Então deu lance normal. Olha, o Carboneiro está entrando como quer por ali. Muito cuidado no setor defensivo do clube do Remo. O Leão vai perdendo 1 a 0 no placar de Midas Macedo Ferreaço.
0: Com 27 aqui no Beira Rio. 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Primeiro é Internacional que vem. Olha como chega lá do direito. Melhora o Marlon na antecipação. Já sai com Jajá. Tenta sair para o jogo. É o Remo quem tenta sair. Vem agora na velocidade com o Talhari, levou para o lado errado, perdeu. Olha o Internacional, vem forte agora, 28 na entrada da área, Mercado preferiu agora Alan Patrick para a perna esquerda, preferiu do lado esquerdo, livre, sozinho Matheus Bahia, novo cruzamento no soco do goleiro Marcelo Rangel. O Remo vai se segurando, volta o Inter na pressão, vem tocando essa bola, volta novamente com o Villagra mais atrás, Água Vida, fale com o Fernando, 988727575, 28, bola de ouro, Colorado vai vencendo, 1-0.
8: Olha, a presença do Internacional no ataque é impressionante, o Remo não consegue passar do meio de campo, o espaço abre, eles jogam pelo lado, tá amadurecendo o segundo gol do Internacional. O Remo está vulnerável na parte de miolo de defesa.
0: E volta Carboneiro, novamente ele bateu cruzado, passou do lado direito, a galera aplaude, mais uma do colombiano, o goleiro Marcelo Rangel acompanhou.
7: E tem outro detalhe aí, Kaká, eu não estou gostando nessa dobrada com o Pikachu sendo uma espécie de um ponta direita, desculpa, um lateral direito, e o ponta direito o Marcelinho lá. Está muito vulnerável esse setor de defensivo direito do clube do Remo, Kaká.
8: É, mas o que o Remo tem a ajustar é uma marcação mais forte no meio campo para não dar o espaço que está tendo o Internacional para jogar tranquilo e completamente no campo ofensivo.
0: Você acompanhou o Carlos Castilho, bola de ouro. 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É o Remo quem vem no campo de ataque, falta para o Leão, Pikachu tem a posse de bola. É o Remo quem tenta reagir, vai jogar essa bola na área. Vai reagir com a bola na área. O Remo vai para a área, Tchamba e Zeivaldo na área, cacheado.
7: Pois é, vamos aguardar aí o clube do Remo, há pouco está indo lá em cima do goleiro o Matheus Cunha, que não está tendo nenhum problema. Vamos ver essa falta aí.
0: Já na cobrança curta do Pikachu, Zé Ricardo no cruzamento, desviou, a bola passou, é só tiro de meta. Eu confirmo, 30 no Beira-Rio, Internacional 1, Remo 0. 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
2: Estamos chegando a 28 minutos, primeiro tempo em Araraquara, segue 2 para a Ferroviária, 0 para o Paysandu. 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Paysandu tenta concatenar uma jogada ofensiva, bola do lado esquerdo, vem descendo Lucas Cardoso, diga aí, bola de fogo.
6: Até no momento, o Júnior Rocha pedindo tranquilidade, calma para o Boni, que também nervoso do jogo, 2-0.
2: E vem de novo o Paysandu tentando, bola tocada ali pelo Pedro Henrique, entregando para o Carreirete. Carreirete ultrapassa a linha que divide o gramado, abre bola para o Edilson. Edilson toca curto, entrega para o Caio Melo. Caio Melo domina, o Paysandu tem dificuldades de criação. Bola vem para o Carreirete, Carreirete toca de volta. Chegou ali para o Thalisson, mais atrás ainda para o Bispo. Bispo serve bola para o domínio do Facundo Bonifácio, tenta a metida. Lançamento ali para o Lucas Cardoso. Ganhou legal, vem escapando, vai para o chão, é falta e vai ter cartão amarelo. Vai ter cartão amarelo, me parece, para o Felipe Rodrigues.
6: Pegou o tornozelo esquerdo do Lucas Cardoso.
2: É, tá no chão aí o Lucas Cardoso, Felipe Rodrigues. Felipe Rodrigues leva cartão amarelo na arrancada do Lucas Cardoso no bom momento do Paysandu. Papão precisa voltar pro jogo, precisa de um gol para voltar pra partida. Falta para a equipe bicolor, Ítalo na área, Carreirete também. Cobrança do Marcinho, aquela bola em arco descaindo. Quem sabe o gol inaugural do Paysandu. A Ferroviária vence por 2-0. Expectativa do torcedor bicolor. Paysandu demorou 15, 20 minutos para entrar no jogo e já estava 2-0 para a Ferroviária. É falta para o Paysandu. Vai Marcinho para a cobrança, expectativa. Momento bom para o Papão. Partiu Marcinho, bateu direto para a linha de fundo. Houve o desvio, é escanteio para o Papão. 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
0: 32-32 no Beira-Rio. Bernabé tentava, chegou o Talhari, a bola saiu. É, tiro lateral para o Internacional. Tem o lateral esquerdo, Matheus Bahia posicionado. Ele vai para a cobrança. Zé Welisson consegue a recuperação. Marcelinho tenta colocar essa bola no chão. Iago Pikachu, tá aí o capitão azulino. Volta agora com o Patrick. Pegaram, pegaram, não. Segue o Alan Patrick no chão. A posse de bola ainda é do Remo. Vem agora, Talhari tenta com Marcelinho. Não conseguiu o domínio. O Remo tentava novamente pelo lado direito, não conseguiu. A bola saiu, é tiro. É tiro manual, posse de bola do Internacional. Vem Matheus Bahia, tem a posse de bola, fez o giro. É o Remo agora, recupera. Boa bola do Zé Ricardo, passe errado do Marcelinho. Ainda assim valeu a assistência. Vem agora com o Talhari, deu certo. Zé Ricardo na entrada da área. É momento bom do Remo. Olha a bola rolada, tá aí o Marlon. Tá aí o lateral canhoto, tem o Jajá. Ainda ele, prefere do lado esquerdo. Jajá no cruzamento, fechadinho não deu. É o Leão no campo de ataque pelo lado esquerdo. Ainda o Jajá, número 7. Recomeça tudo. Volta com o zagueirão Tchamba. Vem tocando essa bola, pode recomeçar. É o Leão tocando bola, prefere agora com o Zé Ivaldo. Vem girando o jogo. É o Remo quem tenta agora, Zé Wellison. Vem tocando essa bola, vai pra cima. É ele, Zé Wellison. Quebrou a linha. Vem do lado direito, boa bola agora. Marcelinho vem do lado direito pro cruzamento. Buscava o Talhari, não deu. Chega a recuperação, a defensiva do Colorado. Volta Marcelinho, conseguiu nova recuperação. A bola saiu, é tiro manual. 33,5 no Beira Rio. 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
2: Paysandu um pouco mais no campo de ataque, ainda há pouco, numa jogada ensaiada, quase o Caio Melo faz o primeiro. Paysandu tentando, espalmou o goleiro ainda há pouco, uma lambança da zaga da Ferroviária. Thalisson tentou a batida direta, explodiu na retaguarda da equipe do interior de São Paulo. Sistema Clube de Rádio conosco.
9: Amarelo.
2: Clube de Marabá, Clube do Tapajós, Clube de Paragominas, Clube de Maracanã, Clube do Moju, Clube de Bragança, Clube de Canaã dos Carajás, Clube de Tucuruí, Clube de Redenção. Teve cartão amarelo.
9: Gustavo Medina, 13, guerreiro da Ferroviária.
2: Mais um cartão, portanto, para a Ferrinha. Gustavo Medina levou o amarelo. Rádio Paraense de Castanhal, Barcarena de Barcarena, Curuçá de Curuçá, Paraíso FM de Salinópolis, Tropical de Marudá, Educadora de Cachoeira do Arari, Progresso de Garapé-Biri, Rural de Altamira, Mocajuba com a Rádio 104, Tapajoara de Itaituba, Marco Zero do Iapó aqui no Amapá, J.A. de Tomeaçu, Bragança de Bragança, Cidade de Breves, Arucará de Portel, Sol de Souri, Ourém News de Ourém, Rondon de Rondon do Pará, 94 de São Félix do Xingu, Alternativa de Terra Alta, Litoral de Carutapera do Maranhão, Rádio Pará FM de Santa Maria do Pará, Veneza do Marajó de São Sebastião da Boa Vista, Cidade de Jacareacanga, Paixão do Mosqueiro, Santa Terezinha de Viseu, Mirante de Monte Alegre, Terra de Capitão Poço, Princesinha do Marajó de Ponta de Pedras. É o Sistema Clube de Rádio. 33 minutos, primeiro tempo. Em Araraquara, Série C do Brasileirão, Ferroviária 2, Paysandu 0. 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
0: Aí pra cobrança, o goleirão Matheus Cunha, foi no chutão agora há pouco, estranharam-se.
7: Rapaz,
0: o zagueiro ai. Mercado e o Pico, volante do Clube do Remo, era a briga entre os argentinos aí. Olha a tentativa da equipe do Internacional, chega primeiro o goleiro Marcelo Rangel.
4: Tem gol do Guarani 1-0 para o Ipiranga.
0: E o Marcelo Rangel chuta a bola para fora.
7: E olha,
0: o chute Marlon vai se recuperando, Cachê.
7: É um chute perigoso, o goleiro Matheus Cunha evitou o gol do empate do Clube do Remo. Eu não peguei por ali, mas foi um chutaço que fez
0: Zé Wellison.
7: Grande defesa o Matheus Cunha, viu?
0: Foi o Zé Wellison do lance anterior.
8: O Remo chegou com perigo ao arco do Internacional.
0: E agora o Internacional volta, 36... Jogo paralisado do lado direito, a posse de bola é do Colorado. 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
2: Tem cartão, agora tem cartão amarelo para o Facundo Bonifazi. Ele imaginou que o árbitro estava marcando falta a favor do Paysandu, mas na verdade ele armou o cotovelo e acabou acertando ali o atacante da equipe da Ferroviária. Boni leva cartão amarelo, Dinho Menezes.
9: É, cartão amarelo, na verdade foi uma mãozada na cara do jogador da equipe da Ferroviária. O árbitro acompanhando tudo acabou premiando ele com esse cartão amarelo. 2-0 para a Ferroviária. Aqui na Clube, Paysandu começa a gostar do jogo, né? Mas falta colocar a bola para dentro, Guerreirão.
2: É isso, tem que criar. 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
2: 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Decorridos 35 minutos, primeiro ato de espetáculo, Série C do Brasileirão em Araraquara. No placar de Midas Macedo, Ferreaço, Arthur Bernardi, 23, e tá lá.
3: Ferroviária
2: 2,
3: Paysandu
2: 0.
0: 37,5 no Beira Rio. Segue Internacional 1, Remo 0.
4: Em Campinas, Guarani 1, 0 Ipiranga.
2: Anote aí a hora certa da RBA TV, canal 13, afiliada Band. Estamos de 20 horas e mais 37 minutos em Belém. Em Araraquara também. Vai sair o Marcinho lesionado.
9: Marcinho para entrada pro
2: Pablo.
9: Do Pablo, o Baianinho. Vem o Baianinho, sentiu o Marcinho.
2: Marcinho sai lesionado. Complicou de vez, hein? Marcinho lesionado, sai do jogo. Pablo Baianinho, número 80, entra no lugar do capitão bicolor. Edilson assume a condição de capitão da equipe do Paysandu. Eu confirmo a hora certa da RBA TV, canal 13, 20 horas e mais 38 minutos. 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
2: 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Situação difícil, Paysandu perde 2-0 para a Ferroviária e agora sem o Marcinho no jogo, Gerson.
11: Sem o Marcinho, perde o que havia de um mínimo de coordenação, né, no meio. Foi o Marcinho o autor do passe para aquele belo chute do Ítalo, melhor jogada do Paysandu na partida. É um jogador que centraliza, que sabe passar. É um outro Paysandu agora com o Pablo Baianinho. Mas um Paysandu muito tímido, né? Inclusive nas tentativas de contra-ataque, de chegar à frente. Até porque raramente a Ferroviária está concedendo espaço para isso.
2: É isso,
9: Guerreiro.
2: 37 do primeiro tempo, 2 para a Ferroviária, 0 para o Paysandu. Diga, Dinho.
9: Só como detalhe, o Pablo, ele faz muito bem esse 10 e, se precisar, o 8 também. Até na coletiva o Júnior Rocha falou sobre essa situação, essa posição, esse detalhe aí do Pablo Baianinho, que acaba de entrar com a 80 do Paysandu.
2: 38, primeiro tempo, 2-0, Ferrinha, já nem é clube, é seleção.
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0: Escanteio para o Internacional. Alan Patrick chega no soco. O goleiro Marcelo Rangel tenta puxar o contra-ataque. Talhari está isolado. Fez a falta. Falta do jogador remista. Jogo paralisado. Kaká. 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
8: E não consegue encontrar uma maneira de atacar com maior autoridade. A equipe do Internacional dominou o meio campo, o Remo não se encontra, poucas jogadas de franco, a dobradinha Marcelinho e Pikachu não aconteceu e o Colorado vai ganhando, até pouco, até pelo que fez nesse primeiro tempo.
0: Valeu, valeu, Carlos Castilho. 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Vale com o Fernando. E vem o Remo, tá aí o zagueiro Zé Ivaldo. Adianta-se, vai pra cima, vem do lado direito com o Iago Pikachu. É o Remo querendo empate ainda nesse primeiro tempo. 41 no Beira Rio. Vem na posse de bola. Tá aí o volante Pico. Ele prefere com o Zé Wellison. Jogam próximos. Vem tocando bola ainda. Zé Wellison preferiu agora Marcelinho. Foi caindo, perdeu. Mas valeu a insistência. Volta agora com o Iago Pikachu. Tem o Marcelinho, não. Ele prefere voltar com o Zé Wellison. Volta na posse de bola com o Zé Ivaldo. Volta tudo com o Tiamba. Sai da marcação, prefere com o Leonel Pico. Vem agora o jogador. Já tentava o Talhari. Não deu nada. Não deu em nada. Fica com o goleiro Matheus Cunha. Segue Internacional 1, Remo 0, 41. 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
2: E o Paysandu tenta partir para o campo de ataque. O Baianinho se atrapalhou ali, não conseguiu a construção. Chega para fazer o corte, para sair para o jogo. O jogador Chile, ele toca a bola na direita, a bola vai para o lado. É arremesso para a equipe bicolor. Cobrança do Boni, toca atrás, a bola chega ali. O recuo, a bola vem então para o domínio do Bruno Bispo. Gira a bola, toca ali para o domínio do Gabriel Mesquita. Agora para Pedro Carrerete, ainda no campo defensivo. Bola com Edilson, lado direito, rua direita, metida, rasante. Bola vai chegar para o Thadson, tenta sair da marcação. Saiu bonito para recomeçar. Vai fechando, vai buscando o meio. Ainda Thadson dominando bola, tocando para o Caio Melo, de volta para o Thadson. Vai sendo sem nenhuma criatividade, sem nenhuma lucidez. E vai tocando bola de novo com Pedro Henrique. Toque lateral para Pedro Carrerete. Ele pode abrir para o Edilson. Recebe o capitão Bicolor. Prepara a metida. Vai dominando bola. Ainda o Edilson tocou bola. Tocou atrás para o Carrerete. Carrerete de volta para o Bruno Bispo. Sem construção o Papão. 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
0: 43, olha o passe errado do Zé Welison. Carboneiro isoladão ainda assim. Fica com Alan Patrick, olha como chega o Internacional. Tem espaço, pode arriscar na entrada da área. O Tonquinho defende Marcelo Rangel. Que facilidade, hein? Extrema facilidade, chegou agora o time do Internacional. Marcelo Rangel tem a posse de bola para sair jogando. Vem agora no giro, prefere Marcelinho, tem um domínio, Remo tenta responder. 43,5 aqui no Beira Rio. Vem na posse de bola, vem girando a bola, vem conduzindo, prefere Leonel Pico para fazer a inversão do lado esquerdo. É o Leão quem chega, tem o Jajá, mas a bola vem com o Marlon. O Jajá passa, faz o corredor, olha como vem o Marlon agora, não conseguiu, volta com o Leonel Pico. O Remo recomeça tudo, volta com o Tchamba. 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
2: E lá vem a Ferroviária de novo. Olha a jogada do Falcão, pode sair o terceiro. A batida, a bola vai pra fora. Bate na zaga do Paysandu, vai pra linha de fundo. É escanteio para a equipe da Ferrinha. 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Segue 42, primeiro tempo. 2 para a Ferroviária, 0 para o Papão. 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
0: 44,5, é escanteio para o clube do Remo. A torcida do Remo reclama da marcação. Iago Pikachu fez o levantamento, desvio de cabeça, não conseguiu, olha o rebote para fora. Tinha o Zé Ivaldo, tinha também o Tchamba, finalização, a bola passou lado direito do Matheus Cunha. 44,50, o Remo vai para cima querendo o empate. Caxi,
7: olha rapaz, oportunidade para o clube do Remo. Zé Ivaldo, a bola ficou com ele, chutou no ponte direito do arqueiro Matheus Cunha. O clube do Remo quase chega ao gol do empate nesse finalzinho. 1-0, vence o Colorado. Placar de Milhas Macedo Ferriaço.
0: 45, já confirmação dos acréscimos aqui no Beira Rio. Tchamba chega, ganha mais um zagueirão, joga muito, joga fácil, vem na posse de bola, deixa agora com o Pico, não conseguiu, são dois em cima dele, a recuperação do Internacional, valeu a insistência, olha o Vitinho do lado direito, agora com o Carboneiro, entrou na área, vem pra jogada, recebeu, não há impedimento ainda ele, vem pra jogada pro cruzamento, chega Pikachu afastando, mais uma do Internacional. Vamos até 48, vamos até 48 aqui no Beira Rio. É o Internacional quem vem. Vem pra jogada, vai demorando ali pra chegada. 46 aqui no Beira Rio. 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
2: Estamos chegando a 44 do primeiro tempo. 2 para a Ferroviária, 0 para o Paysandu. Que o Paysandu entre no jogo no segundo tempo, hein, Gerson Nogueira? É o caminho, que o primeiro tempo não jogou o Papão.
11: Não jogou, aceitou muito a pressão imposta pela Ferroviária. O meio campo não aconteceu. Caio Melo muito burocrático, tocando para o lado. Pedro Henrique tendo que voltar para ajudar na marcação. Zagueiros, olha aí, guerreiro.
2: Olha a tentativa da Ferroviária pelo lado direito. Bola sobrou ali para o domínio do Felipe Rodrigues. O cruzamento chega, zaga do Paysandu para meter para escanteio. Escanteio é pressão da Ferroviária no final. Tava tocando mais a bola no seu campo, agora foi para cima de novo. Escanteio para a Ferrinha. 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
2: O tempo que o tempo tem. decorridos 45 minutos, vamos até 47. Primeiro ato de espetáculo, Araraquara, Fonte Luminosa, Série C do Brasileirão, no placar de Minas Macedo, Ferguesso, ligue 3233-1308, tá lá.
3: Ferroviária 2, Paysandu
2: 0.
0: Passamos de 47 no Beira Rio, vamos até 48. 1 Internacional, Remo 0.
4: Meio de ouro, Guarani 1-0 para o Ipiranga.
2: Anote aí a hora certa da RBA TV, canal 13, afiliada Band, 20:47 em Belém, Araraquara também. 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
0: Fim de papo.
2: No Beira Rio, espiga.
0: Encerrado no Beira Rio, primeiro tempo. 1 para o Internacional Carboneiro, 0 para o Clube do Remo. Fim de papo aqui no Beira Rio.
2: Final de primeiro tempo no Beira Rio, em Porto Alegre. Jorge Anderson contando a história do jogo. 1 para o Inter, gol do Carboneiro no início do jogo, 0 para o Clube do Remo.
12: Guerreiro.
2: Aqui vai acabar o primeiro tempo. 46, vamos até 47. A Ferroviária tenta de novo. O toque curto, chega a zaga do Paysandu, se atrapalha, o corte parcial é feito. Volta para a Ferroviária, o cruzamento para a entrada da área, o domínio num 2, passe longo, vai chegar ali o Vitor Barreto na linha de fundo, evitou a saída, vem Edilson brigando, recupera pelo Papão. A informação, Tílio Menezes.
9: Só para dizer que o jogo contra o Figueirense, a equipe da Ferroviária também saiu na frente, 2-0. Só que no segundo tempo, nos minutos finais, o Figueirense acabou empatando. Lá vai Paysandu.
2: E o Paysandu tenta com o Lucas Cardoso, última tentativa, batida para a linha de fundo.
4: Gabriel Talhaia.
13: O jogo está mais difícil, a gente tem que pôr um pouco mais de calma. Um pouco mais de calma com a bola, rodar, ter paciência um pouquinho para poder definir melhor as jogadas, criar um pouco mais. Aí vamos ver que a gente vai acertar no vestiário com o professor para voltar melhor no segundo tempo.
4: Talhaia.
2: E acabou nesse momento, acaba o primeiro tempo na Fonte Luminosa em Araraquara. 2 para a Ferroviária, 2 gols do Vitor Barreto, 0 para o Paysandu.
4: Ouviu o Carboneiro aqui, ele que foi autor do gol, o único gol do Internacional que vai dando a vitória ao Colorado no primeiro tempo. Fala aí, Carboneiro, e essa comemoração do gol aí.
14: Não, eu acho que eles tomaram a mal, na verdade é uma foto que me gostou e la puse simplesmente e se volvió um caos, na verdade, mas por isso se deverá assim, porque, ou seja, la subi sem querer e no que se volvió. Bueno, sobre el partido creo que hicimos un buen primer tiempo, creo que pudimos haber hecho un gol más, lastimosamente no pudo, pero en el segundo tiempo tenemos que estar más concentrados y mantener el resultado.
4: Carboneiro, autor do gol do Inter, Guerra.
2: Fim de papo, no Beira-Rio, 1 para o Inter, 0 para o Clube do Remo, Série A do Brasileirão, fim de papo também. Em Araraquara, na Fonte Luminosa, 2 para a Ferroviária, 0 para o Paysandu, Série C do Brasileirão.
12: Guerreiro.
2: Nós estávamos sonhando com 2 resultados positivos, viramos o primeiro tempo com 2 resultados negativos. Diga aí, Espiga.
9: Não, Dinho. Olha só o banco do Paysandu para o segundo tempo. Tem o Jandrorde, tem o Yarley, tem Henrico, tem Tylon, tem Lucas Cardoso, Brian, o Thiago Índio, Luciano Taboca também, o Pablo Alcântara. Aliás, o Pablo Alcântara já entrou, já o técnico da equipe da Ferroviária, ele tem o Gustavo Jundi, tem o Lucas Rodrigues, tem o Juan, tem Denilson, tem Fernandinho, tem Alan Stens, tem o Raoni, tem Pedro Estevam, tem Esquilo, Carlão, Pedrinho e o Juninho.
7: Aqui pelo lado do Clube do Remo, Guerreirão, o técnico Condé vai ter que mexer nesse time aí no segundo tempo. O Remo tá sem o meio de campo aí, ele tem aí o David Braga, tem o Vitor Bueno. Vamos aguardar que ele deve mexer alguma coisa nesse meio de campo do Clube do Remo. Que tem no banco Ivan, tem Igor Vinhas, tem Matheus Alexandre, Léo Andrade, Matheus Felipe, David Braga, Jaderson Patrick, Vitor Bueno, Galeano, Poveda e Alex Manga.
15: O banco do Internacional, além do Anthony, para o gol, demais jogadores: Aguirre, o Juninho, Félix Torres, o Thiago Maia, Alex, Ronaldo, João Kempes, além do Alejandro, também o Paulinho, o Caleb e o Gabriel Vinícius. Final de primeiro tempo do estádio Ponte Luminosa, Paysandu 0, 2 para a Ferroviária do Beira-Rio, o Internacional 0, Clube do Remo. Depois da parede vem o intervalo inteligente com Giuseppe Tomazzo.
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4: Agora é o intervalo inteligente. Olha a hora, 20 horas 55 minutos. Hora certa da RBA TV, canal 13. Afiliada Band de 2 para a Ferroviária, 0 Paysandu. Em Araraquara, na Fonte Luminosa. E na Beira Rio, em Porto Alegre. 1 para o Inter, 0 para o Remo. 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Para começar a análise da vitória parcial do Internacional 1-0, com ele, Trida Bola de Ouro, que foi merecido, se bem que o Remo deu até uma reagida, mas foi muito burocrático no primeiro tempo. Fala aí, Trida Bola de Ouro.
16: Carlos Castilho.
8: Primeira pergunta, o Inter mereceu vencer? Sim. O Remo mereceu perder o primeiro tempo? Sim. E por que isso aconteceu? Primeiro, o miolo da zaga do Clube do Remo, sabem que quando foi anunciada essa escalação, eu até estranhei, porque o Zé Ivaldo jogou contra o Matheus e jogaram bem contra a equipe do Vitória da Bahia. Então, o Remo tomou um gol, poderia ter levado mais, também teve uma ou outra oportunidade, mas o que faltou ao Remo no primeiro tempo de partida foi organização em campo. Foi um sistema tático que explorasse a velocidade do Jajá pela esquerda e as entradas do Marcelinho fazendo a dobrada com o Pikachu. O Remo foi muito pouco inspirado, a marcação do Inter foi grande e como não houve uma aproximação dos homens de meio campo, nem do Zé Ricardo e nem do Zé Edson, a equipe do Internacional teve predomínio, posse de bola e perdeu pelo menos dois grandes lances para poder ampliar. Foi a equipe gaúcha quem jogou melhor pela organização, ficou explorando os avanços dos laterais da equipe do Clube do Remo e com isso estabeleceu um domínio muito grande dentro de campo. Daí porque eu digo, o resultado de 1-0 até foi pouco. pelo que produziu o Internacional e pelo que não produziu a equipe azulina. O Remo não teve uma evolução consciente. A dobradinha não aconteceu, o Tagliari ficou entregue entre os zagueiros de interior da equipe do Internacional e muito pouco foi o Remo para o campo de ataque. No finalzinho, 12 ou 3 momentos e muito pouco para quem queria pelo menos o empate ou a vitória. Inter mereceu o resultado do primeiro tempo.
4: Em Araraquara, 2 para a Ferroviária, 0 para Paysandu. 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
11: Exato, Tomásio. É, assim como no outro jogo o resultado foi justo e merecido, no jogo de Araraquara, resultado dos mais normais em relação ao que se viu na partida. Com 9 minutos, estava 2-0 para o time da Ferroviária. Ferroviária abriu o placar aos 2 minutos, falha da zaga, gol do Vitor Ferreira. 7 minutos depois, mais um gol. Antes disso, poderia ter saído já um gol com um foul. Zaga do Paysandu desarvorada nesse momento do jogo. Meio campo falhando na proteção. Distância muito grande entre os setores do time do Paysandu. 2-0 acentuou a superioridade da Ferroviária, que passou a jogar com muita tranquilidade. Teve oportunidade. O foul novamente teve chance, né, de ampliar. Boa jogada com o Albano e o Vitor Barreto. E aos 30 minutos, o grau de dificuldade do Paysandu pode ser medido porque o primeiro lance realmente de perigo foi aos 30 minutos com o Ítalo aparando uma bola tocada pelo Marcinho. Do lado direito, tocou no centro do ataque, o Ítalo mandou e o goleiro Denis defendeu muito bem, mandou para o escanteio. Foi a única chegada do Paysandu no jogo. Depois disso, ali aos 34 minutos, 42 minutos, o Fal entrou livre na área, zaga aberta, e ele chutou a bola, bateu na perna do Bruno Bispo e foi para escanteio. Logo em seguida, na cobrança de escanteio, outro lance perigoso que o Gabriel conseguiu defender. A Ferroviária superior, sabendo trabalhar, ocupando espaço, praticamente sem errar passes. E o Paysandu, primeiro, muito lento, sem aceleração e também, em vários momentos da partida, com muita apatia no jogo. Parecia um time desligado do que podia acontecer, né? E com chances, com erros muito, muito claros de posicionamento na zaga, o Facundo Bonifazi e o Bruno Bispo, muito mal nesse primeiro tempo, precisam melhorar. O Júnior Rocha gritando lá do lado do campo, pedindo calma a todos, mas só calma não resolve. Como no outro jogo, precisa organizar a companhia, porque o time está muito desajustado e a saída do Marcinho é um desafio. Precisa se saber se o Pablo, que entrou no lugar dele, vai conseguir jogar, né, à altura do que o Paysandu precisa nesse segundo tempo.
4: Trinta, bola de ouro, Carlos Castilho, que bate primeira, Gerson Nogueira, na análise desse intervalo inteligente. 1 para o Inter, 0 Remo, 2 Ferroviária, 0 Paysandu. 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Para mudar, tem que mudar não só a postura, como também algumas peças, não, Castilho?
8: Sem dúvida nenhuma. Esse meio campo está muito pouco combativo e inspirado. Aliás, o Remo teve uma dificuldade muito grande de chegar na área do Internacional. O Tagliari é pequeno, a defesa do Inter é grande, é alta, e as jogadas têm acontecido muito mais por cima. Então a chance dele é mínima, né? Então eu acho que tem de... Talvez o Vitor Bueno entrando aí nesse meio campo, né? Vem até informação, eu acho que foi o Magno que passou, de que o Matheus, que eu até reclamei, poderia ter jogado o Matheus, porque já jogou com o Zé Ivaldo, e ele teria sentido em treino e não teria tido condição. Mas a verdade é que o miolo da zaga do Clube do Remo, no primeiro e único gol da equipe do Internacional, viu a banda passar. O Chama ficou olhando. Não combateu e o Carboneiro foi lá e fez o gol.
4: Tá certo.
8: Tem de melhorar muito e mudar.
4: E o Paysandu também tem que entrar no jogo, né, Gerson?
11: Entrar no jogo, já mudou com a saída do Marcinho. É um perigo, um jogador que é o cérebro da equipe. E agora botar aceleração, disposição e a alma na ponta da chuteira.
4: Tá certo. Arbitragem da Edna, tranquila, né, Castilho? Rapidinho.
8: Teve até uma confa aí, né? Porque aparentemente os jogadores do Remo reclamaram que o defesa, o zagueiro da equipe do Internacional, chutou a costa do atacante azulino, mas ela levou na manha, não deu nem cartão para ninguém.
4: Tá certo. Em São Paulo, tranquilo também o Paulo Henrique, né?
11: Tranquilo, amarelou o time da Ferroviária quando começava a bater, e um só cartão para o Paysandu até aqui, tranquilo.
4: 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Vem aí o segundo tempo, Laica, Araraquara e Porto Alegre.
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